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3: 5:43.
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0: 5:59.
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0: 7:19.
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Bom dia, amigos da rádio Turiaçu FM. Nesse momento, começando mais um MPB Saudades, nesta manhã de domingo, hoje 4 de outubro, né, de 2026, um dia muito importante para a cidadania, né, para do povo brasileiro. Vamos às urnas, já começou o processo desde as 8 horas, então aproveite o dia de hoje, exerça o seu direito e o seu dever, né, de cidadão brasileiro, maranhense, turiense, e vamos participar desta grande festa da democracia, este grande momento da democracia e exercendo assim com muita dignidade a nossa cidadania, né? Escolhendo seus candidatos, todo mundo já conhece, né? Muita propaganda, agora é hora de fazer valer a sua opinião, tá bom? Desejo uma boas eleições para todos os turienses, né, que estão na nossa escuta. Lembrando que hoje, aqui no nosso, na nossa rádio Turiaçu FM, a partir das 3h30, você vai acompanhar os resultados da eleição. Tudo que estiver acontecendo no dia de hoje, nós vamos estar aqui transmitindo, compartilhando com vocês, a nível de Brasil, a nível de Maranhão, a nível de Turiaçu. Os resultados, você pode ficar ligadinho aí na nossa rádio Turiaçu FM a partir das 3h30, que com certeza na hora que começar a contagem dos votos, nós estaremos aqui transmitindo parcialmente para você os resultados deste grande processo eleitoral, né, do nosso Brasil, do nosso estado e do nosso município. Então não esqueça, hein? Fique ligadinho na programação da Rádio Turiaçu FM, essa sim que tem um compromisso social com a sociedade de Turiaçu, tá bom? E aqui falando do nosso MPB Saudades, hoje você, é claro, vai aproveitar também para matar a saudade das canções que marcaram época, que marcaram a sua vida e a minha também. Já mandando aquele beijo, aquele alô para as nossas fãs, né? Claro, já na escuta do nosso MPB Saudades, ligadinha desde cedo. Certo? Nossa querida Joelma Ramos, Madame Jo, agora está na cidade, não está em outeiro, não. Ela está na cidade, veio exercer seu direito, seu dever de cidadã, né? Claro, na companhia da Ana Francisca e, é claro, do guardião dessas duas gatas solteiríssimas aí, que é o Elvis Presley, né? Ele que é o comandante aí dessas duas gatonas solteiras. Então, vamos lá, né? Daqui a pouquinho a gente desce aí para almoçar com vocês, tá certo? Então, beijo para Ana, para Joelma, para o Elvis, também para as primas lá em Belém, na Marambaia, Rose, da companhia do Leôncio, do Caleb, pessoal lá na Marambaia, aquele abraço para todos vocês, um abraço para o Wilson também, né? E Luidson, aliás. Minhas primas Marisanta, Ginuca, Bia, Francisca, também em Belém, curtindo o nosso MPB Saudades, aquele abraço. Minha prima Linda Luz, né, em São Luís. Ela mandou dizer que hoje estaria ligado, né? Só vai voltar à tarde. Então, um beijo para você também, minha prima bonita. Leia, por onde estiver, deve estar em Santa Teresa uma hora dessa. Então, um abraço para todos, nossos fãs daqui da cidade de Turiaçu, de todos os bairros, todos os municípios, os povoados deste município. E daqui a pouquinho eu volto para dar aquele alô especial para vocês, tá bom? Já cumprimentando meu amigo Louro das Bolsas, lá no centro da cidade, que também curte o nosso MPB Saudade, Checo do Açaí, Edizão e o Grande Borges, tá? Voltamos já já com mais alô para vocês. Então, vamos de música, matando saudades aqui das músicas popular brasileira, dos grandes clássicos. Agora com vocês, Maria Bethânia.

Isso aí, né? Isso aí, uma super sequência para vocês. Ouvimos aí Djavan, Zizi Posse, né? Belas canções, Gal Costa, Vando, Maria Bethânia e Fagner. Uma playlist especial para você nesse dia de domingo, no dia hoje, dia 4 de outubro, né? Então, nossos fãs, nossos ouvintes também, muitos estão se dirigindo às sessões eleitorais. Lembrando aqui em Turiaçu que as sessões que funcionavam na Escola Luiz Domingues estão funcionando aqui na Escola José André Ferreira, aqui no bairro da Caíma, né? Porque o Luiz Domingues, o prédio, está em reforma. Então as sessões, inclusive a minha, né, de Luiz, da Escola Luiz Domingues, estão funcionando na Escola José André Ferreira, no bairro da Caíma. E as sessões que funcionavam na escola Olga Damos está funcionando no prédio da Câmara Municipal de Turiaçu, tá bom? Essa informação é para você. É isso aí, faça exerça a sua cidadania, mas não deixe de curtir aqui o nosso MPB Saudades. Cadê Joelma? Cadê você? Na companhia do Elvis aí, né, pela manhã. É isso aí, um abraço para todos vocês, nossos fãs, meus amigos do bairro do Castanhal, grande Valde Rocha, Antônio Mar, Filoca. Família Freitas Pinto em peso, aquele abraço para vocês, né? Meus irmãos que vieram de Belém, meu cunhado, pessoal que estão aí no bairro da Torre, na casa da Dona Edna, também ligado no nosso MPB Saudade, aquele abraço, né? Todo mundo se preparando para aquele almoço em família. Daqui a pouquinho estamos lá. Um abraço aí para todos vocês, tá bom? Também para os nossos fãs aqui na escuta, meu amigo Fausto lá no Bananal. É, aquele abraço para você, meu querido, também dizendo que sempre está ligado no nosso MPB Saudades. Aquele abraço para você. Meu amigo Jorge Marques, o grande muchacho lá no bairro do Canário também, né? Minha amiga Ana Cirlei, meu amigo Analício, cadê você também, sempre ligado no MPB Saudade. Meu amigo Otacílio, pessoal lá de Santa Terezinha. Pessoal, família Miranda lá no Antônio Dino, minha amiga Leia lá no Jamari, né? Onde está a Dona Mary Lourdes, o grande Leonel, né? O grande Júnior, aliás, Leonel de saudosa memória. É isso aí, nossos amigos aí da região dos Campos, né? Da região das Matas, Porto Santo, Fortaleza de Nazaré, minha irmã Edinalva, meu cunhado Beijolândia lá em São Francisco. Né? Também aquele abraço, Raimundo Henrique, em Porto Santo. Muita gente bacana. Cadê meus amigos aqui do bairro da Rodoviária? Professor Cacau, aí no Soleil, o Boteco. Meu amigo Cutal, minha amiga Raimunda, meu amigo Xixico, Dona Mary Lourdes aqui, Dona Fátima, seu Jamil, sua gente maravilhosa. Né? Meu amigo Chiquinho também aqui do bairro da Meteorologia, sempre ligado no MPB Saudade. Aquele abraço, professor Saldanha, por onde eu estiver, professor João Filho também. Meu amigo Bará, pessoal lá da Capoeira Grande, né? Meu amigo Bará, né? Todo mundo aí se preparando para votar, mas é claro, voltando rapidinho para curtir o MPB Saudades. Rogério Oliveira da Funerária, aquele abraço. E o pessoal lá de Sababa, professora Bel, né? Que mandou uma mensagem para mim. Um abraço, Bel, para você, para sua mãezinha, Dona Rita Corrêa, e todo mundo aí do povoado, da nossa praia linda de Sababa. Aquele abraço para vocês também, tá certo? Renê Ribeiro, você está na cidade, é claro, veio votar. Aquele abraço, também gosta de ouvir o MPB Saudades. Tudo de bom para você, meu querido. Tudo de bom para você e para sua esposa. Minha amiga Sinoca, minha parenta no bairro da Bela Vista, Dona Júlia também, no bairro Bela Vista. Aquele abraço para vocês. E vamos de música, né? Dona Rosa aí no bairro da Caema, pessoal no bairro da Caema, hoje sessão eleitoral aí no bairro da Caema, na escola presidente, na escola José André Ferreira. Dona Rosa dos Pastéis, Dona Lulu, Dona Joina, meu cunhado Ribamar, do Café 100% Natural. Aquele abraço para todos vocês aí, tá? Meu amigo, seu Isaías, Dona Laucira, pessoal lá no Aurora. Rose Santos também no Aurora, aquele abraço para você. E eu mandando aqui um alô para meu amigo Marcos Santos, que está de luto pela perca do seu paizinho, né, nosso querido. Murilo Alves dos Santos, né? Nosso ex-prefeito Murilo, faleceu no dia de ontem. E meu sentimento a todos os familiares, tá? De Murilo, especialmente nosso fã do MPB Saudade, Marcos Santos e toda a sua família, tá certo? É isso aí, né?
Então vamos de música. Vamos de música, Dona Silvanice, meu amigo Pajé, tá certo? Tia Juliná na Ladeira de São Benedito e Dona Luzia na 12 de junho também, meu amigo Jota Neto do Tauá e Pavãozinho. Vamos lá curtir mais uma super sequência aqui para a gente lembrar dessas canções que marcaram a nossa vida, né? Marcaram épocas e a nossa vida também. Vamos recordar aqui, meu cofrinho de amor.

É isso aí, né? Mais uma super playlist que você acabou de ouvir aqui no nosso MPB Saudades, né? Tem gente aí que já tá com a cara cheia, com certeza, de tanto curtir essas canções em casa, né? Curtindo aquela cervejinha em casa, porque hoje na rua é proibido. E aí, Joelma, cadê você? Cadê o almoço daí, menina? Tu e o Elvis sozinho aí, cadê a Célia? Não apareceu? Um beijo aí para vocês, um beijo para Ana Francisca, que está de trabalho, é claro. Nossas primas lá em Belém do Pará, pessoal. A família Buscapé também está ligada no nosso MPB Saudades, lá no bairro do Telégrafo. É, Neta, Julinar, Mara, Zequinha, Manuel, todo mundo em casa hoje, né? Curtindo, se preparando também para a votação daqui a pouco, não é isso? Então é isso aí, né? Então nós continuamos aqui na nossa transmissão do nosso MPB Saudades, matando saudades da música que marcaram épocas e que, é claro, marcaram nossas vidas também, tá bom? Lembrando que hoje, a partir das 3h30, aqui nós temos uma cobertura sobre as eleições. Então você fica ligadinho aí na programação da Rádio Turiaçu FM. A partir das 3 horas estaremos nos preparando, fazendo transmissões do que está acontecendo no processo eleitoral hoje no Brasil, no Maranhão e em Turiaçu também, tá bom? E é claro, vamos estender até o final das apurações hoje aqui para dizer, já divulgar para vocês aqui em primeira mão os resultados das eleições aqui em Turiaçu, no Maranhão e no Brasil, né? Para presidente, governador, senador e deputados federal e estadual. É isso aí, não se esqueça, tá bom? Hoje de exercer sua cidadania, votar com responsabilidade, com consciência e cumprir com o nosso papel, né? O nosso dever cívico de participar do processo eleitoral. E a Rádio Turiaçu FM, cara, fazendo a cobertura aqui com você, tá bom? A partir das 3 horas. Estarei aqui também para fazer comentários e levar as informações para você, juntamente com Carlos Souza, né? O nosso diretor da Rádio Turiaçu FM. Um abraço para todos vocês que estão aí. Vamos de música, né? Minha prima Linda Luz, lá em São Luís, a Ruth no Rio de Janeiro, Mari também no Rio de Janeiro, as primonas solteironas lá em Belém do Pará, as galegonas da família Mello, Mari Santa, Bia, Francisca, Ginuca, Liliane, né? Só gente bacana, né? É isso aí. Sempre ligado no nosso MPB Saudades. Meus amigos aqui do bairro do Castanhal, Valdir Rocha, minha amiga Filoca, Antônio Amar, família Freitas Pinto, meus amigos lá do bairro do Rabelão, né? Aquele abraço aí para o grande Jaime Cachorrão, Dona Mary Lourdes, Dona Leonor, também o seu Bené, né? Muita gente aí no bairro de Rabilão, em todos os bairros da nossa cidade, sempre ligado ao nosso MPB Saudades. Seu Fausto no Bananal, pessoal do Bananal, aquele abraço, pessoal de todos os povoados do nosso município, hoje ligado aqui. Então não esqueça, ó, a partir das 3h30, você vai acompanhar os resultados, os movimentos, é claro. A contagem dos votos só começa a partir das 5, né? Das 5 a gente já tem informação de Brasil, em 5 horas encerra a votação. E aí, logo em seguida, já vem a apuração, né? A apuração nós vamos acompanhar e transmitir aqui para você em primeira mão, aqui na Rádio Turiaçu FM. Lembrando que hoje o MPB Saudade vai até às 11 horas, tá bom? Agora é dos domingos, todos os domingos, a partir das 9 até às 10. Mas aí são 2 horas de até às 11. São 2 horas de muito sucesso e de grandes recordações. Como é esse super sucesso que vamos ouvir agora na voz dela, Zélia Duque.

Eita, Joelma, chora, chora coração. Já estamos de 10 horas e 47 minutos aqui na Rádio Turiaçu FM, né? Encerrando aqui, chegando ao fim do nosso MPB Saudades, mas convidando você para o próximo domingo estar conosco novamente aqui, tá bom? E lembrando que à tarde, né? Mas é claro que as músicas vão até 11 horas, né? E tem muita uma tarde musical aqui para você. Não desliga o seu rádio, tá bom? E é claro, não desligue seu aparelho. E é claro que a partir das 3h30 nós estamos fazendo cobertura das eleições aqui, transmitindo diretamente aqui da rádio Turiaçu FM, seu Fausto aí no Bananal, Bará na Capoeira Grande, nossos amigos em todo ponto deste município. Fiquem ligadinhos na programação da rádio. À tarde nós vamos ter transmissão dos resultados. Das ocorrências do que está acontecendo nas eleições de hoje aqui no Brasil, no Maranhão e em Turiaçu. E é claro, depois das 5 começa a contagem dos votos, né? E nós vamos transmitindo os resultados parciais para você diretamente aqui da Rádio Turiaçu FM. Então, sabe que você tem esse encontro, queira saber os candidatos eleitos, como é que está a disputa, né? O voto a voto. Esses resultados nós vamos dar, é claro, com a transmissão direto do TRE, né, do Tribunal Regional Eleitoral, do Tribunal Superior Eleitoral e do Fórum da nossa cidade também, né? Com a transmissão direto do TRE, né, do Tribunal Regional Eleitoral, do Tribunal Superior Eleitoral.

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3: Hora certa.
4: Bom dia e a hora certa.
5: 11:59.
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3: 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Hora certa.
5: 12:01.
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0: 11:07.
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0: 11:32.
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1: Uma melhor que a outra, aqui no Toca Aquela. 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
2: Yeah, as peças dedicadas, né?

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1: Essas foram as últimas de hoje do Toca Aquela. Voltaremos na próxima edição. Forte abraço.
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2: Hora certa.
3: 15 horas e 15 minutos.
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0: Obrigada, amiga. Deus te abençoe, tá?
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0: Muito obrigado. Obrigado, BC. Obrigado, Camboriú.
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0: FM. Esperamos contar com a presença de vocês para a gente compartilhar os resultados desse processo eleitoral, seja a nível de Brasil, de Maranhão e de Turiaçu também.
1: Muito bem, nós vamos analisar aqui vários pontos nesta pré-apuração das eleições 2026. O professor Dezinho vai fazer uma análise a partir de algumas indagações que farei para você, professor Dezinho, porque é o seguinte, nós temos um quadro aqui na cidade do município de Turiaçu, onde nós temos o prefeito atual, Edésio Cavalcante, apoiando um grupo de candidatos. E nós temos o candidato Jamilson, que já passou pelo processo de voto aqui na cidade, mas não é candidato nesse momento, mas estava apoiando também uma quantidade de candidatos ao governo e também ao Estado, à Assembleia Legislativa, melhor dizendo. Então, a partir daí, professor Dezinho, nós vamos fazer a seguinte análise. A partir de quando começar a apuração, quem se sobressai melhor nesse contexto político? É o prefeito atual, com toda a máquina poderosa na mão, ou é o Jamilson com seus candidatos? Porque nós vamos saber quem consegue eleger os seus candidatos. O prefeito consegue eleger o seu candidato a deputado federal, os seus candidatos a deputado federal, que no caso é a Luiz Mendes e o Fábio Macedo. Consegue eleger Eric Costa e também o outro candidato ao Estado, me esqueci aqui o nome rapidinho, passou o nome aqui do candidato ao Estado. Certo que é dois estadual e dois federal que o governo do município está apoiando. A pergunta é que a gente vai fazer, quem se sobressai lá para frente em 2028, porque tem eleições municipais. Então nós vamos analisar tudo isso, professor Dezinho. E dentro do quadro, a partir da votação, a partir da apuração dos votos, e nós vamos ver já aí por volta de 17h30, 18 horas, quem praticamente já está eleito, né, mediante processo de apuração, naturalmente. Então, vendo isso, nós vamos fazer essa análise em primeiro momento, professor Dezinho. No segundo momento, nós vamos fazer o seguinte, no governo do Estado, as pesquisas dizem que Braide pode levar no primeiro turno, mas o governo também, como eu citei aqui no caso do município, está com a máquina do governo na mão, as coisas podem mudar. Não sei qual é o seu ponto de vista em relação a isso, mas a gente, claro, vai conversar aqui. O que muda no eventual governo de Braide, dentro do processo administrativo, econômico, desenvolvimental também no estado do Maranhão, dado a circunstância que vive o Maranhão em último lugar no IDH a nível nacional? Então, esse desenrolar dessa eleição 2026 para o estado, e também nos municípios, o reflexo no município, nós vamos ver também como fica a nível nacional. Muito polarizado, por conta até das últimas notícias, professor Dezinho, a gente tem aí uma quantidade de votos já foram apurados no exterior, porque no Brasil só vai começar a partir das 17 horas. Então, assim, nós vamos fazer também uma análise, o que muda, se uma eventual mudança também de governo, se for no primeiro turno. Se for no segundo turno, também nós vamos fazer uma análise aqui. Enquanto isso, eu queria chamar a sua atenção para você que está acompanhando a nossa live, para que você compartilhe aí no seu celular, no seu smartphone, na sua TV, você faça o compartilhamento deste assunto que nós vamos abordar com você a partir de agora. E um detalhe, fique atento, porque a nossa programação, eu queria pedir aqui ao nosso operador, se ele tiver a possibilidade de colocar aí na tela para você ver como vai ser feito o processo de contagem dos votos. Nós vamos estar com a contagem de votos aqui integral, né? Então vamos aguardar um instante e já a gente vai trazer essa informação. Enquanto isso, eu vou tomar um pouquinho de água, porque o que nós vamos conversar aqui durante essa apuração de votos, e claro, a pré-apuração dos votos, nós vamos com certeza precisar de muita água, né, professor Dezinho?

0: aqui você vai saber tudo, tudo aqui na TV Turiaçu, a rádio dos melhores ouvintes também, a rádio Turiaçu FM, trazendo essas informações para você. Nós estamos, claro, corrigindo um probleminha técnico, é rápido, é questão de minutos, a gente vai corrigir esse probleminha técnico aqui. Na nossa garganta está tudo ok, mas o problema foi técnico, né? E a gente já está com as pessoas cuidando desse assunto. E já já nós vamos voltar ao vivo com você aqui na TV Turiaçu. E claro, trazendo as informações das eleições 2026. Muita gente ainda nesse horário votando. Estamos de 16 horas e 36 minutos. 16h36. E claro, eu queria pedir a você que está acompanhando para deixar aí o seu like, né? Deixar aí o seu like para que a gente possa, claro, o YouTube está mandando para você o conteúdo. Eu quero também pedir para você, quem ainda não é inscrito no canal, porque você possa se inscrever, compartilhar, né? Então, assim, nós temos muito trabalho pela frente. E claro, muita gente já está nessa altura do campeonato, professor Dazini, já com aquela ansiedade de saber quem ganha. Será que o candidato dele ganha? Será que não ganha? Então, o professor Dazini já viveu essa situação, já foi candidato e posteriormente eleito vereador no município de Turiaçu. Então, essa sensação de ansiedade, professor Dazini, ela domina o candidato também ou só o eleitor que fica torcendo para o seu candidato se eleger? Qual é o seu ponto de vista em relação a isso? Muito bem, tá aí o ponto de vista do professor Dezinho. Eu queria só pedir, não sei se você que está acompanhando a nossa live, como é que tá o nosso áudio? Tá tudo ok o nosso áudio aí para você? Me diga aí se tá tudo certinho, tudo ok. Se não tiver, pode falar aqui com a gente no comentário aqui, tá bom? A gente vai corrigir, tá bom? Olha, professor Dezinho, agora eu acho que é possível colocar aí o quadro de como vai ser feito o processo de apuração aí na tela, para que você que está nos assistindo possa ver. Vai ser tudo em tempo real. Você pode ver. Esse assunto não é esse não, é o processo, o site de apuração dos votos. Pedi aqui ao nosso operador de áudio, né, o nosso operador de áudio Hélio Miranda, que ele coloque para nós aí o site, né, que vai ser trazido todas as informações do processo de apuração, tanto para presidente como para governador, senador, deputado federal e também deputado estadual. Então todo esse quadro a gente vai trazer aqui para que você fique acompanhando de pertinho, bem pertinho na sua tela, o processo de apuração. Quem é já que já vai saindo na frente? É o governador? É o Carlos Brandão? É o Orleans Brandão, perdão? Ou é o Bride? Então assim, quem porém está aí na tela para você, presidente, você já vai saber quem é o presidente que está liderando. A partir de quando começar os votos sendo apurado, todo mundo já vai acompanhar. E claro, em tempo real, essa apuração é em tempo real para você. Tem aí todos os candidatos, inclusive a porcentagem de votos válidos, né, urnas apuradas. Então todo esse quadro você vai acompanhar através da nossa live que está só começando. Tem muita coisa pela frente. Eu queria pedir para que o nosso operador jogue aí na parte de governador, né? Na hora que você... Não, eu quero saber para governador, quem está ganhando? Então, nosso operador vai colocar o seguinte, vamos para o Maranhão, estado do Maranhão. Então, vai confirmar aqui, você vai ver a tela já já trazida aí para governador. Está aí, né, o quadro para governador. Você vê que nós temos aí seis candidatos, né? Seis candidatos disputando, é isso? Seis candidatos, vamos ver. Não, temos oito candidatos disputando o governo do estado, mas esse quadro se desenvolve de uma forma bem mais intensa, né, com o candidato Orleans Brandão, que é o candidato do governo Carlos Brandão, e Eduardo Braide, ex-prefeito de São Luís, que então a votação vai se distribuir de uma forma mais intensa sobre esses dois nomes, né, professor Dezinho?
1: A expectativa é saber se o Brad leva ou não no primeiro turno, ou se as eleições no Maranhão também vão para o segundo turno, né? E tudo isso você, é claro, vai acompanhar aqui, né, a partir do início da apuração, aqui na transmissão da nossa rádio Turiaçu FM. Então fique ligado, não saia daí, e aí você vai ter informações em tempo real aqui na nossa live, nesta programação.
0: Muito bem, o professor Dezinho fazendo aí a sua análise, a gente teve um corte rapidamente, né, mas já estamos tudo ok, corte de áudio, por sinal, mas já foi resolvido, né? Então, assim, o professor Dezinho fez uma análise, ela bem de forma muito tranquila, por quê? Porque ainda não começou a apuração. Então, a partir daí, nós vamos com calma mesmo, porque vai apertar mesmo a partir da apuração. Eu queria pedir ao nosso operador para colocar aí na tela o número de vagas de senadores, né? Aqueles quadros que nós temos aí de senadores, professor Dezinho, eu queria que você comentasse, porque nós temos vários senadores disputando e tem outros que não estão disputando. Então a gente vai ver aqui na tela, né, alguns candidatos que estão na disputa e outros não estão. A gente vai já ver aqui na tela para você. Aguarde só um instante, porque nós temos também para senador vários nomes que não estão disputando. Nós temos aí nomes que não estão disputando, outros que estão buscando a reeleição. Então esse é um quadro muito importante e vale a pena você acompanhar, até para ficar sabendo se o seu candidato ao Senado, né, teve o voto, a votação. Muito bem. Olha aí, professor Dezinho, você que acompanha. Nós temos 54 cadeiras do Senado estão em disputa. Ou seja, 27 senadores estão no meio do mandato. Ou seja, vai terminar lá em 31, né, professor Dezinho? 27 estão no meio do mandato. 32 senadores tentam a reeleição. 32 senadores estão aí tentando a reeleição. 13 senadores não são candidatos. Ou seja, 13 senadores não são candidatos, professor Dezinho. E 9 deles disputam outros cargos ou concorrem como suplente, né? Então nós temos aí, embaixo, nós temos na parte de baixo da sua tela, nós temos aí os 9 que disputam outros cargos, que são eles: o Flávio Bolsonaro, que disputa aí o cargo de presidente, o Marcos Rogério, que disputa, o senador disputa o governo de Roraima, de Rondônia, não é isso?
1: Rondônia.
0: Rondônia. Na Câmara dos Deputados nós temos o Isauci Lucas, do Distrito Federal, que está também na disputa pelo governo. Nós temos o Roberto Ascioli, em Roraima, que disputa também para o governo do estado. Então, assim, nós temos ainda, que disputa a Assembleia Legislativa de São Paulo,
2: Mara Gabriele, disputa. Nós temos também primeira suplência para o Senado, Daniela Ribeiro da Paraíba, doutora Eudócia de Alagoas, Jader Barbalho do Pará e Nelsinho Tradi do Mato Grosso do Sul. Nós temos um quadro, professor Dezinho, bastante grande de candidatos tentando a reeleição. Em resumo, professor Dezinho, o cargo é bom, né? Porque os privilégios que tem, professor Dezinho, 32 buscando a reeleição, né? Então nós temos uma quantidade bem significativa de candidatos, senadores tentando a reeleição para se manter no cargo para passar do ano 2030, né, professor Dezinho?
1: Sim, e é o caso do Roberto Rocha aqui no Maranhão, Everton e Elisiane Gama. Né?
2: Certo.
1: Roberto Rocha não, né? Ele não é senador atualmente.
2: Certo.
1: Ele não é. É o Everton e a Elisiane que estão disputando para a reeleição aqui no Maranhão.
2: Everton e a Elisiane.
1: Eles estão entre esses 32. O cargo de senador é além de ser importante, né? É muito confortável porque o senador ele não concorre de 4 em 4 anos, não? Só de 8 em 8 anos, né? Numa eleição são eleitos 2 senadores por cada estado e numa outra apenas 1, porque são 3 eleitos, são 3 senadores para cada estado. Isso independente da quantidade de eleitores, não tem. O importante é que são 3 senadores para cada estado. Então é um cargo muito, muito cobiçado, né, dado a sua importância, e esse fator de 4 em 4 anos, eles não estão disputando eleição novamente. Fico ali confortavelmente durante 8 anos, que é o período do mandato de um deputado aqui no Brasil.
2: Então assim, nós vamos à próxima tela, professor Dezinho. Antes de começar o processo de apuração, nós estamos de 16 horas e 48 minutos. Nós estamos a 12 minutos do início da apuração, professor Dezinho. Nós vamos à próxima tela. A próxima tela vai nos mostrar em que situação nós vamos comentar aqui. Vamos aguardar aqui a próxima tela, que vai ser colocada aqui para nós, professor Dezinho, mais 32 candidatos, 32 senadores buscando a reeleição. É um número bastante significativo, né? Nós temos aí um número de 32 que não querem perder o posto, né, professor Dezinho?
1: É verdade.
2: Você acha que eles gostam do mandato, professor Dezinho? Sem dúvida, né? Porque senão não
1: Sem dúvida,
2: lá,
1: é.
2: Né? Sem dúvida. Agora, fazendo uma projeção a nível de estado, professor Dezinho, nós estamos há pouco tempo já, 16h49, nós temos esse quadro aí, olha, que é o quadro dos senadores que não disputam, 13 senadores não disputam as eleições de 2026.
1: Resolveram se aposentar.
2: 12 são titulares e um exerce o mandato como suplente. Aí quem são eles? Quem são eles? Na tela que você está vendo aí na sua TV, você pode ver Confúcio Moura, MDB de Rondônia. Nós temos Fernando Dueire, do PSD de Pernambuco. Nós temos Flávio Arnes, do PSB do Paraná. Giordano, do Podemos de São Paulo. Irajá, do PSD do Tocantins. Ivete da Silveira, de MDB de Santa Catarina. Jaime Campos, do União, do Mato Grosso. Nós temos o Jorge Cajuru, que é do PSB. O Jorge Cajuru, que tem... já foi comentarista esportivo, senador, agora também está fora, não está na disputa para o Senado. Luiz Carlos Reisen, do PP do Rio Grande do Sul, também não vai. Oriosvisto Guimarães, do PSDB do Paraná, também não vai. Paulo Paim, do PT do Rio Grande do Sul, não está mais. Paulo Paim já está bem se aposentando, porque é muito tempo.
1: É.
2: Paulo Paim, por sinal, foi o senador que ajudou. Né? No dia que eu pedi uma informação para ele, ele mandou para mim aqui a informação de como se instalaria uma rádio comunitária no município. E ele foi que mandou para mim. O Rodrigo Pacheco também não disputa. O Rodrigo Pacheco é do PSB de Minas Gerais. E o Sargento Reginauro, do PSDB do Ceará. E que ele é suplente, o Sargento Reginauro. Então, esses daí não vão disputar, não disputam as eleições de 2026. Estão aí ausentes dessa disputa. Muito bem, 3 estados terão novos titulares nas duas cadeiras em disputa. São Paulo, nós temos aí O Jordano, do Podemos, não concorre. Aí quem vai concorrer? Mara Gabrilli, do PSD, disputa a vaga de deputado estadual. Nós temos no Paraná o Flávio Arnes, que a gente já destacou ali, que não vai concorrer. E Ori Ovisto Guimarães, do PSDB, não concorre também. E no Rio Grande do Sul, o Luiz Carlos Reisen, do PP, e Paulo Paim, do PT, não concorrem também. Então, esses daí, né, três estados, não terão novas titulares nas duas cadeiras em disputa. Ou seja, no Senado, tem gente novo chegando lá.
1: Né, gente novo.
2: Então, com esse quadro, nós podemos dizer o seguinte, vai haver renovação, com certeza, no Senado, né, professor Dezinho?
1: Com certeza.
2: Qual a sua expectativa, de 2/3 ou mais de 2/3?
1: Provavelmente, né? Na verdade, está em disputa 2/3, né? Agora. Então, vai ser uma renovação muito boa no Senado. Né? Na verdade, está em disputa 2/3, né? Agora. Então, vai ser uma renovação muito

0: Quero já agradecer você que está ligado conosco nessa transmissão e dizer que em instantes nós estamos com a apuração de uma forma bem mais avançada, porque assim, vai ser a nível de Brasil, estados, nós vamos ver, por exemplo, você mora no estado do Pará, você quer saber como é que está o seu candidato, né, na disputa no estado do Pará? Solicite aqui para nós, mesmo sem se você solicitar, nós vamos trazer, mas assim... Se você quer de uma forma mais rápida pedir para nós, fique à vontade. Não quer saber o estado que você está, o seu senador, o seu governador, mande para nós. Claro que nós vamos aqui trazer essa informação para você. 16 horas e 53 minutos. Professor Dezinho, já começa a apuração e nós vamos ver no nível de governo do estado, porque é aquilo que a gente falou no primeiro ponto. Né, que era a avaliação que a gente fazia. Se o governo do município, o candidato dele ganhar as eleições, quem sai fortalecido para 2028 e quem sai enfraquecido. Então, qual o seu ponto de vista de uma forma assim, muito rápida, professor Dezinho, até por conta do processo de apuração que vai já começar, mas o seu ponto de vista, quem deve se sobressair de uma forma positiva nessa disputa? É o candidato Edésio com a máquina na mão ou é o candidato... O que não é candidato, Jamil, que já foi candidato nas eleições de 2028. Qual o seu ponto de vista?
1: O prefeito ele tem uma certa obrigação de vencer as eleições no município, né? Está com a máquina, tem toda uma estrutura para... Mas o que é que nós vimos, acompanhamos, é que o Eduardo Brade, ele se tornou um fenômeno aqui no estado do Maranhão. Independente de grupos ou não, o povo está querendo votar em Eduardo Brade. Eu penso que o que vai definir esse fortalecimento ou não, não será propriamente a candidatura à eleição do governador, e sim dos candidatos a deputados. Né? O resultado disso já vai... Ele está faccionado em três frentes. Né? Mas eu acho que lá no fundo isso é para criar uma narrativa de que juntando todo mundo, ele acaba saindo vitorioso, ou criar uma narrativa de que é o homem que ainda tem o poder. Né? O Jamilson sozinho ali teve parte do seu grupo também, que cada um procurou um candidato. Né? Mas se a gente somar, vamos ver o resultado, isso também cria essa narrativa de que o grupo está fortalecido. Agora, se o Brade ganhar, eu penso que isso favorece muito a candidatura do Jamilson, né? Porque é o aliado do Brade, é que está na preferência do povo do Maranhão, talvez vença as eleições no primeiro turno, e isso vai favorecer muito o trabalho, o projeto político do Jamilson aqui no município de Turiaçu. Né? Esperamos, com certeza, que o governador eleito, se for o caso do Brade, retribua para ele com o grupo do Jamilson, né? Com trabalhos que Turiaçu está precisando, tem muita coisa aqui que o Jamilson pode pleitear e trazer para Turiaçu nesses logo os dois primeiros anos, e isso com certeza vai fortalecer muito o seu projeto político, que é a prefeitura daqui a 2 anos. Né? Mas vamos ver o resultado primeiro, para a gente fazer essa análise. Geralmente, o resultado da eleição estadual, ela só sinaliza, né? Mas não quer dizer que quem saiu forte aqui já é o vencedor em 2028. Não é bem assim, né? Porque cada processo é uma coisa, né? Então vamos aguardar e nós vamos acompanhar aqui daqui a pouco esse resultado, e depois a gente fazemos as nossas análises aqui. Mas é mais ou menos por aí, né? Vamos aguardar e já começa, né, o processo.
0: Já começa, professor Dezinho. Já começa. E assim, nós temos duas situações, professor Dezinho, que antes de começar aqui o processo de apuração, eu queria que você colocasse para que o nosso público também pudesse estar atento. nós temos duas pesquisas

0: que eu diria que é uma última que saiu recente, que já diz que Braide leva no primeiro turno. Né? Uma pesquisa recente, inclusive essa pesquisa saiu ontem. É, e a pesquisa diz que Braide já leva no primeiro turno. Uma outra informação do analista político, que é aquelas análises que faz mediante ao processo de intenção de voto, apoios de prefeitura, apoio de vereadores, enfim. Segundo né, informações, o Braide leva no primeiro turno, mas também tem uma informação que a nível de deputado federal, o Aloysio Mendes, que é candidato do prefeito da cidade de Turiaçu, pode perder a vaga para Mical Damasceno. Eu não sei, professor Dezinho, e aí a apuração daqui a pouco vai dizer isso para a gente, se tem um fundamento né, correto dessa observação feita pelo analista. Porque assim, se for dessa forma, nós vamos ter o primeiro turno, já fecha a eleição no estado para governador, e se for, por exemplo, Mical Damasceno entrar, já é surpresa para muita gente, principalmente, imagino eu, para o Aloysio Mendes.
1: Sim.
0: Se não passar o Aloysio Mendes, aí já no primeiro ponto que a gente abordou aqui, o prefeito já sai enfraquecido com um candidato a deputado federal que, se não se eleger.
1: Sim.
0: Né, professor Dezinho? Então, assim, quem se fortalece nesse campo, se eleger os dois federais, no caso do Jamilson, o Jamilson se sobressai pelo primeiro ponto, da eleição do governador que ele apoia e o prefeito não, que é o Braide, e claro, elegendo seus dois federais. Então o Jamil se sobressai nesse sentido.
1: Com certeza.
0: Futuramente para 2028.
1: Com certeza. Até porque, na nossa visão, o interesse maior do prefeito é eleger os seus deputados.
0: Sim.
1: E um deles é o federal.
0: Sim.
1: O Aloysio, a gente sabe que é um deputado com um grande respaldo, né?
0: Sim, sim.
1: E com certeza, esses dois anos, o Aloysio poderia ajudá-lo bastante, né? Fazendo transferência de emendas, de recursos para Turiaçu. Agora, se essa previsão, que eu já ouvi falar também, da projeção da Mical e ele perder a vaga, então com certeza isso será uma grande perda para o prefeito, né? Vai
0: Sim.
1: perder uma grande força, um grande aliado. E com certeza iria inviabilizar algumas ações dele nesses dois últimos anos aqui em Turiaçu. Porque a gente sabe que a força maior dos recursos vem de Brasília, não do governo do estado.
0: Exatamente.
1: Né? As emendas parlamentares, outros recursos, se agaria por lá. Então, o Aloysio Mendes, que tem sido um parceiro dele, perdendo a vaga, isso deixa uma lacuna muito grande para o prefeito. Eu acho que é uma perda irreparável para ele também no seu projeto de 2028 com seu sucessor.
0: Muito bem, 17 horas, confira a hora, 17 horas. Pontualmente aqui, eu queria já pedir aqui a nosso operador para colocar aquele mapa lá de apuração, se nós já temos alguma urna sendo apurada, se algum resultado já tem aí para presidente também, nós vamos dar uma passeada em todos os cargos que estão em disputa. Presidente, governador, senador, deputado federal e deputado estadual. Nós vamos já verificar se já tem voto sendo computado. Está zerado ainda, segundo informações aqui que chega para a gente, está zerado as informações, mas a tela, eu queria que já colocasse aí a tela para o nosso público, essa tela, porque é aí que você vai acompanhar. Veja bem, esse que está em verde é governador, coloca aí para senador, por favor, meu nobre Hélio Miranda ou Rafael Miller, senador, pronto, aí já vai aparecer, ó, aqui no estado do Maranhão. Veja bem, nós estamos aqui no Maranhão, mas se nós quisermos trazer de outro estado, nós vamos fazer isso, porque o site dá essa possibilidade para que a gente possa em tempo real informar você dos votos que está sendo apurado. Então veja bem aí, no primeiro turno das eleições, Rosiana está aí, também está o Sidônio Gonçalves, o Dr. Hilton Gonçalo, Raimundo Moreira, subindo a tela tem o Simplício Araújo, Elisiane Gama, tem também o Wilson Leite e Laésio Bonfim, né? Ainda o Everton Rocha, Enilton Rodrigues e também o Fufuca. Então, nós vamos saber já como é que vai se comportar esses candidatos ao Senado. E aí nós vamos a deputado federal. Eu queria que o nosso operador colocasse aí para deputado federal. Tá aí, deputado federal. Nós temos aí uma quantidade de candidatos no Maranhão, professor Dezinho, que disputa a vaga para o federal. São 18 candidatos que serão eleitos.
1: Sim.
0: Né? São 18 deputados federais que serão eleitos. Né? Um total de 18.093 urnas, né? Então, nós vamos...
1: No Maranhão.
0: Então, assim, números de candidatos que serão eleitos federal no Maranhão. 18 vagas. Né? Então, eu quero saber no meu estado. Então, no seu estado, você diz qual é o estado aqui no comentário, manda para nós aí no seu comentário, né? E, claro, o seu estado, diga para nós qual é o estado que você quer saber se o seu candidato a governo está ganhando, senador, deputado estadual, federal, enfim, presidente, manda para nós aqui qual é o estado através dos comentários que a gente vai procurar aqui para você, tá certo? Então, professor Dezinho, vamos a deputado estadual, a próxima tela. Próxima tela, deputado estadual. Aí nós temos 42 vagas é o limite da nossa Assembleia no estado, né, professor Dezinho?
1: Sim.
0: Então, dessas 42 vagas, nós temos aí muitos candidatos em disputa. Nós temos muitos disputando a cadeira de deputado estadual. 42 vagas. Então, se tiver alguma coisa do seu candidato aqui que ele está ganhando ou que ele está com a votação baixa, você vai ficar sabendo nessa tela, que é uma tela em tempo real da apuração dos votos para você. Tá certo? Estamos de 17 horas e 4 minutos, nós vamos voltar lá para a tela de presidente, porque com certeza deve sair de imediato alguns votos já aqui para você. Antes, professor Dezinho, que comece a sair já os votos, eu queria lhe fazer uma pergunta o seguinte: não sei se seu candidato ao estado vai se eleger, mas você tem ele como cotado para se eleger deputado estadual para garantir uma dessas 42 vagas?
1: Para deputado?
0: Estadual.
1: Ah, deputado estadual? Sim, eu acredito que ele...
0: Leva uma vaga.
1: Das 42, uma
0: das
1: é dele.
0: Das 42, uma é dele.
1: Muito bem. Já é deputado e acredito que ele consegue a sua reeleição.
0: Certo. Então, o professor Dezinho está apostando que o seu candidato a deputado estadual consegue se reeleger. Então, vamos aguardar. Daqui a pouco, se o professor Dezinho vai fazer festa ou não, a gente vai saber depois que ele sair aqui do estúdio da Turiaçu FM, da TV Turiaçu, para que a gente possa estar concordando com ele ou não a respeito da votação do seu candidato. Para deputado federal, professor Dezinho, é na mesma linha que está? Você acha que o seu candidato a federal se elege?
1: É um candidato novo, né? E está pleiteando a vaga para deputado federal pela primeira vez, mas com grande chance, por causa, né, tem uma grande força, uma grande liderança aqui no estado do Maranhão, e eu acredito que essa candidata também vai conseguir uma vaga no Senado.
0: Certo.
1: Eu acho que na Câmara Federal.
0: Na Câmara Federal.
1: E até acho que é uma das mais votadas aqui no estado do Maranhão.
0: Você está quase dizendo que é Mical Damasceno, né? Está quase dizendo. Eu queria que você só atualizasse aí, pode atualizar aí atualizar a nossa página, né? Para ver se já tem alguma coisa ainda. Número de vagas. Não tem nada ainda apurado. Você pode ver aí que o pessoal está atualizando aqui para você que acompanha a nossa live aqui pela TV Turiaçu. E eu queria fazer um pedido para você que está acompanhando a nossa live. Deixa aí o seu positivo, ó. Deixa o seu positivo pra gente. Compartilha aí a nossa live. E também, se você não é inscrito, deixa a sua inscrição, né? E aperte depois lá no sininho. E, claro, coloque lá em todas, que nosso conteúdo será dirigido a você. O YouTube achar que é um conteúdo interessante, ele vai encaminhar para você. Então, deixa o seu like, né? Deixa o seu joinha aí para nós, se inscreva e compartilhe o nosso canal. Quero mandar um abraço para você que está acompanhando a nossa live através do rádio, né? Através do rádio é só o nosso áudio, né? Tá chegando para nossos ouvintes, é só o áudio, mas você vai ficar sabendo de tudo que nós vamos estar falando aqui na live. Se você quiser acompanhar também na live, você vai lá na sua TV, no seu telefone, seu smartphone, enfim, coloque lá no YouTube TV Turiaçu. Você coloca lá TV Turiaçu e vai aparecer já nós aqui no estúdio, já trazendo as informações da apuração para você, que até agora ainda não aconteceu, não saiu nenhum voto, pelo menos não chegou para a gente aqui nenhum voto ainda apurado. Mas assim que começar, claro, vamos estar trazendo para você a informação. Eu queria pedir aqui aos nossos operadores, vamos ficar atentos para o resultado das urnas a partir de agora. Vamos ficar atentos, disse aqui um dos cabos eleitorais de um candidato aqui, que é o Zaniel, que é cabo eleitoral do Cláudio Cunha, né? Vamos ficar atento, que é a partir de agora. Vamos ler se a partir de agora, né, professor Dezinho, se já tem alguma informação. Vamos pedir aí nossa equipe Nossa equipe que ninguém vê, vocês não vê a nossa equipe que está trabalhando ali atrás, mas eles estão responsáveis de chegar o som e a imagem para vocês.
1: Por detrás das câmeras.
0: Por detrás das câmeras, tá bom? Muito obrigado pela audiência, continue, compartilhe, já já tem informação para você. Bora ver. Aguardando aqui se já tem alguma informação. Estamos de 17 horas e 8 minutos. 17 horas e 8 minutos. Vamos já acompanhar aqui rapidinho, né? E aí já é uma tela que é diferente, não é a tela que nós estamos aguardando. Já já ela vai cair, que é a tela de apuração, né? Tela de apuração, essa daqui é o Senado, né? Vamos já já achar aqui a tela de apuração dos votos para ver se já tem algum voto sendo computado. Lembrando a você que essas informações dos votos, né, dessas informações dos votos, elas são atualizadas, viu? São atualizadas e todo voto que for já apurado, o TSE já vai mandando essa informação. É do site que está sempre atualizando as informações. A partir de agora, não demorar muito, já estamos de 17 e 8 minutos, né? Já já tem já com certeza votos apurados em qualquer lugar deste país. Já estão sendo apurados alguns votos. Lembrando, professor Dezinho, que até na nossa cidade nós temos dificuldade de urnas para chegar até o local. Sim. De apuração aqui, onde serão observado a votação. Qual o lugar mais distante aqui, professor Dezinho, que quando você foi candidato, você ficou aguardando a urna sair de lá, cheia de votos? Qual o lugar mais distante?
1: Vila dos Crentes.
0: Vila dos Crentes.
1: E das praias, né? São as que vão chegar mais atrasadas.
0: Por conta da distância, e outra distância. Que vem por através de embarcação, né, professor Dezinho?
1: Muito via, bem. Via Mutuoca.
0: Via Mutuoca.
1: É. Elas todas vêm via Mutuoca.
0: É, então.
1: São as mais distantes.
0: Com certeza, o professor Dezinho já vivenciou a ansiedade de esperar urnas de Mutuoca e também das praias. Você que está acompanhando o nosso trabalho na praia através do rádio, pode se ligar na TV também, se você quiser ver a imagem. Na TV Turiaçu, vai lá no YouTube e coloca TV Turiaçu. E claro, você vai acompanhar tudo através da TV Turiaçu aqui na cidade de Turiaçu, aí onde você estiver, no estado que você estiver, no país que você estiver. Você acompanha tudo aqui pela TV Turiaçu e, claro, pela rádio Turiaçu FM. Expectativa muito grande, claro, já já a apuração já vai começar e você vai ficar sabendo de como está a apuração já em todo o Brasil. Tem algumas informações aí na sua tela, a partir de quando nossa equipe está montando para você as informações, você fica aprendendo, sabendo de tudo que está acontecendo, né? Muito bem, 17 horas 10 minutos, né? Nós vamos se estender aqui até o final da apuração. Claro, vamos comentar depois aí onde é que está sendo feito mais festa, se é no estado do Pará, se é no estado do Maranhão. O estado do Pará disputa, tem 41 vagas sendo disputadas, professor Dezinho, no estado do Pará. Então, a Assembleia Legislativa do estado do Pará tem 41 vagas sendo disputadas. E nós temos também várias manifestações no estado do Pará que estão aí, claro, querendo fazer algumas renovações na Assembleia Legislativa. Você acha bom, professor Dezinho, renovar sempre o Senado, as câmaras? Você concorda com isso, a renovação ou não?
1: Sim, é importante, né? Porque eu acho que deveria nem ter reeleição nem para deputado, era para ser só um mandato.
0: Você é contra a reeleição, professor?
1: É, porque vicia muito, né? E o uso da máquina, isso favorece também, então eu acho que reeleição não foi uma coisa muito rentável, não tem grande resultado.
0: E o tempo de mandato, você acha que deveria ser reduzido também?
1: Poderia manter os 4 anos, acho que 5 anos também já está bastante tempo. Né?
0: 5 anos é muito tempo, mas também 5 anos é só um mandato, não tem mais também
1: só
0: reeleição.
1: Mandato, né? Exatamente.
0: Não tem reeleição. Muito bem, 17 horas 12 minutos, 17 horas e 12 minutos. É uma cobertura especial nesta tarde de domingo, 4 de outubro do ano 2026, onde você, claro, vai escolher, já escolheu, melhor dizendo, em alguns locais, já escolheu a eleição, já escolheu o seu candidato, melhor dizendo, para conduzir, para lhe representar no Legislativo, no Senado Federal, na Câmara Federal e, claro, no governo do estado, do seu estado, né? Então, já já resultados para você da apuração. Nós temos um país todinho com as suas dimensões né, que, claro, dificuldade, como já citou aqui o professor Dezinho, de chegar urnas em tempo rápido, né, para que possa ser apurado. Então, alguns locais vai demorar um pouco, em outros vai ser mais rápido. O certo é que todos serão apurados e nós vamos estar contando para você aqui onde tem mais festa, onde não tem festa ainda, porque não tem encerrado a apuração. Professor Dezinho, nós temos no Paraná o Sérgio Moro bem cotado para assumir o governo do estado do Paraná. Nós temos em São Paulo o candidato Tarcísio, com a possibilidade de levar também no primeiro turno. No Maranhão, também no primeiro turno. Então, qual o seu ponto de vista em relação a esses estados, professor Dezinho? Por exemplo, nós temos uma diferença cultural em relação ao Paraná, São Paulo e o estado do Maranhão. Com relação a isso, qual o seu ponto de vista desses candidatos? Se levar logo no primeiro turno, no caso do Paraná com Sérgio Moro, São Paulo com Tarcísio e, claro, no Maranhão com o Eduardo Braide. O que faz esse povo tomar uma decisão? É o governo que está, por exemplo, no caso do Maranhão, governo Brandão. O povo não gostou do seu governo, quer tirar ele. O seu indicado não atende às necessidades que o povo quer e por isso está fazendo o possível para eleger o seu opositor, que é o Eduardo Braide, no primeiro turno. Nos casos de São Paulo, que é uma reeleição, o povo gostou. Claro, porque se não gostasse, não ia recolocar, né, professor Dezinho? Mas você acha que é isso mesmo? Esses dois pontos de vista estão corretos da parte do público, votante?
1: Eu acredito que é resultado de dois extremos. Ou um bom governo ou um péssimo governo. Sim. Leva o povo a tomar essas decisões. Manter o candidato no poder, né, e reeleger, com certeza é porque ele está correspondendo com a expectativa da população, né? Que é o caso do governador de São Paulo, né? Com grande vantagem sobre o segundo colocado, que é o Haddad. Isso. E lá no Paraná, assim como aqui no Maranhão, a gente vê que a alternância está acontecendo exatamente por conta da insatisfação da população com o atual governo, que não atendeu de uma forma satisfatória os anseios da população. No nosso caso do Maranhão especificamente, a gente vê que o Maranhão, né, apresenta indicadores sociais muito tristes, muito baixos. Nós estamos lá no ranking, no último lugar do Brasil. E isso, para nós que já tivemos uma história de um estado que foi uma grande potência, tanto econômica como política no Brasil, né? Um dos estados mais antigos e mais importantes, e hoje vivenciarmos uma realidade dessa, nos leva a uma frustração muito grande. E daí que, analisando o trabalho desenvolvido pelo candidato Eduardo Braide à frente da Prefeitura de São Luís, né, o seu perfil de administrar, que ele realmente é mais gestor do que político, levou o povo do Maranhão a optar pela sua candidatura, que foi uma das últimas, inclusive, a ser confirmada, né? Sim. Mas até então ele vinha ali analisando, mas tornou-se uma candidatura muito forte e sempre na dianteira, né? Mesmo não sendo candidato, mas o povo do Maranhão, ele já aparecia nas pesquisas, na preferência. E isso é resultado de um governo que fez muita mídia, no meu ponto de vista, com poucas ações efetivas, né, para beneficiar o nosso estado. E daí a grande possibilidade, que nós vamos confirmar daqui a pouco ou não, do Eduardo Braide vencer as eleições aqui no Maranhão, inclusive nesse primeiro turno. Né? Eu acho que é os dois extremos. O bom governo, o povo quer mantê-lo. Mas o péssimo governo, o povo quer substituir, quer trocá-lo.
0: Muito bem. 17 horas, 16 minutos. Agradecendo você pelo carinho que nos dá através da nossa live, acompanhando a nossa transmissão. Agradecer você também que está através do rádio. Só pedir aí a nossa equipe que está ali nos bastidores, se tiver alguma informação já de apuração, pode colocar na tela para que nós possamos levar ao nosso público as informações da apuração, se já tem algo sendo divulgado, né? Porque aqui na tela, tá, segundo informações, e ainda não tem nenhum voto apurado. Está tudo ainda muito calmo, vamos aguardar um pouco mais. Mandando um abraço aqui para meu amigo Elias Neto, ele está lá em São Luís, né, acompanhando a nossa live. né? E mandando um abraço aí também pro professor Dezinho. É, muito obrigado ao Elias Neto, né? Elias Neto que está aí na Rádio Tropical, é isso, Tropical? Deixa eu ver aqui, confirmar aqui, rapaz. Não, Digital, Rádio Digital, aí em São Luís do Maranhão, acompanhando. Muito obrigado, Elias Neto, né? Grande parceiro. E você que não deixou o seu like, ó, deixa um positivo pra gente aí, tá bom? Ajude o nosso canal a crescer, beleza? 17 horas, 18 minutos, nada de voto sendo apurado, nada de voto ainda apareceu pra gente, mas é, o professor Dezinho está analisando aqui situações por situações. Você acha, professor Dezinho, que nós teremos André Fufuca e Rosiana, ou nós temos Rosiana e Laércio Bonfim, ou Laércio Bonfim e André Fufuca para o Senado, que são as duas vagas que o Maranhão tem que apresentar, tem que eleger neste cenário que está bastante polarizado, no quesito Senado? O que você acha? Qual dos dois vai, no seu ponto de vista?
1: É, até as últimas projeções que a gente teve acesso sinalizava para uma vaga para a ex-governadora Rosiana Sarney e o André Fufuca em segundo lugar. Mas nos últimos dias a gente viu uma grande mobilização aí em torno do Laércio Bonfim. Isso. E a campanha dele tomou um novo rumo, e vamos aguardar o resultado agora, né? Porque ele seria uma das grandes novidades dessas Sim. eleições. Sim. Era o Laércio Bonfim. É uma expectativa muito grande de muitos maranhenses, porque ele concorreu às eleições passadas, né? Ficou em segundo lugar. Correto. E agora seria a vez dele, né, de conseguir uma vaga no Senado. Eu achava até que ele merecia realmente essa vaga no Senado. Mas a gente sabe que a política, ela tem, né, seus momentos. E não sei se esse será o momento ainda de Laércio Bonfim, porque as projeções das pesquisas sinalizavam para Rosiana e Fufuca, né? Isso. Não sabemos agora, no últimos dias, como é que a população se comportou nas urnas. Porque o que importa são os resultados das urnas, né?
0: Exatamente.
1: As pesquisas geralmente cometem falhas também, né? Ou erram as previsões, porque no dia da eleição não se faz mais pesquisa, a não ser de boca de urna, que ainda não saiu o resultado.
0: Exatamente. Muito bem, 17 horas e 20 minutos, programa especial apuração das eleições, tudo sobre as eleições, está, claro, com você aqui na TV Turiaçu e também em áudio para você que está acompanhando na Rádio Turiaçu FM. Claro, a gente está trazendo, estamos levando até você as informações das eleições. E, claro, o professor Dezinho, como comentarista, tem as suas observações. Ele está torcendo, pelo que eu lhe disse, você acompanhou, e está torcendo para que Laércio Bonfim seja um senador da República, que tenha aí, claro, o seu nome sufragado nas urnas neste domingo. Vamos aguardar por ação daqui a pouco, se o Laércio Bonfim assume essa função, ou se a Rosiana se elege e o Fufuca se reelege, né, professor Dezinho? Porque o Fufuca já é senador da República, né? E vai se manter ou não no cargo. O certo é que nós temos aqui o prefeito do município apoiando Rosiana Sarney e nós temos o Jamilson da Sabrina apoiando o Fufuca. Se for esses dois, então, nesse quesito de prefeito e oposição à disputa 2028, já está 1-1, né, professor Dezinho? Se o Laércio vencer, aí fica já diferente, a disputa continua 1-1,
1: Sim.
0: né, para um lado para o lado de Jamilson. Se o Jamilson tiver Fufuca e Laércio, que são os dois que o grupo apoia, tiver eleito, então é 2-0, mas isso é um assunto para daqui a pouco, porque Exatamente. Nós vamos acompanhar a apuração, e assim que tiver dados de apuração aqui na nossa tela, claro, a gente vai encaminhar para você, e você vai ficar sabendo de tudo o que acontece nesta eleição 2026. 2026, claro, com essa apuração a gente vai saber quem assume o Estado, quem assume o governo do Brasil. Enfim, nós temos aí inúmeras vagas para ser preenchidas, tanto a nível de Estado quanto a nível federal. E, claro, você vai ficar acompanhando tudinho aqui conosco através da TV Turiaçu e através do rádio, né? Você que acompanha através do nosso da nossa rádio, Turiaçu FM, claro, nós ficamos muito gratos por conta da sua audiência, que nos dá neste domingão aí, domingão de muita apuração, muitos votos, claro, muita confusão também. A gente já viu pelas redes sociais vários locais com algumas confusões, mas isso faz parte. Né? Faz parte. Por que eu digo que faz parte? Porque tem aqueles que concordam e os que não concordam. Quando se confronta essas duas situações, geralmente tem as discussões e tem as provocações. Mas vamos aguardar. Vamos aguardar mais um pouco, que já temos aí algumas informações de votos que já foram apurados ou não aqui para você acompanhar. Muito bem, nós já temos alguns votos, já saiu algum, pode puxar aí que nós já temos aí na nossa tela, nossa equipe pode puxar, né, algum resultado que nós já temos alguns votos, né, jogamos para lá, vamos ver a nossa tela aqui que vai trazer algumas informações, tá aí. Nós já temos, né, total de sessões em todo o Brasil, 18.093. Nós temos já algumas urnas já apuradas. Flávio Bolsonaro assume nesse momento, né, deixa eu ver aqui, Flávio Bolsonaro com 28,14% dos votos apurados e Lula com 68,33%. Por cento de votos apurados.
1: Mas isto é Maranhão, né?
0: Isto aqui é nacional, não. Nível nacional, não? Maranhão. Só no Maranhão. Só no Maranhão, exatamente. Só no Maranhão. Vamos ver no Brasil como é que está já essa apuração, né? O Flávio Bolsonaro, a nível de Maranhão, já tem.
1: Não, Brasil.
0: A nível agora. De Brasil, perdão. A nível de Brasil, 49,6% de urnas apuradas, né? Lidera neste momento. E Lula com 42,29%. Por cento de urnas apuradas. Então, vamos ver.
1: A apuração é aqui, ó.
0: Então,
1: é o percentual de votos.
0: Exatamente. Nós temos sessões totalizadas 1,42, nós temos muito chão pela frente. Né? Muito chão pela frente. Então, assim,
1: apenas
0: nós temos.
1: 7.105 sessões totalizadas.
0: Exatamente, apuradas. Exatamente. Eu quero ver agora para governo do estado do Maranhão. Como é que nós estamos no governo do estado do Maranhão, até por conta da expectativa, né, que é bastante grande em relação ao governo do Maranhão. Está aí. Nós temos 0,90% de urnas apuradas. Nós temos o candidato Eduardo Braide com 48,91%. Né, desses votos já apurados, ou seja, 12.080 votos, enquanto que o Orleans Brandão com 10.106 votos. Uma diferença aí de 2 mil e alguma coisa, né, diferença bem, bem pequena.
1: Apenas 162 sessões apuradas.
0: Pois é, professor Dezinho, o quadro já começa com 2 mil votos de diferença.
1: Sim.
0: Claro que não é muito, muito pequeno, muito prematuro se dizer qualquer placar nessa situação. Mas eu subindo um pouco mais a tela, nós vamos ver aqui que Felipe Camarão está com 2.086 votos, o Roberto Rocha com 334 votos, o Saulo Arcangeli, exatamente, com 42 votos, e também com 42 votos André Luiz, que é do partido do Missão. O Reginaldo Lima, que é do PCB, tem 6 votos, e Dimas Casimiro, ele que é do PCO, tem 2 votos. Então, neste momento, né, nós vamos ver agora para senador, vamos na ordem, senador, tá aí, Fufuca e Laércio Bonfim, aparecem aí os dois, né, mais bem cotados. O Fufuca com 10.585 votos, o Laércio Bonfim com 9.225 votos. Professor Dezinho, o quadro, conforme você mencionou na pesquisa em relação a Fufuca e o Laércio, está se concretizando nesse momento.
1: Sim,
0: né?
1: Nesse
0: Nós
1: momento.
0: Temos o Everton Rocha com 8.266 votos. Nós temos a Rosiana com 7.668 votos. Então, essa é a tela para senador. Ainda, Elisiane Gama com 3.660 votos. Nós temos Sidônio Gonçalves, Sidônio que é inclusive indicado pelo Flávio Bolsonaro, né? O Sidônio, que é do PL, com 3.287 votos. O doutor Hilton Gonçalo com 3.159. O Enilton Rodrigues com 388 votos. Simplício Araújo com 71 votos. Wilson Leite com 56. e 37 votos para Raimundo Moreira. Esse é o quadro para senador. Né? Vamos ver agora para deputado. Vamos ver como é que está o quadro para deputado federal. Né? Já temos votos? Temos. Quem está na frente nesse momento? Lembrando que são 18 vagas, né, professor Dezinho?
1: 18 vagas.
0: Bom, nós temos aí Vinícius Ferro, com 1.179 votos. Pedro Lucas é o segundo mais votado nesse momento. Hildo Rocha, o terceiro mais votado. Larissa DP, é uma favorita a se classificar, viu, professor Dezinho? É uma favorita. O Aldir Júnior, que tem um apoio aqui de várias pessoas aqui do município, inclusive o dono da Eletrolar apoia, né, o Aldir. Olha, aparece aí o Aloysio Mendes, com 1.041 votos. Tem mais o Júnior Lourenço, com 1.019 votos. Erlânio Xavier. Nós temos ainda o Otelino Neto, oposição ao governo do Maranhão, estava se destacando aí também, né, nessa função de candidato. Depois nós temos aí a Fabiana Vilar, que é a candidata do Jamils, né, que está aí com 900,
1: Vale.
0: Iracema Vale com 916. A Iracema Vale, que com certeza vai aumentar, todos eles vão aumentar esse número que tem aí. Sim. Juscelino Filho, com 894. Mariana Carvalho. Então nós vamos ver para mais para frente agora, lá na outra página, como é que está para estadual. O quadro federal, professor Dezinho, nós já vimos que ainda está tímido.
1: Sim.
0: Né? Mas ainda tem aí, ó, Marcos Miranda Júnior, né, do PSB. O Cláudio Cunha, que está buscando a reeleição, né, professor Dezinho? É. O Davi Brandão, a Abigail Cunha, também está. O Eric Costa, candidato do prefeito Edésio, né? Do prefeito Edésio. O Florencio Neto, de Jamils da Sabrina, aparece aí, me parece que ele é o. Deixa eu ver aqui, ele é o sexto nesse momento, sexto colocado, para uma vaga de 42. A se manter, está garantida a vaga, né? Né, professor Dezinho? João Igor Carvalho e Antônio Pereira. Túlio Rezende também é forte, de acordo com as pesquisas. O Túlio Rezende, ele é um grande favorito a uma vaga na Assembleia Legislativa, professor Dezinho. O seu ponto de vista nesse início aí, professor Dezinho, enquanto o pessoal atualiza aqui a nossa página.
1: A disputa vai ser assim, né? Voto a voto, a cada urna apurada, nós vamos acompanhar os resultados, mas ainda é muito cedo para a gente, né? Mas as projeções é por aí, né? Agora já temos 10.851 urnas apuradas no Brasil, né, que corresponde a 2,17% do total das urnas, né, que é quase 500 mil urnas. E nesse momento, voto para presidente Flávio Bolsonaro com 49,49% e Luiz Inácio Lula com 41,93%. Ou seja, né, todo mundo aí na casa de 1 milhão. 1.249.000 votos e Lula com 1.058.000 votos. Lembrando que é uma apuração geral a nível de Brasil, né? Aqui não está falando qual é a região, qual é o estado. É geral. E vamos acompanhar, né? Em terceiro, o escritor Augusto Cury, com 3,07%, com 77.412 votos. Em quarto, Renan Santos, com 2,44%. Na sequência, vem Ronaldo Caiado, com 2,36%. Romeu Zema, com 0,38% dos votos. A Samara, com 0,14%, tem 3.587 votos. Clariana Barão, com 1.577 votos, com 0,06%. Retes Dias, com 0,04%. Edmilson Costa, com 0,03%. Wilson Grassi, com 0,02%. E Rui Costa Pimenta, com 0,02%. Né? Apenas 506 votos válidos. Até agora, esse é o resultado do Brasil, né? Do geral do Brasil.
0: Muito bem. Próxima página, nós estamos atualizando a página para você.
1: Turiaçu não tem, né? Só Turiaçu não tem do fórum daqui, né?
0: Não. Esse aqui é de uma forma geral, né?
1: Sim.
0: Bora ver de Turiaçu, como é que tá? Vamos ver a apuração de Turiaçu. O pessoal vai puxar aqui, né? Vamos puxar aqui Turiaçu.
1: Lá embaixo.
0: É, lá embaixo, lá Turiaçu, vai na pesquisa, pronto, já apareceu Turiaçu. Vamos ver quem está liderando aqui em Turiaçu. Vamos lá. A nossa equipe está trabalhando aí a todo vapor. Muito bem, conferindo. A internet está daquele jeito, ajudando nós bastante, né? Para não dizer atrasando.
1: Olha, em Turiaçu, 3 sessões apuradas até agora, já totalizadas aqui, né?
0: Sim.
1: 2,54%. Flávio Bolsonaro com 21,50%, com 106 votos. Lula com 76,88%, com 379 votos. Augusto Cury, 1,01% com 5 votos. Renan Santos, 0,61% com 3 votos. Ronaldo Caiado com nenhum voto, os demais nenhum voto, né? Zerado por enquanto, em apenas 3 sessões totalizadas aqui no município de Turiaçu, de um total de 118 sessões, tá certo? Então é o resultado parcial. Será que já tem de governador?
0: Bom, nós governador, vamos lá. É porque estão pedindo aqui, professor Desinho, para ver o estado do Pará. Sim, pedir aqui a nossa equipe, a gente já vai para o estado do Pará, né?
1: Vamos ver aqui para governador aqui em Turiaçu, né? As 3 sessões totalizadas. Braide liderando com 50,52%, 244 votos. E o Orleans Brandão com 227 votos, 47%. Em terceiro, Felipe Camarão com 12 votos, ou seja, 2,48%. Roberto Rocha. Aí os demais não apareceu votação aqui em Turiaçu, por enquanto, né? Muito cedo, mas vamos ver, né?
0: Vamos para Senado, né, professor?
1: Vamos para senador em Turiaçu até agora, né? A liderança é de André Fufuca, com 154 votos, e Laésio Bonfim, com 182 votos, por enquanto, né?
0: Nesse caso, Laésio está levando a primeiro lugar aqui em termos do Senado, né, professor?
1: Sim, sim. Laésio, na verdade, Laésio está em primeiro lugar, né?
0: Laésio.
1: Não, mas não, tem outros aqui, né? Não deu pela ordem,
0: não,
1: né?
0: Não deu pela ordem, exatamente.
1: Não deu
0: o Everton Rocha.
1: É. Everton Por enquanto, Rocha. Everton Rocha, seguido de Rosiana, Laésio e Fufuca.
0: É, exatamente.
1: É isso aí.
0: Elisiane Gama.
1: Só com 3,19% dos votos, né? Vamos ver, deputado, o que é que já está dizendo.
0: Bora lá, deputado federal.
1: Federal em Turiaçu. E ainda temos, né?
0: Pedro Lucas assumiu, porque no primeiro momento da agora ele estava em terceiro, agora está em primeiro.
1: Era do
0: só
1: estado.
0: Só para Turiaçu, né?
1: Só para Turiaçu.
0: É, exatamente, para o estado.
1: Aqui não está na ordem ainda, não totalizou, porque tem Larissa DP com 35, né, liderando.
0: Não está na ordem, né?
1: É. Ainda não está na ordem.
0: É.
1: Né, porque, ó, Fabiana Vilar já com 110, por enquanto liderando aqui em Turiaçu. Vamos ver se tem mais gente liderando.
0: Tem.
1: Tem Fábio Macedo
0: federal,
1: com 230 votos, né? Esse é o líder por enquanto, certo?
0: É, na verdade, o Fábio Macedo, já era esperada essa votação dele aqui, até por conta de dois momentos. Primeiro porque ele, num primeiro momento, ele trabalhou com o Jamilson, você lembra que ele se elegeu, né, com o Jamilson, e agora ele está com o governo do município. Então, era esperado já uma votação,
1: uma,
0: né?
1: Boa
0: de
1: votação,
0: boa, boa votação dele. Vamos para outro quadro lá. Vamos a outro quadro de apuração. Vamos ver para estadual como é que está se comportando a votação aqui no município de Turiaçu, né? Vamos ver para estadual como está a apuração no município de Turiaçu para deputado estadual, né? Vamos ver já. Pronto.
1: Abaixando a tela.
0: Subindo aí, apareceu bem aqui.
1: Eric Costa.
0: 168 votos, professor Dezinho. Vamos ver
1: Florencio
0: mais.
1: Florencio Neto, 11. Vamos ver quem é que está liderando. Gleidson, 14. Detinha, 101. E esse, acho que a disputa era esses aí.
0: É exatamente. Então, assim, nós estamos vendo aí, professor Dezinho, que os candidatos ligado a Jamilson e ligado ao prefeito são quem estão liderando as pesquisas, a intenção de voto aqui no município.
1: O outro do prefeito era o Leandro Belo, né?
0: Leandro Belo.
1: Apareceu aí com 64 votos.
0: Pois é. Vamos lá, vamos atualizar a tela, professor Dezinho, dizer para você que está acompanhando a nossa live, você pode deixar o seu like, né? Deixar o seu like e, claro, fazer o seu comentário de onde você está acompanhando a nossa transmissão, de qual é o estado que você está acompanhando. Você pode compartilhar também a nossa live e deixar o seu positivo para a gente, viu? Deixa aí o seu positivo e, claro, se você não é inscrito, se inscreva lá no canal, aperte lá no sininho e, claro, o YouTube vai entender que o nosso conteúdo é importante e vai mandar para você, ok? Professor Dezinho, nós temos o estado do Pará que estão solicitando para a gente aqui. Vamos ao estado do Pará. Como é que está a apuração?
1: Muitos turienses que votam no Pará, muitos paraenses que votam em Turiaçu.
0: Vamos lá no estado do Pará. A nossa equipe está trabalhando no estado do Pará. Vamos ver como é que se comporta nesse momento a votação e a intenção de voto do eleitorado do estado do Pará. Nós vamos aguardar aqui. Pronto. Para presidente é o estado do Pará, não é isso? Por exemplo, estado do Pará. Estado do Pará, o presidente Lula. O presidente Lula tem 48,38% dos votos, né? E o Flávio Bolsonaro com 44,41% dos votos. Depois vem do Avante Augusto Cury com 3,04% dos votos apurados. O Ronaldo Caiado com 1,55% de votos apurados. O Renan Santos com 2,23% de votos apurados. E também o Romeu Zema com 0,12% de votos apurados. Temos ainda Samara e 0,14% é o número de votos que ela está recebendo nesse momento. Clarinha Barão com 0,04%, bem baixa a votação, né? Tem mais alguns outros, Edmilson Costa com 0,01%, enfim. Esses, na verdade, não vão fazer muito votos, porque está muito, muito focado mais nos candidatos Bolsonaro e também Luiz Inácio Lula da Silva. Vamos para o governador, quem lidera no estado do Pará? Atenção, Zé Maria, olha, vamos já ver se teu candidato está ganhando, Zé Maria, lá no estado do Pará, muito obrigado. Doutor Daniel, 50,78%, professor Dezinho, contra 44,76% de Rana. A situação aí, nesse primeiro momento, professor Dezinho, com 9,91% de urnas apuradas, o doutor Daniel já tem 6% de vantagem aí em relação à atual governadora do estado do Maranhão, viu, Zé Maria, que está acompanhando, e você que pediu também a informação aí do estado do Pará. Vamos para a próxima tela do estado, ver quem é o senador do estado que está levando. Lembrando que no estado do Pará também são duas vagas. Helder Barbalho é o primeiro colocado para o Senado no estado do Pará. O delegado Éder Mauro é o segundo colocado. Então, esses dois, nesse momento, estão levando a vaga. O Chicão é o terceiro colocado. O Chicão é o terceiro colocado para o Senado. E Zequinha Marinho, atual senador da República, está em quarto lugar na disputa para o Senado. Então, o quadro para senador no estado do Pará está dessa forma. Helder e Éder Mauro, se tivesse que encerrar agora, eles seriam os dois eleitos às cadeiras do Senado. Vamos à próxima tela para deputado federal. Muito bem, para deputado federal está aí doutora Alessandra, delegado Caveira. Lembrando que para o estado do Pará, o número de vagas são 17 vagas, se não me falha a memória, sim, para deputado federal, né? Jader Filho, Vivi Reis, Joaquim Passarinho. Vamos subir a nossa tela mais um pouquinho. Subir a nossa tela mais um pouquinho, por favor. Nós temos aí o Júnior Ferrari, Cássio Andrade. Já estão com uma votação bem expressiva. Por exemplo, o Cássio Andrade tem 14 mil votos. Rogério Barra. Rogério Barra é um dos candidatos também bem cotado para se eleger à Câmara dos Deputados. Deixa me ver quem mais aqui. Dilvanda Faro, também cotada. Vamos até a letra R, se possível, aí, se tiver a letra R, que eu quero ver aqui. Raimundo. Não, mas aí tá na ordem de votação aqui. Então vamos ver lá onde está. Estão pedindo aqui. Vamos pedir lá, ver se encontra aí Raimundo de Oliveira Belo. Raimundo Belo, para ser mais exato. Encontrar esse rapaz que a gente vê a votação dele. Não, mas tem o Raimundo Belo que vai a federal também. Está disputando uma cadeira para federal. Esse Raimundo Belo, inclusive, foi, foi, foi prefeito lá da cidade de minha origem, lá na cidade de Capitão Poço, foi prefeito. Não aparece, está muito longe. Vamos à próxima página, porque ele está muito longe de aparecer com votos aqui, o Raimundo Belo. Deputado estadual, vamos lá. Lívia Duarte, Tati Barra, pode ser ou é irmã, mulher ou filho do Barra, que está no candidato a deputado federal. Coronel Neil, Mike Vilaça, Eric Monteiro e assim vai. Vamos então voltar lá para o Maranhão para ver como é que está a situação do Maranhão, professor Dezine. Maranhão que com certeza vai ver aí a situação, estado de São Paulo. Estão pedindo aqui estado de São Paulo. Já nós vamos para o estado de São Paulo, primeiro nós vamos para o Maranhão. Né? No Maranhão, para presidente, não é surpresa nenhuma, não é nenhuma novidade. O candidato atual presidente Lula com 64%, professor Dezine, vai o resto que a garganta que pediu água.
1: Em segundo, Flávio Bolsonaro com 31,19%, lembrando que são 661 sessões já apuradas, totalizadas aqui no Maranhão, mas corresponde, ainda está muito longe, 3,65%, né? Em terceiro lugar, nós temos Augusto Cury com 2.314 votos, Ronaldo Caiado na sequência com 1,31% com 1.600 votos. São os quatro colocados aqui no estado do Maranhão, né, na frente. Então vamos para governador, né, ver como é que está a situação aqui no Maranhão para governador, né.
0: Vamos à próxima página.
1: Próxima página. Braide liderando com 53,28%, já tem 63.320 votos. Na sequência, em segundo, Orleans Brandão com 36%, né?
0: Só aí, professor Dezinho, são 20 mil votos de diferença já aí.
1: Exatamente.
0: Né? 20 mil votos.
1: 20
0: né?
1: mil votos.
0: Continue, professor.
1: Mais de 20 mil votos. Felipe Camarão em terceiro lugar com 8,70%, com 10.338 votos. O Roberto Rocha com 1.648 votos, só 1,39%. Saulo Arcangeli com 0,16%, André Luiz com 0,16%. Reginaldo Lima, só 28 votos. Dimas Casimiro com apenas 11 votos, né? Então a liderança folgada por enquanto
0: de Eduardo Braide
1: com apenas 3,64% dos votos das sessões apuradas aqui no estado do Maranhão, né? Ainda tem muita coisa para rolar.
0: Tem.
1: Mas podemos analisar agora para deputado, né? Estado federal.
0: Senador.
1: Senador na sequência, né? Senador, nós temos aí agora, neste quadro, a liderança de Fufuca, né? Seguido de Laércio Bonfim, Fufuca com 21,39%, Bonfim 20,96%, Rosiana em terceiro lugar com 15,95%, o Everton Rocha em quarto com 15,65%, em quinto, Elisiane Gama, em sexto, Sidônio Gonçalves, na sequência vem Dr. Hilton Gonçalo, Zenilton Rodrigues e Simplício Araújo, Wilson Leite e Raimundo Moreira, em último lugar, só com 167 votos, né? No total já de 3,64% das urnas, 658 já urnas apuradas. Agora, deputado federal. Tá, vamos ver se está totalizado agora pela ordem, né? Pela ordem agora, então vem Pedro Lucas Fernandes, né, que é filho do prefeito de Arame, né?
0: Prefeito de Arame.
1: Pois é. Larissa DP, com 5.107 votos, Erlane Xavier na sequência, Aldi Júnior, Hildo Rocha, vamos ver aqui os nossos candidatos de Turiaçu, como é que estão. Aloysio Mendes, com 4 mil votos, Júnior Lourenço, Juscelino Filho, Duarte Júnior, Josivaldo, Iracema Vale, Kleber Verde, Otelino Neto, Amanda Gentil, Fernando Braide, Fabiana Vilar, que é do Jamilson, 2.550, né? Rubens Pereira, do Dr. Orlando, Márcio Ronaiser, e aí Fábio Macedo também, votado em Turiaçu, com 2.260 votos, do grupo do prefeito, né?
0: Isso.
1: Aí vem quem mais? Bira do Pindaré, Zé Carlos, outros votados em Turiaçu também. Vamos ver. A Mical Damasceno agora com 1.112 votos. Por enquanto, o Aloysio está na frente dela, né?
0: Tá, por enquanto tá.
1: Por enquanto tá. Mas tem muita coisa ainda para frente.
0: É, nós estamos ainda no início do processo de apuração. Apenas 3,47% de sessões apuradas, né? Então vamos ver deputado estadual, professor Dezinho, como é que está o quadro de deputado estadual? Já houve uma mudança aqui, né, professor Dezinho?
1: Abigail Cunha, com 4.653 votos. Paulo Cazé Fernandes em segundo, Marcos Miranda Júnior em terceiro. Vamos ver os candidatos votados aqui em Turiaçu pelos nossos representantes, né? O prefeito Ulisses Douglas Pinto, Gleice Cliciele, Aloysio Santos, o Eric Costa, candidato do prefeito Edésio, 2.218 votos. Davi Brandão, Antônio Pereira, Cláudio Cunha, Florencio Neto, candidato de Jamilson, 2.113, Vanessa Marreca, Detinha, também do Jamilson, 1.947, Ariston, Guilherme, Yuri, doutora Viviane, Tiago Fernandes, Paulo, e assim sucessivamente.
0: Bora atender o nosso público lá em São Paulo, mas antes, professor Dezinho, enquanto chega a nova tela, por exemplo, aparece o Fufuca e Laésio liderando para o Senado nesse primeiro momento, com 3% de urnas apuradas. A se manter assim é os dois candidatos de Jamilson da Sabrina.
1: Sim, sim.
0: Vamos a São Paulo. Professor Dezinho, fique à vontade.
1: Bom, em São Paulo, para presidente, a liderança de Flávio Bolsonaro com 60,46%, 120.765 votos, né?
0: Praticamente o dobro do presidente Lula.
1: Presidente Lula. Mas em São Paulo só temos 0,87% ainda,
0: isso,
1: né?
0: Isso.
1: Que é o maior eleitorado do Brasil, é muito votos lá ainda.
0: É, verdade.
1: Em segundo vem Lula com 31,23% dos votos, Augusto Cury com 3,16%, Ronaldo Caiado com 2,25%, Renan Santos com 2,41%, né? E na sequência, Romeu Zema, Samara, Clariana Barão, né? Retz, Edmilson Costa, e Wilson e Rui Pimenta, né? Liderança lá em São Paulo, por enquanto, é de Flávio Bolsonaro. Governador, então candidato à reeleição, né, Tarcísio de Freitas, vem com 71,30% dos votos, seguido de Fernando Haddad em segundo lugar, com 28,05%, né? A pesquisa já dava essa projeção de uma diferença muito grande em São Paulo.
0: Muito bem. Vamos para senador em São Paulo, quem lidera? Nós temos aí o Guilherme Derrite, Guilherme Derrite do PP, que lidera nesse momento, é isso?
1: É,
0: 35%. Lidera André do Prado, que não era cotado para estar na posição nesse momento de apuração das urnas, com 0,85% de apuração em São Paulo. O André não era cotado, mas já aparece aí muito bem cotado depois, seguido por Simone Tebet e Marina Silva. Então esses são os quatro que com certeza vão sugar muito voto das urnas no decorrer da apuração. Vamos então para outro quadro. Deputado federal em São Paulo, Lucas Pavanato, Érica Hilton. Olha aí, rapaz, ainda está na disputa e bem cotada. Vamos mudar de estado. Vamos no Paraná. Eu queria pedir no Paraná, porque lá o Sérgio Moro, as informações é de que no Paraná o Sérgio Moro deve levar no primeiro turno. Vamos ver como é que está a situação no Paraná nesse momento, né, da pesquisa no estado do Paraná. Professor Dezinho, o Paraná traz aí Flávio Bolsonaro com 59,42% dos votos, o que equivale a 1.066.000 votos, seguido por Lula por 31,10% dos votos apurados, né? Em terceiro lugar aparece aí o escritor Augusto Cury, depois Ronaldo Caiado. São os quatro mais bem colocados para presidente no estado do Paraná. Vamos para governo, ver como é que está a situação, se o Sérgio Moro está se consolidando mesmo na frente. Está aí. Resultado para Sérgio Moro, 50,07% em relação a Sandro Alex. O Sandro Alex, que é do PSD, e o Sérgio Moro, que é do PL, o partido do Flávio Bolsonaro. 24,51%. Então, uma vantagem de 26% em relação ao seu segundo colocado. Com essa projeção, professor Dezinho, o estado do Paraná pode ter a eleição finalizada no primeiro turno, a continuar da forma como está indo, né?
1: É, já com 27%, mais de um quarto das eleições apuradas, né? 27,12% das...
0: Da forma como está indo, né?
1: É, já com 27%, mais de um quarto das eleições apuradas, né? 27,12%.

0: com 27,12% de urnas apuradas no estado do Paraná. Professor Dezinho, nós vamos a outro estado, mas assim, o Paraná, com essa situação que está aí, os dois senadores praticamente a continuar com essa apuração, os dois senadores ligados a Flávio já garante vaga, e o governo também ligado a Flávio, que embora seja governador, mas tem, é o mesmo partido, o Sérgio Moro deve ganhar aí no primeiro turno já a eleição no Paraná. Vamos ao estado do Maranhão. Enquanto isso, professor Dezinho, você vai, claro, fazendo o seu ponto de vista em relação ao estado do Paraná. O que você acha? Leva ou não leva no primeiro turno o Sérgio Moro com essa votação até agora?
1: Está confirmando as projeções, né? Lá de eleição, no primeiro turno, era um dos 5 estados, o 5º maior colégio eleitoral. E as pesquisas já traziam essa projeção da eleição do Sérgio Moro em primeiro turno. Vamos ver agora aqui o resultado, né?
0: Isso.
1: A finalização da apuração lá já está com mais de 27% da apuração, confirmando a projeção da pesquisa, então, né?
0: Muito bem. O Senado, os partidos de direita, professor Dezinho, assim como o próprio candidato a presidente Flávio Bolsonaro, ele quer que o Senado seja maioria por conta da sua governabilidade. Sim, né? Sim. Eu queria, inclusive, trazer o estado do Maranhão agora. Dado a necessidade, nós estamos no Maranhão, vamos ver como é que está o estado do Maranhão nesse momento, o que tem já e o que já mudou, né? Em relação ao presidente, isso não vai mudar. Eu imagino que a tendência é aumentar. Lula lidera com 61,50% dos votos apurados. Flávio Bolsonaro com 33,10% dos votos apurados. Depois vem Augusto Cury com 2% e o Ronaldo Caiado com 1,41%. Vamos para outra tela, porque nós temos governador. Vamos ver como é que está o Braide. O Braide praticamente do jeito que está indo, professor Dezinho, apenas 6,73% de urnas apuradas. Braide lidera com 56,63% dos votos. Ou seja, está com uma vantagem muito grande em relação ao Orleans Brandão, que só tem 32% de intenção de voto. Isso, do ponto de vista que a gente falou ainda há pouco, professor Dezinho, em relação às projeções para 2028, do ponto de vista do estado, é bom para Jamilson. Né? Por que a gente está falando o nome de Jamilson aqui e do prefeito? Porque são os dois que estão disputando também as cadeiras, tanto na Assembleia Legislativa do Estado, no Senado, na Câmara Federal e também no governo. Então, nesse momento, né, o Braide está liderando, e se a continuar desse jeito, o Braide deve levar no primeiro turno, e aí se sobressai o Jamilson na sua escolha como candidato ao governo, o Braide. E, claro, o prefeito Edésio fica de uma certa forma meio incômoda por conta do governo ser contrário, né, professor Dezinho? E a gente vai ver a tela seguinte, porque na tela seguinte a gente pode observar que no governo a gente já viu que o Braide lidera, mas vamos ver para Senado. Tem uma informação aqui de uma escola que parece que a votação vai terminar só às 19 horas. Vamos já confirmar isso aqui, de qual é essa escola. A escola de Canarinho. Muita gente ainda para votar. A pessoa está mandando aqui no meu PV a informação. Né? Deixa eu ver quem é aqui que está mandando essa informação para a gente. Muito bem. É a Maria Clara, né? Maria Clara, né? O irmão Chiquinho, está mandando para a gente. Professor Dezinho, para o Senado no estado do Maranhão, diga aí.
1: Agora, com 7,74% das urnas apuradas, apenas 1.400 urnas, né, de um total de 18 mil, nós temos já na liderança Laércio Bonfim, né, com 110.379 votos, 22,25%. Em segundo lugar, André Fufuca com 20,69%, totalizando 102.677 votos. Em terceiro, Rosiana Sarney, né, com 15,75%. E em quarto, Everton Rocha, com 13,75%. Né? Esses os quatro melhores colocados até agora, né, em 1.400 sessões apuradas, totalizadas aqui no estado do Maranhão, para o Senado. A disputa agora, por enquanto, é Laércio e Fufuca. Vamos ver agora para deputado federal, que continua na liderança, Pedro Lucas Fernandes, né? E na sequência, Duarte Júnior.

0: Larissa DP. E vamos ver aqui os nossos candidatos principais em Turiaçu. Já nesse momento aparece Fabiana Vilar com 9.010 votos, né? Aloysio Mendes também aparece com 8.117 votos, né? Fabiana já passou um pouco com essa parcial. Vamos ver outro votado em Turiaçu. Fábio Macedo, logo mais embaixo, né? Fábio Macedo, apoiado pelo grupo do prefeito, 5.393 votos, isso a nível de estado ainda, né? E vamos lá ver se tem outro, qual é o outro. Micael Damasceno aparece com 4 mil votos, né? Marcelo, vamos ver lá. Os federais principais eram esses aqui, né?
1: Exatamente, os
0: Fabiana
1: federais
0: Vilar,
1: isso.
0: Vilar, Fábio e Aloysio Mendes. É isso aí. Agora, estadual. Olha o Douglas aí aparecendo na frente aqui no estado do Maranhão, né? Seguido do Paulo Cazé. Vamos ver se a gente encontra aqui os nossos estaduais. Quem são? Aparece
1: Ulisses. Ulisses Gonçalves. Tem uma equipe de pessoas aqui, inclusive, pedindo voto para Ulisses Gonçalves.
0: É, né?
1: Ele aparece aí, ninguém sabe a posição dele. Ele é do PL, né? Ulisses Gonçalves, ele é... Muita gente trabalhando aqui para ele. Inclusive, eu não vou dizer o nome, porque é uma questão ética, mas teve pessoas que me mandaram, inclusive, está numa passeata de um candidato aí, me mandaram a cola tudo pronto, e o Ulisses estava lá. Então, não era do... Não ia votar no candidato da passeata.
0: É isso aí, né?
1: Então, assim, o quadro lá, eu queria falar, enquanto fica a tela aí, eu queria falar só no senador, professor Dezinho, porque, assim, Laésio Bonfim já aparece com acima de 2 mil votos de diferença a Fufuca. Então, sim, ele já aparece em primeiro.
0: Sim.
1: Se concretizar isso aí, já tem gente soltando foguete daqui a pouco.
0: Exatamente. Por enquanto, aqui no Maranhão, os dois candidatos apoiados por Jamilson, Laésio Bonfim e Fufuca para o Senado, né?
1: Exatamente.
0: Vamos ver. Agora estamos com 9,41% das urnas totalizadas aqui no estado do Maranhão. Federal. Vamos agora para... A gente estava analisando federal, né? Só apareceu Detínia. Estadual agora. Estadual, aliás.
1: Estadual estava aí, né? O Douglas Pinto liderando. Muito
0: agora,
1: bem.
0: Votados aqui em Turiaçu, vamos baixar a tela, vamos ver aqui, a Detínia está em primeiro lugar, né? Por enquanto, mas isso não é voto de Turiaçu, é voto do Maranhão. Né?
1: Nós vamos para Turiaçu? Você quer ir agora para Turiaçu?
0: Se tiver para Turiaçu, se já tiver alguma coisa,
1: então
0: vamos lá,
1: lá,
0: né?
1: Nossa equipe ali está trabalhando, está suadinha no ar-condicionado aí, só de trabalhar para ver Turiaçu. Vamos ver, Turiaçu já colocou. Muito bem. Turiaçu, vamos lá. Professor Dezinho.
0: Vamos para presidente, né?
1: Isto.
0: Presidente. Turiaçu para presidente. Lula, 78,34%. Mas aqui para presidente aparece só quatro sessões apuradas, né? Totalizadas só.
1: Bem pouco
0: só.
1: Ainda, bem pouco.
0: Pouco, né? Em segundo, Flávio com 20,23%. E seguido de Augusto Cury e Ronaldo Caiado. Vamos para governador aqui em Turiaçu, né? Por enquanto, nesse total de sessão, Braide liderando com 48,81% e Orleans com 47,31%.
1: Vale ressaltar aqui, professor Dezinho, que essa diferença aí só é apenas de 10 votos.
0: Sim,
1: né?
0: de 10 votos
1: de Braide nesse momento. E outra coisa, está provando aqui a força da máquina do município em relação à Aliança,
0: né? Com certeza, por enquanto né?
1: Continue.
0: Felipe Camarão com 3,88% e os demais, né, não pontuando. Vamos para senador, né? Em Turiaçu, a liderança é de Rosiana, é o Everton. Parecendo Everton aqui no momento, né? Com 401 votos, Rosiana com 331 votos, depois vem Laésio com 248 votos e Fufuca com 242 votos. Esse aqui é o resultado dessa...
1: Turiaçu, né? Da votação de Turiaçu.
0: Quatro primeiros, né? 3,39%. Pouca urnas
1: ainda,
0: totalizadas,
1: ainda.
0: Né? Pouca urna
1: deputado
0: totalizada.
1: Federal.
0: Não está na ordem, né? Mas a Larissa DP com bastante voto, ao de Júnior também, né? A Luísa Mendes com 99 votos. E 173 a Fabiana Vilar, né? Bastante voto já. Fábio Macedo com ainda mais 231 votos. São a Quintura e a SUS mais os mais votados no momento.
1: É, né? Mais votado. Esse quadro de deputado federal, ele se ordena daqui a pouco, quando tiver quase no final da apuração, final, professor Dezini, a gente já tem mais ou menos dizer assim, a condição de dizer, não, esse aqui está eleito, esse está eleito, esse não está. É. Né? Estadual, vamos lá.
0: Estadual, vamos ver aqui os mais votados em Turiaçu no momento, né? Os mais votados, Florencio Neto, Solves e Costa, Eric Costa, candidato do prefeito, 169.
1: Sobe um pouco, baixa um pouquinho Detinha. Na tela, por favor. O que está me estranhando aqui, você que está acompanhando comigo, pode ver na tela. O Cláudio Cunha não aparece com nenhum voto ainda,
0: professor. Aqui em Turiaçu, né?
1: E
0: Nessas quatro sessões.
1: Então não tem, o cabo eleitoral não trabalhou em todas as sessões, sim, né? Porque sim, se tivesse, já tinha aparecido algum voto. Continue, por favor.
0: Tudo indica que são sessões aqui da sede apuradas. Detina, 163 votos, né? E aí, na sequência...
1: É, acho que Detina é a três... última que agrega alguma quantidade. O segundo...
0: O segundo, aparece aqui o segundo com 59.
1: É isso. Os demais ainda não pontuaram. Tem
0: Leandro Belo, que é do prefeito também. 131 votos.
1: É. Muito bem. Então, a gente vê, professor Dezini, em alguns momentos o candidato do prefeito avança e depois já oscila novamente. Sim. E aí avança o candidato do Jamilson, avança e depois oscila. Então está ainda uma balança sem controle.
0: Muito,
1: né?
0: Cedo ainda. Muito cedo, também, né?
1: Exatamente.
0: Agora com apenas quatro sessões apuradas é muita pouca coisa.
1: É, tem muito chão pela frente. Acredito que...
0: Daqui para 8 horas da noite já tem um outro cenário, mais...
1: Professor Dezini, agora, segundo a informação que a gente noticiou agora há pouco, de que na sessão lá do Canarinho deve-se fechar 19 horas. O que pode ter acontecido? Será que a quantidade de votantes que está bem alto e está lento o processo de votação de alguns eleitores? Porque, apesar de ser 6 votos, professor Dezini, mas assim, eu praticamente não levei 1 minuto para votar.
0: Sim.
1: Né? 6 votos, mas eu não gastei 1 minuto. Claro que eu não sou igual a todo mundo, nem igual, ou todo mundo é igual a mim. Mas assim, é uma votação que você levando a cola, ela se torna muito mais fácil. Mas para 19 horas, é 2 horas além do horário, né? Que vai, de acordo com a informação aqui da nossa ouvinte, telespectadora, ela diz que vai terminar às 19 horas. Boa tarde, seu Carlos. Depois coloque a apuração dos estados, dos estaduais e federais do Maranhão e do Pará. Bem, essa parte do estado do Maranhão já colocamos. Tem gente querendo ver aqui o deputado de Alcântara. Oh, mas eu não sei o nome dele. Diga o nome dele aí, fica mais fácil para nós, viu, Raimundo Nonato? Diga para mim o nome do deputado de Alcântara, que a gente fica mais fácil de procurar, ok? Para você que está acompanhando a gente... Oh, positivo para nós, deixa aí para nós o positivo, com certeza vai fortalecer o nosso canal. E compartilha, bem aí abaixo do seu aparelho, tem aquela setazinha para você compartilhar. Compartilhe e, claro, se inscreva também aí no canal da TV Turiaçu. Você que está no rádio, aumente o volume, chame seus amigos aí para acompanhar. Qual foi o candidato a deputado que você votou para estado? Aí você vai acompanhar, que já nós vamos falar o nome dele. Federal, governador, quem foi? Foi Brade ou foi Orleans? Acompanhe aí, para início de conversa, da forma como está indo a apuração. Nesse momento, com poucas urnas, nós chegamos nem a 5% de urnas apuradas no Maranhão, né? O Brade, da forma como está indo, se nada mudar, vai levar no primeiro turno, pelo menos as projeções de apuração que temos nesse momento. Eduardo Brade pode levar o governo do estado no primeiro turno. É uma projeção de momento. E a gente vai saber isso daqui a pouco, com o avançar da apuração. Estamos de 18 horas, 18 horas e 7 minutos. Muito bem, rapaz. O Raimundo Nonato, ele quer saber o J. Pinto. Né? J. Pinto é o deputado de Alcântara. J. Pinto. Agora vamos ver o J. Pinto. Ele é estadual, deve ser o estadual, né Raimundo? Né, Nonato? Vamos ver já aqui, passar a informação para o nosso ouvinte. Afinal, o nosso ouvinte... É nota 1000 aqui para nós. Então vamos já ver o J. Pinto. aqui no governo do estado do Maranhão, ele que está aí com certeza para deputado estadual. É isso aí, vamos já ver aqui, nossa equipe já está buscando a informação. Estado do Maranhão, estado do Maranhão vai trazer a informação do J. Pinto, como é que ele está, se a votação dele está boa, se não está. J. Pinto, né? O Douglas Pinto apareceu, mas não é o Douglas Pinto, é o J. Pinto. Vamos ver aqui onde é que está o J. Pinto, quantos votos ele já teve. Ele que, a pedido do nosso ouvinte, do nosso telespectador, está acompanhando aqui na tela. Vamos achar aí o J. Pinto. Você que na hora que achar o J. Pinto aí, dê uma paradazinha que é pra gente. De Alcântara. Mas tá de J. Pinto. Bota só o J. Pinto que nós vamos achar ele. Ele deve estar. Zé Inácio do PT. Trabalhou no INCRA, dirigente do INCRA. Tá longe, hein? Tá longe no processo de apuração de votos nesse momento. Vamos ver o J. Pinto. J. Pinto tá longe também. Mas nós vamos achar ele aqui. O J. Pinto, ele deve estar longe. Vamos achar esse rapaz aqui já para informar para o nosso telespectador como é que está a votação dele. Se ele já atingiu aí pelo menos uns 200 votos. Não aparece ainda nenhum voto. Eita, rapaz, está longe. São muitos candidatos, são 500 e poucos candidatos. É muita gente. Deve aparecer daqui a pouco, viu, Nonato? Deve aparecer daqui a pouco o J. Pinto com o andar da apuração. Deve aparecer daqui a pouco. Tá certo? Vamos lá então para governador no estado do Maranhão. Vamos ver no Maranhão como é que está. Vamos já rapidinho aqui, porque a equipe está organizando. Professor Dezinho, se o Orleans Brandão não reagir nas urnas, fica lá no primeiro turno mesmo, na eleição de Braide. A não ser que possa haver alguma mudança no decorrer da apuração. Mas até o momento, acima de 55% dos votos. Pronto, J. Pinto. Cadê o J. Pinto? Está aqui o J. Pinto bem no meio, 37 votos na tela para você, meu caro Raimundo Nonato. Ele que é o 10.222 do Republicanos. 37 votos nesse momento. Candidato com 37 votos. Muito bem, muito bem. Tá, 37 votos para adquirir uma cadeira. Né? Em Alcântara, isso é lá em Alcântara, esse voto que ele está tendo lá, 37 votos. Para chegar à Câmara, à Assembleia Legislativa, ele tem que tirar uma quantidade de voto bem significativa, né, professor Dezinho? São 42 vagas, muita gente com peso de voto. Peso, exatamente. Né? Ok? Muito bem. Agora vamos ao estado novamente do Maranhão. Vamos ver o estado do Maranhão, como é que está a nossa apuração aqui de uma forma geral. Vamos ver quantos por cento de urnas apuradas nós já temos aqui no estado do Maranhão. 18 horas e 11 minutos. 18 horas e 11 minutos. Professor Dezinho, fique à vontade para distribuir aí as informações para nossos ouvintes.
0: Tá, agora no Maranhão são 2.057 sessões apuradas, totalizadas, apenas 11,37%. Nós temos, em primeiro lugar, Lula com 60,27%, com 248.073 votos. Em segundo lugar, com 34,14%, Flávio Bolsonaro, com 140.501 votos. Em terceiro lugar vem Augusto Cury, com 9.180 votos, ou seja, 2,23%. E seguido em quarto lugar, Ronaldo Caiado, com 6.095 votos, ou seja, 1,48%. Né? Os presidentes mais votados aqui no estado do Maranhão, Lula, Bolsonaro, Augusto Cury e Ronaldo Caiados. Vamos ver agora com esses 12%, o governador no Maranhão, 2.392 sessões totalizadas, né? De um total de 18.093, 13,22%. Braide liderando, com 56,88% dos votos, 267.010 votos. Em segundo lugar, Orleans Brandão, com 149.975 votos, ou seja, 31,95%. Em terceiro, Felipe Camarão, com apenas 9,22%, ou seja, 43.275 votos. Roberto Rocha, com 1,52%, tem 7.157 votos. Na sequência, Saulo Arcangeli, com 922 votos, 0,20%. Também com 0,20%, aí, com 918 votos, André Luiz, né? E os dois últimos, Reginaldo Lima, com 0,03%, tem 131 votos. E Dimas Casimiro, com 0,01%, tem 41 votos, né? Em 13% dos votos. Para Senado, agora já temos um novo número. Para Senado, volta a liderança o Laércio Bonfim, né? Nesse momento, com 22,36%. E na sequência, André Fufuca, com 181.241 votos, ou seja, 20,98%. Em terceiro, Rosiana Sarney, com 15,53% dos votos, ou seja, 134.132 votos. O Everton Rocha, em quarto lugar, com 13,62%. Né, vamos ver os demais, os quatro mais colocados.
1: Os quatro mais bem cotados para o Senado, né, no estado do Maranhão. Elisiane Gama, o professor Dezinho, eu acho que a Elisiane Gama não consegue a reeleição. É difícil. Eu acho que não consegue. Mas, como eu disse, nós estamos no início da apuração. Nós temos o que ainda? Pouco mais. Não temos nem 10% de apuração. É isso? Puxa para nós aí a apuração. Só sobe um pouquinho, baixa a tela, por favor. É para que a gente possa ver aqui a quantidade de urnas apurada. Só baixa a tela para nós aí, o prof.
0: Puxa a tela aí para nós ver o total.
1: Baixa a tela para nós aí, por favor.
0: Ó, 13, na verdade só... é para cima, né?
1: Isto.
0: 13% das urnas apenas, né? 13, Laércio, por enquanto.
1: Professor Dezinho, eu queria chamar um dado interessante que aparece aqui na tela. Por exemplo, nós temos aí, nós temos aí, ó, bem do lado esquerdo aí, nós temos voto válidos, né? Sim. 1.049.874 votos. Anulados não tem nenhum ainda, né? De vermelho, esse quadradinho vermelho que você vê aí. Nós temos anulados sob júdice, 3.903 votos. Professor Dezinho, é muito voto, né? Muitos votos. Agora, votos em branco, 5,99%. Rapaz, total, muito. Um total 72.675 votos brancos. Isso é preocupante, né, professor Dezinho? Muita gente não soube votar e ficou o quê? Agora vamos já ver na abstenção. Votos nulos, 86.572, professor Dezinho. Muito voto sendo anulado, né? Aí nós vamos aí, cadê a abstenção? Muito bem, abstenção, 141.026. 141.026 abstenções. Rapaz, até agora, né, professor Dezinho? Esse quadro deve aumentar. Então, deixa eu ver aqui. Então, Centro Novo do Maranhão, estão pedindo. Rapaz, é muito trabalho para nossa equipe, né? Mas tem como saber qual o presidente que está liderando? O presidente deve ser o presidente. Né? Botaram o presidente, mas é o presidente. Vamos ver aqui a Ivanilde, né? Muito obrigado, Ivanilde, pelo contato, pela pergunta. Vamos já responder você aqui, viu? O presidente que está liderando nesse momento, vamos já ver aqui a nossa equipe a nível nacional, Brasil. Nível de Brasil, quem está liderando. Vamos já ver aqui, não sei qual é o presidente da Ivanilde, mas a Ivanilde quer saber quem é o presidente que está liderando. Quem está liderando é Flávio Bolsonaro, com 51,17% das intenções do voto, viu, Ivanilde? Agora quero saber de Centro Novo do Maranhão, né? Seu Carlos, apuração em Centro Novo do Maranhão. Meu irmão Elias Ferreira, muito obrigado pela audiência lá em Centro Novo. Como é que está em Centro Novo? A equipe vai já puxar aqui. Essa equipe, rapaz, eles estão suadinhos ali no ar-condicionado trabalhando, né? Mas então, vamos já puxar aqui Centro Novo. Como é que está a votação, inclusive para a deputada, né? Que tem a deputada lá em Centro Novo. Muito bem. Em Centro Novo, né, professor Dezinho, o Lula está dando uma lapada, né? Com 67,59% dos votos. Ou seja, 753 votos, viu, irmão Elias? Pois é. O Flávio Bolsonaro com 316. Está na tela aí, viu, irmão Elias? Você pode acompanhar na sua TV, no seu celular. Está na tela para você aí. O presidente Lula lidera lá em Centro Novo. Agora bora ver para governador como é que está em Centro Novo. Quem está ganhando em Centro Novo? Vamos já ver para você se o governador está liderando aí. E muito. E liderando muito. 64,31% de votos. É, o Braide está liderando com uma vantagem grande. 25% tem o Orleans, com 14% de urnas apuradas, professor Dezinho. Centro Novo está dando uma lapada no Orleans, né, professor Dezinho? Será que por conta da candidata e o prefeito que fechou recentemente lá, professor Dezinho?
0: Sim.
1: Você acha que é?
0: Com certeza.
1: Muito bem.
0: Júnior Garimpeiro.
1: Júnior Garimpeiro, será que é?
0: Fechou em cima
1: da bucha.
0: Das últimas horas aí com.
1: O barco estava chegando na rampa. Ele pulou no barco antes e disse, eu tô afundar. Contigo, Braide. Antes de afundar, muita gente afundou o barco aí, né, professor Dezinho?
0: Com certeza.
1: Bora ver. Bora ver para deputado estadual. Deputado estadual. Bora ver deputado estadual, porque como é que está... Rapaz, eu não sei como é o nome da candidata lá do prefeito de...
0: Eu não sei o que é Garimpeiro, de Garimpeiro.
1: Vamos pois lá. Rapaz. Como? Ana? Não, não é Ana não, não é Ana não. Vamos ver. É, não sei o que, Garimpeiro. A nossa equipe já está buscando aqui o nome da candidata, ver como é que ela está em termos de voto, viu, irmão Elias? Natália.
0: Do Garimpeiro.
1: A Natália está com 623 votos aí em Centro Novo, para estado. Agora, nível de estado, a gente vai ver depois, viu? Depois. É assim que está. A Ivanildes mandou aqui a informação para nós. Ela é Lula. Pronto. Aqui não tem dessa não, professor Dezinho, bem aqui na frente. Nosso comentarista é Lula. E quem está falando com você não é Lula, é 22. Sim. Mas aqui não tem dessa. Aqui nós somos... Aqui tem democracia, né, professor Dezinho?
0: Com
1: agora
0: certeza.
1: Em outros lugares por aí não tem, né? O negócio por aí é a democracia colocada debaixo do tapete, pega, rasga ela e acabou-se. Muito bem.
0: Aqui não.
1: Mas aqui com eu, professor Dezinho, aqui nós não tem esse negócio não. Tá certo, irmão Elias, a Natália, já dissemos aí a informação da Natália, tudo ok. Olha, o seu like aí pra nós, vou pedir de novo, ó, deixa o seu like pra nós, viu? Deixa o seu like porque com certeza, né, a gente vai agradecer bastante o seu like e sua inscrição também, se inscreva lá, tá bom? Vamos pra onde agora? Nossa equipe que vai botar nós agora pra trabalhar, nós vamos pedir não, a equipe vai botar nós em outro estado aí, vamos ver qual é o estado que a equipe vai botar nós. Lá no Pará, vamos lá no Pará. Né? Vamos no Pará. Lá no Pará tem onde está minha família, lá no estado do Pará. Rapaz, ninguém lá vota no 13, rapaz. Todo mundo lá é 22. Olha, estado do Pará. O Lula está liderando com poucas margens de votos, né, professor Dezinho? Fique à vontade. Sim. Aí, professor Dezinho. Fale aí.
0: Sim, no Pará nós temos Lula com 47,22%. Ou seja, 745.219 votos. E Flávio Bolsonaro em segundo lugar com 45,99%, com 725.831 votos, né? No Pará agora já são 32,56% de sessões totalizadas, né? Já está bem adiantado lá no Pará. Não vai demorar muito totalizar. Aí seguido de Augusto Cury com apenas 2,96% e Ronaldo Caiado por 1,38%, né? Vamos ver o Senado no Pará, como é que está o governador. É o Daniel liderando por enquanto com 52,62% e seguido de Hanna, que é a candidata do governador, 43%, é a atual governadora, né? 43,84%, né? No Pará, 34% de urnas totalizadas, né? 7.110 sessões. Agora é o Senado do Pará. No Pará, o Helder já está na dianteira também, né? Com 24,53%, seguido do delegado Éder Mauro, com 23,51% dos votos. E logo em terceiro vem Zequinha Marinho, com 21,30%, e Chicão, em quarto lugar, com 20,54% dos votos.
1: Um detalhe aqui, professor Dezinho, que ainda agora o Chicão aparecia em terceiro e ele perde, né, o Zequinha Marinho, ele ultrapassa o Chicão nesse momento lá na apuração dos votos lá no estado do Pará. E assim é o seguinte, o Éder Mauro está bem próximo também do Éder, porque o Éder está com 24,53% dos votos. 24,53% o Éder e 23,51%. Então a diferença é bem pequena. Um ponto, alguma coisa.
0: Décimos, né?
1: 1,2. 1,2 a diferença em relação ao Éder para o delegado Éder Mauro. Muito apertado nesse momento para o Éder, em relação ao delegado Mauro. Vamos ver como vai se comportar daqui a pouco. Apenas 34% de urnas apuradas. Vamos ver, nós estamos no estado do Pará, vamos ver lá no para presidente, nós vimos daqui a pouco, a gente vai ver, porque estão pedindo aqui como é que está o presidente lá em Canaã dos Carajás. Olha onde nós estamos, criança. Onde nós estamos. Muito bem, lá para o sul do Pará. Vamos, enquanto a nossa equipe puxa aqui, eu quero mandar um abraço aqui para meu irmão Claudemir, que está lá em Capitão Poço, acompanhando a gente, professor Dezinho. Está acompanhando aí, parabenizando o nosso trabalho aqui. Muito obrigado, meu irmão. Deus te abençoe. Quem mais aqui? Vocês estão de parabéns, Democracia Brasil, Manuel Filho. Manuel Filho ligado, que vença o melhor para o Brasil. Tá certinho, Manuel Filho. Muito bem. Canaã dos Carajás. Nenhum voto apurado ainda para presidente, rapaz. Que negócio. Por que não apurou nadinha ainda aí, Canaã dos Carajás? Olha, Canaã dos Carajás não tem voto apurado ainda. Né? Não tem fuso horário, não tem fuso horário.
0: Não tem,
1: né? Nós estamos com 1 hora e 24 minutos pós-votação e não tem nada de apurado. Então,
0: por enquanto.
1: Né? Deve ter acontecido algum problema lá em Canaã dos Carajás. Não tem votos apurados. Uma informação que chega para mim aqui é que lá no povoado Canarinho, professor Dezinho, nossa audiência, segundo a informação aqui do eleitor, que inclusive mora lá, ele disse o seguinte: muita demora na hora de votar. Muita demora na hora de votar e muito cheio a escola. Segundo informações dele, o processo de votação deve se estender até as 19 horas lá no povoado de Canarinho. Então, é uma das urnas, se acontecer da forma como está, vai demorar, assim, junto com Vila dos Crentes e as praias, que fica bem longe, né, professor? Muito bem. Vamos para onde? Vamos para o estado do Paraná. Vamos lá no Paraná. Vamos no estado do Paraná, porque as projeções, a gente falou ainda há pouco, que Sérgio Moro liderava e podia ganhar já no primeiro turno as eleições no estado do Paraná. 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Ninguém trouxe aqui um lanche para nós ainda, né, professor Dezinho? Ninguém pediu. Mas... Olha, um abraço para... Deixa eu me ver aqui, rapaz. O pessoal pedindo alô aqui, professor Dezinho. Deixa eu ver quem mais. O Manuel Filho. Acompanhando lá, Imperatriz, ligado. Que vença o melhor. E parabenizando também, professor Dezinho, nosso trabalho. Isso porque você é de um lado e eu sou de outro, mas a democracia prevalece entre nós dois aqui. Vamos então ao estado do Paraná. Nossa equipe ali está trabalhando no estado do Paraná. Vai já cair aqui para você. A nossa equipe é eficiente, rapaz, eles não brincam em serviço. Para presidente no estado do Paraná, professor Dezinho. Vixe, rapaz, é muito esticado aqui, essa situação aqui.
0: Lá já está com 67,34% dos votos.
1: Está, né? Bem avançado, acho que é dos estados mais avançados até agora que a gente tem acompanhado, né, professor Dezinho? 60,27% dos votos e no Paraná o Flávio Bolsonaro lidera a corrida para presidente no estado do Paraná, 2.665.466 votos lá no estado do Paraná. E Lula, 30,64% dos votos apurados, ou seja, 1.355.117 votos. Então esses dois estão aí, né, na disputa, Flávio com 60% e o Lula com 30% da apuração dos votos. Vamos então ao governador. Nós vamos encerrar aqui no Paraná, nós vamos encerrar no governador, por quê? Porque os federais e estaduais não têm, né? Mas vamos ao governador. Sérgio Moro, a diferença está absurda. Olha, com esse resultado, professor Dezinho, é no primeiro turno.
0: Primeiro turno.
1: Sérgio Moro com 50,48% dos votos apurados até agora, o Sérgio Moro leva 50,48%. Ou seja, 2.131.972 votos. E o seu concorrente, que é do PSD, o Sandro Alex, com 25,03% de votos. Ou seja, 1.056.966 votos. Uma diferença de mais de 1 milhão de votos, professor Dezinho. É muito voto. Então, então, com esse resultado, a permanecer, o Moro leva no primeiro turno.
0: Com certeza.
1: Leva, né, professor Dezinho? Pronto. Análise de quem entende do assunto, né? Então, vamos próximo estado. Vamos para o Maranhão, ver como é que está nosso estado aqui. Afinal, é o Braide que está concorrendo aí com o candidato do governo. E nós temos aqui o governo do município também na disputa aí para ver se os candidatos dele levam a eleição ou não. Vamos ver aqui. Estão perguntando aqui do estado de Minas Gerais. Já a gente vai ver de Minas Gerais. Eita, rapaz. Por que Minas Gerais? Por causa do Cleitinho. Porque o Cleitinho deve levar no primeiro turno. Vamos lá. Aqui no Maranhão, o Lula está liderando com 60% dos votos até agora apurado. 25% das urnas totalizadas, 25% de urnas totalizadas, Lula lidera com 576.555 votos. E o Flávio Bolsonaro com 322.646 votos. Ainda bem distante do Lula. Vamos então ao governador. Já estão soltando foguete aqui, viu? Já tem foguete ali, não sei quem é que está ganhando os foguetes. Pronto. Aí vai ser primeiro turno, não tem jeito. Nós estamos com 26, olha aí, professor Dezinho. Nós estamos acima de um quarto, né?
0: Acima de um quarto.
1: Acima de um quarto das urnas apuradas. Eduardo Braide, 56,53% dos votos apurado. Então, assim, contra 32% de Orleans Brandão. A continuar desta forma, Braide vai levar no primeiro turno com uma vantagem bem grande. Bem grande. A gente tem ainda muitas urnas separadas, mas mesmo assim, o Braide lidera com folga nesse momento a disputa do governo do estado. A partir de 50%, professor Dezinho, 60%, 70%, sim, a gente já pode
0: ter
1: uma previsão de dizer se ou não, se ele está eleito ou não no primeiro turno. Correto?
0: Correto. Eu acredito que ele vai levar no primeiro turno.
1: Você acredita, né, professor Dezinho? Eu não vou perguntar aqui, mas você tem jeito assim, pela na sua forma de se expressar, que você foi um eleitor de Eduardo Braide.
0: Sim.
1: Foi?
0: Eleitor e um militante.
1: Ah, eleitor militante. Muito bem. Por exemplo, a informação, para você que acompanha a gente aí, ó.
0: Muita gente vota no Braide independente de liderança política. Só analisando
1: a situação do estado
0: e o que ele fez em São Luís.
1: É, né, professor Dezinho? É,
0: analisando o perfil do político que ele é. Né? Então foi isso que eu me decidi a votar no Eduardo Braide antes do meu grupo aqui se decidir muito tempo.
1: Agora, professor Dezinho, a capital maranhense em relação ao estado é bastante, né, vamos dizer assim, bem pequena.
0: Sim, claro, sem dúvida.
1: Que na nível de governo, a estrutura também é maior para você trabalhar em relação à estrutura do município. Então o Braide, com essa posição que aparece nas pesquisas, o Braide liderando até 70%, a gente já pode dizer que ele é o eleito.
0: Vamos puxar aí São Luís, porque a projeção era o seguinte: se ele conseguisse 70% de São Luís, dificilmente ele perderia a eleição, o concorrente superaria ele no resto do estado. Então bora ver como é que está São Luís.
1: Bora ver como é que está São Luís, é possível, bora lá. Nossa equipe está, rapaz, essa equipe está boa hoje. Chegou aí, bora lá, a equipe está boa para trabalhar. Olha aí, São Luís do Maranhão. Você falou em 70%, já está passando, professor Dezinho. 70%,
0: e lá já está quase a metade da votação.
1: É, já está em
0: 47,91%.
1: Diga aí para nós.
0: Em São Luís, com 1.089 sessões apuradas, né, quase 50%. O Eduardo Brade já lidera com 74,13% contra apenas 15,49%, né? Ele já tem 203.440 votos e Orleans com apenas 42.518 votos. Camarão com 8,63%, ou seja, 23.689 votos. E Roberto Rocha com 1,03%, ou seja, com 2.818 votos. Isso lá na capital, São Luís, né? Lá na nossa capital. A projeção é que Braide conseguisse 70%, ele já era considerado governador no primeiro turno, porque a diferença seria muito grande, né?
1: Sim.
0: Aí está dando aqui quase mais de 100, 150 mil votos.
1: Diferença, né?
0: Diferença. Então, os analistas acham que era difícil o Orleans conseguir essa diferença no resto do estado. E está se confirmando até agora com esses 47,91% dos votos.
1: O que me chama a atenção aqui, professor Dezinho, é que o ex-prefeito, o prefeito que antecedeu o Braide, que é o vice de Orleans, não tem assim também um respaldo político à altura para que pudesse fortalecer o Orleans dentro da capital, São Luís.
0: Realmente.
1: Porque o que se percebe pela pesquisa e pela apuração nesse momento, com quase 50%, é de que o Braide vai dar uma atacada, se não passar de 75%, mas vai se manter nesse percentual. Sim. E o Orleans com seu vice, né, que é o ex-prefeito de dois mandatos, né?
0: Não conseguiu transferir voto.
1: Então há uma insatisfação muito grande nesse caso, pelo menos do ponto de vista meu aqui, de forma particular, de que o vice de Orleans não está agregando força, apesar de ter sido o prefeito da cidade de São Luís.
0: Que a estratégia era ele exatamente esvaziar a votação do Braide lá dentro da ilha.
1: Então, por conta do vice de Orleans,
0: exatamente,
1: né?
0: Exatamente.
1: Ele não fez isso.
0: Então ele não está conseguindo, né?
1: Exato.
0: O ex-prefeito, vice de Orleans, não está conseguindo transferir os votos de São Luís, tirar voto de Braide de dentro da capital.
1: Essa exatamente. É a verdade. Muito bem, 18 horas e 35 minutos, estamos aí nos aproximando das 19 horas. Já vai encerrar então a... Bora ver o gráfico aqui de outros países, professor Dezinho.
0: Sim, votação estrangeira.
1: Votação estrangeira. Nós temos um quadro, inclusive esse quadro que vai aparecer na tela para você. Esse quadro ele tem respaldo legal, viu? O quadro que a gente vai passar para você é respaldo legal. E antes que chegue a nosso quadro aqui, eu perguntei aqui sobre o Canarinho, se tinha alguma normalidade dentro do povoado, no processo de votação. A resposta foi não. Ou seja, a votação no povoado de Canarinho está acontecendo de forma tranquila, embora lenta. Segundo informações de um eleitor que está lá dentro, na sessão, no ambiente de votação, a votação do povoado de Canarinho está lenta e deve chegar até as 19 horas. Chegando às 19 horas, está perto. Nós estamos faltando só 24 minutos. Então, vamos aguardar. E o quadro já para você aqui na tela, já está aqui para você, olha aí. Esse quadro, para você que acompanha a nossa transmissão, bem embaixo aqui no rodapé, diz o seguinte: dados de boletins divulgado pelo TSE em 4/10/2026. Inclui todos os países com resultados já divulgados. Atualizações podem ocorrer conforme conclusão da apuração. Isso aqui não é o total, mas...
0: Não finalizou. É.
1: Total geral de países no exterior. Então tá aí. Lula com 23.992 votos e Flávio com 71.601 votos. O que eu queria chamar a atenção aqui é para a comunidade japonesa, professor Dezinho, que tem um quadro lá em cima. Japão, 24.601 votos para Flávio e apenas 5.234 votos para Lula. Então os japoneses estão bem, bem adiantados em relação a outros países. Nós temos também, deixa-me ver aqui.
0: Estados Unidos.
1: Cadê os Estados Unidos? Lá em cima.
0: Lá em cima aqui, ó.
1: O Lula teve 1.800 votos e o Flávio 3.600. Então, praticamente a metade, né? Nós temos também aqui no Reino Unido, na Inglaterra, o Lula com 1.036 votos e o Flávio com 3.487. Então, a diferença de 2.000 e alguma coisa. Então, essa é a votação nos países. Você pode acompanhar na tela, por exemplo, em vários locais. O que está de vermelho é os que votaram em Lula e os que está de azul é os que votaram em Flávio Bolsonaro. Israel, professor Dezinho, por exemplo, Israel, 52 votos teve o Lula e o Flávio teve 47. O Flávio, que tem uma proposta, inclusive, de aproximar a comunidade israelense e os brasileiros um do outro, por conta de algumas divergências dentro do governo Lula. Essas divergências, de certa forma, criou, né, um desconforto diplomático envolvendo, sim, o Brasil e também Israel, por conta daquela questão de guerra. Então, o Flávio tem, segundo o que a gente tem apurado e acompanhado nas redes, nas informações, é de que ele vai juntar os dois países e acabar com essa rivalidade, essa forma de um ficar falando do outro. Então, com o Flávio, essas coisas vai ser, pelo menos é o que ele disse. Vamos aguardar. Próxima tela, vamos à nossa equipe dizer o que vai aparecer na nossa tela. É o estado do Maranhão novamente, vamos já ver. Depois nós vamos para Minas Gerais. Professor Dezinho, tem alguém mandando informações aqui no PV para o professor Dezinho.
0: Eu estou só acompanhando aqui os...
1: Ele está acompanhando...
0: Os grupos também se manifestando. Estão um pouco atrasados em relação a nós.
1: Estão atrasados, professor Dezinho. Porque aqui é em tempo real,
0: né? É bom,
1: né,
0: assistir aqui. Vou mandar o link para este grupo,
1: manda,
0: que é para eles...
1: Manda aí para todos
0: se os atualizarem links. Melhor com a gente, com a nossa transmissão.
1: Mande aí,
0: transmissão.
1: Mande aí. Eu mandei também um link aqui para o pessoal acompanhar, mas eles estão mandando... Estão só comentando aqui, já fazendo festa, inclusive. Tia, calma, galera, nós estamos ainda começando. Vamos para o Maranhão? O Maranhão, a diferença é muito grande. Maranhão, Eduardo Braide, 56,21% dos votos apurados, com 36% de urnas totalizadas, o Braide lidera, 697.068 votos. O Orleans Brandão com 32,72% dos votos. O Orleans com 405.845 votos. Ou seja, 282 mil votos de diferença em relação ao Orleans. O Braide está levando nesse momento com apuração a nível de estado, viu? A nível de estado. Bem ainda lenta, nós não temos ainda nem 50% de urnas apuradas. Tem muito chão pela frente. Vamos então ao governador, vamos então ao Senado. Vamos ao Senado Federal, como é que está a disputa? Olha aí, Laércio Bonfim, é isso? Laércio Bonfim atualizando. Laércio Bonfim, 21,95% dos votos. André Fufuca, com 21,26% dos votos. O Laércio Bonfim tem 518 mil votos. E o Fufuca... 502, ou seja, 16 mil votos de diferença, né, professor Dezinho? Rosiana, com 367 mil votos. E o Everton Rocha, com 329 mil votos. Ou seja, nesse momento, está ficando fora. Rosiana, o Everton Rocha, Elisiane Gama, Sidônio Gonçalves, também está ficando fora. O doutor Hilton Gonçalo, Enildo Rodrigues, Simplício Araújo e Wilson Leite e também o Raimundo Moreira. Quem está levando? Laércio Bonfim e o Fufuca, dois candidatos ao Senado do grupo Jamilson da Sabrina.
0: Exatamente.
1: Né? Então, isso que nós comentamos lá no início, na pré-apuração, que eu disse, depender de quem ganha para o Senado, se fortalece o grupo A, se depender de quem se elege para governo, se elege o grupo A. Então, nesse momento, o grupo de Jamil está levando vantagem, porque os seus candidatos, tanto ao Estado quanto ao governo, ao Senado, perdão, estão liderando aí a intenção de voto, professor Dezinho. Se esse quadro se manter, o que o senhor acha? Deve?
0: É bem provável, né? Ainda temos só 35% das urnas e não sabemos exatamente qual região
1: está sendo
0: apurada.
1: Isso.
0: Né? Mas nos está surpreendendo esse resultado até agora, né? Porque as projeções seria Rosiana em primeiro lugar e Fufuca em segundo, mas por enquanto está confirmando aí Laércio e Fufuca garantindo a vaga para o Senado com esses 35,93% dos votos apurados até agora. Vamos para deputado aqui no estado do Maranhão. Bora. Dá uma olhada nos deputados federal.
1: Deputado federal, vamos lá.
0: Já tem o Pedro Lucas, né? Com 71.673 votos, né? Na sequência, Duarte Leite, Duarte Júnior, né? Seguido de Vinícius Ferro, Aldi Júnior, Larissa DP, Fabiana Vilar, também, por enquanto, eleita, né? Estando a Fabiana Vilar, candidata do Jamilson. Né? Aí vem na sequência, vamos ver aqui mais para baixo, os demais candidatos votados em Turiaçu, né? Luiz Mendes já tem 30 mil votos, está bem longe da Fabiana, né?
1: É. Cadê? Eu queria ver a Mical Damasceno. Vamos ver Mical Damasceno.
0: Para baixo.
1: Mais para baixo.
0: Para baixo. Ainda não apareceu Mical aqui. Ó.
1: É. Eu quero. Por que eu pedi
0: bem aqui, tá, Mical. 21.722 votos.
1: Porque, a meu ver, professor Dezinho, a Mical e o Aloysio, eles estão disputando vaga.
0: Sim.
1: E, né, nesse momento, o Aloysio está com a vantagem em relação a Mical de quase 9 mil votos. Sim. Diferença, né? 9 mil votos praticamente. Outro que está aqui, o Márcio Gerri. Será que entra Márcio Gerri?
0: Tá.
1: Tá, vamos ver. Só é 18 vagas, né? Só é 18 vagas. Quando organizar, vamos ver. Vamos ver. 18h44. 18 horas
0: deputado
1: e 40.
0: Estadual, vamos ver aqui do.
1: Estadual, vamos ver.
0: Estadual. Agora aqui do Maranhão.
1: Pronto. Né?
0: Douglas Pinto, depois Paulo Cazé Fernandes. Fernandes são danados, né? Estadual e federal. São todos. Vamos ver aqui como é que está os candidatos em Turiaçu. Detinha, né? Detinha, Josimar.
1: A mãe e o filho, né? Eles estão juntinho aí.
0: Estão juntos aqui. Ó.
1: A mãe está ganhando com 4 mil votos de diferença,
0: sim,
1: né?
0: Sim. Aí vamos ver outro deputado votado aqui em Turiaçu.
1: Ulisses Gonçalves, né? Que eu falei ainda há pouco.
0: Sim.
1: Ulisses.
0: Florêncio Neto.
1: Florêncio Neto com 20.986 votos. Muito bem. Pode continuar, professor Dezinho.
0: É agora que apareceu.
1: Um segundo, né? Cadê o segundo?
0: Segundo com 18.099, né?
1: Vamos lá. Pode continuar.
0: Apareceu o Eric.
1: Não vi
0: Eric, né? O Eric que é do prefeito.
1: É. Não o Eric está lá embaixo ainda. Não apareceu ainda nessa. Muito bem, vamos.
0: Apareceu? Agora aqui, Eric, 13.731, né, para estadual. Talvez ele consiga ir, por enquanto, né? Estamos nessa parcial, ainda muito longe.
1: É. Muito bem. Vamos para qual o próximo? Vamos para
0: Turiaçu, ver como é que
1: Turiaçu.
0: Está aqui.
1: Vamos Turiaçu. Ver como é que está Turiaçu, exatamente. Turiaçu. Vamos ver como é que está em Turiaçu. Turiaçu já, estamos de 18h46, 18h46, né? Nós temos aqui
0: 18,64%, apenas 22 urnas apuradas, né? Para presidente Lula com 83,93% dos votos e Flávio com 13,84% dos votos. Vamos para governador em Turiaçu.
1: Braide,
0: em Turiaçu, 46. O Orleans está, nesse momento, dessas 22 urnas apuradas, está com 47,23% e Braide com 46,41%. Né?
1: Diferença de 100 e poucos votos.
0: Muito, muito pequena a diferença, por enquanto.
1: É.
0: Seguido de Camarão e de Roberto Rocha.
1: Exatamente.
0: O senador...
1: Laésio.
0: Aqui é em Turiaçu, o Everton Rocha, né? Por
1: enquanto. Everton Rocha.
0: Depois Rosiana. Seguido de Fufuca e Laércio, né?
1: Isto. Os quatro melhores. E lembrando que o Everton é o primeiro colocado nesse momento em Turiaçu.
0: Em Turiaçu.
1: É. Próxima tela.
0: E eu quase não ouvia falar de Everton por aqui.
1: Também não.
0: Não sei qual é o...
1: É. Para Inturiaçu está aí o Pedro Lucas, né, liderando aí para Federal. Não está na ordem, exatamente.
0: Ah, não está na
1: ordem. Quem está na ordem aqui é Fabiana Vilar, com 1.005 votos nesse momento, aparece bem em cima. Né, vamos, Fabiana Vilar. Quem mais?
0: Vamos
1: tem mais?
0: Ver a Luísa Mendes, como é que está.
1: A Luísa Mendes. Tá, 840 Luiz... votos.
0: É.
1: 840 votos. Quem mais?
0: Fábio Macedo.
1: Fábio Macedo, 1.252 votos. Vamos ver, tem mais alguém que está com... É. Acho que esses são os mais votados dessa relação. Dessa relação, os mais votados é esses aí.
0: Enquanto é a Fabiana, né? Liderando em Turiaçu.
1: É, a Fabiana lidera. É, deixa eu ver aqui.
0: Estadual em Turiaçu. Vamos ver aqui, também não está na sequência, mas vamos ver aqui da Etínia. Detinha com 242 votos. Josimar Júnior, não, Detinha. Agora vem Florencio Neto com 451, até passou de Detinha. Né?
1: Com relação, como são 42 vagas para a Câmara, para a Assembleia Legislativa do Maranhão, vale ressaltar que nesse campo aí dos 18, dos 42, tem muitos que vão entrar. Mesmo com a votação, por, vamos dizer assim, nesse momento baixa, mas quem sabe lá na frente pode crescer o número de votos, né, professor Dazinho? E garantir a sua vaga na Assembleia Legislativa no próximo mandato. 18h49, estamos a...
0: O Eric Costa se aparece, né?
1: É, o Eric Costa. Daqui a pouco nós vamos ver. Você que acompanha a nossa transmissão, a nossa live aqui de Turiaçu, no estado do Maranhão, muito obrigado pelo carinho da audiência. Eric Costa, tá aí, professor Dazinho. Você queria saber, tá aí.
0: Sim, 847 votos. Bastante.
1: 800 e?
0: Tem o Leandro Melo, né? Leandro também era estadual, né?
1: Leandro Belo. É estadual, é. Estadual.
0: Candidato do prefeito.
1: É os candidatos do prefeito. Muito bem. É, como tá os votos de Natália em Turiaçu? Eita, rapaz. Leandro Belo. Bom, bora encontrar aí Natália.
0: 616.
1: Natália, meu caro Hélio Miranda.
0: Natália do Garimpeiro.
1: É. Natália do Garimpeiro, ela vai. Aqui em Turiaçu, exatamente. Vamos ver aqui em Turiaçu como é que ela está. Porque o eleitor dela lá de Centro Novo quer saber. 60 votos. Pronto, 60 votos.
0: Em Turiaçu?
1: Em Turiaçu. Olha a aí. Natália do Júnior Garimpeiro, 60 votos, irmão Elias. Lá em Centro Novo, eleitora.
0: Era candidato eleitor. De branco, né? Pastor branco, não era?
1: É. De branco, de
0: Armíndio.
1: De Bochecha, de Armíndio, de Max, Chico de Minas. Muita gente pedindo voto. Para 60 votos até o momento, tá baixo.
0: Tá baixo. Vamos ver. O final, né?
1: Bora ver para frente, como vai? É, só em Turiaçu. Isso é só em Turiaçu, né? Essa é a votação. Próxima página, o estado aí fica a critério da nossa equipe. Colocar aí no estado. Bora pro estado do Pará. Bora lá.
0: Tem por região aí? Região Nordeste? Dá não, né?
1: Não. Vamos lá. Estado do Pará. É 18h51. Vamos já ver como está a apuração no estado do Pará.
0: 55,41% das urnas totalizadas, né?
1: Acima de 50% já estamos diminuindo o processo de apuração. Lula com 48,01% das intenções de voto, ou seja, 1.274.804 votos. E o Flávio Bolsonaro com 45,66% dos 67% dos votos, 1.212.673 votos. É assim que está. A diferença
0: 50 tá, mil votos.
1: É a diferença de 50 mil votos, né, professor Dazinho? Aí depois vem o escritor Augusto Cury, Ronaldo Caiado, esses também muito baixa votação, 75 mil votos para o Cury e 32 mil votos para o Caiado. Vamos ao governo do estado do Pará com 55,41% das urnas apuradas. Daniel, rapaz, a diferença está grande. Doutor Daniel com 52,41% dos votos apurado. E Hanna, que é a atual governadora, está na busca da reeleição, 44,75% dos votos, 1.118.722 votos. Ou seja, 200 mil votos de diferença em favor de doutor Daniel. Nesse momento, essa é a diferença. Vamos para senador, lá no estado do Pará, como é que está senador? Essa é a diferença. Vamos para senador, lá no estado do Pará, como é que está senador?

0: 619 votos para Helder, 1.125.000 votos para delegado Éder Mauro. O Zequinha continua em terceiro, né? 21 em terceiro, a diferença muito pequena em relação ao Chicão, diferença aí de 10 mil votos, mais ou menos, é mais ou menos isso, 5 mil votos, é a diferença de Zequinha para Chicão. Isso é o quadro para senador no estado do Pará, que só é duas vagas e está nesse momento com Helder e com Éder Mauro. Esses são os dois mais cotados para o Senado. Muito bem. Vamos para onde agora? Vamos para deputado estadual lá, rapidinho, no estado do Pará. Federal. Estadual, tá certo. Eu tô me atrapalhando a minha equipe aqui. Mas a equipe tá certinho. Isso aí para deputado, vamos ver aqui. Deputado, vamos ver aqui a nossa equipe, estava trazendo aqui, vamos lá. Simpliciano Ferraz. Esses estão líder do MDB, depois Gustavo Cefé, do PL Tati Barra. Ah, rapaz, tem um nome aqui de um candidato aí, professor Dazinho, esse é bem 1500. Olha o nome do rapaz.
1: Chamonzinho.
0: Né? Alguma coisa, tem gente que até pode confundir o nome, chamar ele de outro nome. Vitor Dias, 49 mil, tá bem embolada essa disputa aqui para a Câmara Federal. Lembrando que nós estamos no Pará com 55,19% de urnas apuradas no estado do Pará. Vamos voltar para o Maranhão.
1: Uma ouvinte que quer de Apicuaçu, apuração de Apicuaçu.
0: Ah, de Apicuaçu. Vamos já chegar lá.
1: Já.
0: Chegar aí a apuração de Apicuaçu, porque a ouvinte está claro, quer saber. Vamos deixar nosso ouvinte bem informado. Vamos lá. Vamos já trazer para você que está em Apicuaçu, né, a apuração, como vai estar, né? Vamos a Apicuaçu já. No estado do Maranhão. Deixa me ver aqui. Vamos lá. Apicuaçu. Olha aí, professor Dezinho. Fale aí para a sua.
1: Nosso ouvinte, né?
0: Aí, que está pedindo para você. Ouvinte,
1: Kedilene Costa Cardoso, Apicuaçu. Para presidente, Kedilene, até agora em Apicuaçu, Lula com 62,40%, tem 4.186 votos. E Flávio Bolsonaro, 32,66%. Tá? Tem 61,22% de urnas apuradas, totalizadas. Lá são apenas 49 urnas, sessões, né? Sessões, e 30 já foram totalizadas, né? Vamos para governador em Apicuaçu. Lá o Brade também lidera com 68,31%. Tem 4.447 votos. Seguido de Orleans Brandão, com 1.651 votos, ou seja, 25,36%. Vamos para senador em Apicuaçu. Em Apicuaçu, senador liderando é o Fufuca, né, com 27,90%. E em segundo lugar, em Apicuaçu, é Laésio Bonfim, com 25,14%, seguido de o Everton Rocha e Rosiana Sarney, né? Deputado federal. Eu não sei qual é o candidato de lá, que a Edilene quer ver, mas ela é eleitora de Turiaçu, devia ser só resultado de presidente, né? Fabiana Vilar também tem voto lá. Lá é o Aldir Júnior. Está liderando por enquanto com 1.785 votos, certo? Aloysio Mendes também bem votado em Apicuaçu com 994 votos. Muito bem.
0: Agora é o estadual?
1: E agora o deputado estadual, vamos só ver lá como é que está, né?
0: O Cláudio Cunha, né, que está concorrendo à reeleição, né, professor Dezinho?
1: Detinha com 501 votos, né, Cláudio, vamos ver, Cláudio Cunha, né, o ex-prefeito Cláudio Cunha?
0: Não é de lá que ele é? Bacuri. Não, ele é de Serrano, né? Ele é de Serrano, Cláudio Cunha?
1: Olha, Cláudio Cunha, 2.025 votos.
0: É
1: da região, né? É da região.
0: É de Serrano, me parece.

0: que ele é.
1: E assim sucessivamente.
2: Isto. 18 horas e 57, 58 minutos, 18 e 58, nós estamos já com quase 2 horas de apuração. E claro, nós temos aí nesse momento, para o governo do estado, Eduardo Braide levando à frente, a dianteira nas apurações. O Eduardo Braide, com a votação que está sendo divulgada através da apuração das urnas, o Eduardo Braide deve levar o governo do estado no primeiro turno. Pelo menos é o que está apontando as pesquisas. O professor Dezinho está aí mais uma vez no Maranhão.
1: Maranhão. 46%, né? Maranhão. 46,40% dos votos, Eduardo com 55,39% dos votos, já tem 952.840 votos. Orleans Brandão em segundo lugar, com 33,57% dos votos, tem 577.457 votos. Felipe Camarão com 9,28%, com 159 mil votos, e Roberto Rocha com 1,37%, né, no Maranhão. Vamos ver agora para Senado no Maranhão, né? O Senado no Maranhão, por enquanto, com 47,48% dos votos das sessões totalizadas, nós temos Laércio Bonfim na liderança, né? Não, Fufuca. 21,67%, tem 701.128 votos. E Laércio, com 21,51%, tem 695.994%. Por enquanto, a diferença vai se confirmando, os dois, né? Os dois candidatos, apoiados aqui por Jamilson da Sabrina em Turiaçu, e os candidatos de Braide assumindo a vaga, né? Porque a diferença para a Rosiana são de mais de
2: 100 mil votos.
1: Mais de 5%, né? E de Everton Rocha, esse é o total para Senado no Maranhão. Por enquanto, Fufuca e Laércio, certo? Isso. Agora vamos para deputado federal, vamos ver os mais votados. Olha aí o Pedro Lucas Fernandes, né? Já com 91.980 votos, bem votado, seguido de Duarte Júnior e Fabiana Vilar com 69.023 votos. Aldi Júnior também bem votado, né? Foi votado aqui em Turiaçu, Aldi Júnior também?
2: Sim, sim.
1: 66.558. Larissa DP, Erlânio, Iracema Vale, Juscelino Filho, Mariana Carvalho, Hildo Rocha, Amanda Gentil, Fernando Braide, Júnior Lourenço, Josivaldo JP, Rubens, Aloysio Mendes, 41.018 votos, né? Aloysio Mendes tá ali
2: na luta.
1: Mical, 29.367 votos, né? Por enquanto a vaga está de Aloysio, né? Por enquanto. Vamos ver outros aqui, Márcio Gerro, Bira do Pindaré.
2: Doutor Iglésio, que é deputado estadual atualmente, né? Ele está na disputa aí para federal, né? Está com 20.501 votos. Para federal falta muito voto ainda, né, professor Bezinho? Porque
1: falta.
2: Tem que ultrapassar aí.
1: São só 18
2: vagas. Eu acho que tem que passar os 100 mil votos, não, professor Bezinho?
1: Exatamente.
2: Para poder garantir uma vaga, né? Eu imagino que de 120 mil votos para garantir uma vaga
1: nessa
2: lá no.
1: Nessa parcial está fora, por enquanto. Nessa parcial está fora. Vamos para o estadual agora. Vamos ver. Estadual. Agora o Paulo Cazé Fernandes, né? Liderando 49.683. Os dois irmãos lá na ponta, né? Ele não é irmão do outro?
2: E parece que sim.
1: São filhos lá do prefeito.
2: O Douglas Pinto, que é atual vereador da cidade, né? São Luís.
1: 48.700 e. É o ex-jornalista da Mirante.
2: Exatamente.
1: Detinha está aparecendo aqui com 39.000, né? 257 votos. O filho também com 37.194.
2: A diferença ainda há pouco estava de 5 mil votos, sim, agora já está de 3 mil, né? De 2 mil votos, né?
1: Vamos ver outro aqui, né? Votado em Turiaçu. Florêncio Neto com 27.112 nessa parcial, ainda está conseguindo uma vaga. Cláudio Cunha, 24.716.000. E vamos ver aqui o Eric, né? O Eric Costa.
2: Neto Evangelista, aqui, que toda eleição ele está no meio, né, professor?
1: Pois Dazinho? É, Neto está aí
2: não
1: também.
2: Não perde uma candidatura.
1: O Eric, que é o candidato de E10, está com 18.771, né, votos. Esse, vamos lá para o Brasil de novo, ver
2: bora
1: como
2: lá,
1: é que está.
2: Vamos lá. Vamos lá, pessoal, trazer aí para o Brasil. Né, deixa só, me estão me perguntando aqui. Eu queria pedir aí a meu irmão Hélio, a apuração no Nordeste, como é que tá? Estão pedindo aqui para mim a apuração de uma forma geral no Nordeste.
1: Vê se consegue aí.
2: É. Vamos ver aqui já no Nordeste. Pessoal, você deixa o seu like para nós aí, ó. 18 horas, aliás, 19 horas e 4 minutos. Deixa o seu like. Lá em Canarinho, professor Dezinho, só tem uma urna que já está para fechar. As outras tudo já encerraram, mas tem uma urna ainda que ainda tem gente na fila.
1: Na fila.
2: Para exercer o seu dever de cidadão lá no povoado de Canarinho. Né, o resultado, eu pedi já o resultado aqui, mas eles não me passaram. Mas daqui a pouco, com certeza, deve chegar o resultado. Enquanto isso, se inscreva no nosso canal aí, porque a sua inscrição vale bastante para todos nós. Agradecendo a sua audiência, claro, onde quer que você esteja, nosso muito obrigado. Você que está no rádio, também aumente o volume aí, fique atento que já nós vamos dizer para você quem é o governador do estado aqui no Maranhão e, claro, em outros estados nós vamos passar para você aqui de uma forma bem geral, tá bom? Já. Aqui na TV Turiaçu, você acompanha tudinho. E peço para você mais uma vez, olha, o positivo tá lá, a mãozinha lá, você faz assim, deixa um like bacana para nós, tá bom? Um abraço. Vamos já, a próxima tela, vamos já a nível nacional, ver como é que está a nível nacional a votação. Quem está liderando para presidente da República? Para presidente da República, quem está liderando? Nós vamos já dizer para você aqui como está a apuração a nível de Brasil, né? E claro, depois vamos aos estados e predominantemente o estado do Maranhão, que tem prioridade aqui por conta de nós estarmos aqui, e vamos trazer a notícia com certeza bem mais perto de você, tá bom? Tem gente aí já fazendo festa, soltando foguete, deve ser o candidato dele que está bem adiantado, né? Então deve ser o candidato que ele votou, já está liderando e ele está soltando foguete, está fazendo festa. O candidato nem sabe ainda que ele está fazendo festa, mas ele está fazendo a festa dele, já está soltando foguete. É assim. Vamos aguardar já nós temos a informação de nível nacional para você aqui na tela da TV Turiaçu e também na rádio Turiaçu FM. Vamos ver como é que está a apuração a nível nacional. E você vai acompanhar já aqui conosco. 19 horas e 7 minutos. 19 horas e 7 minutos. Né? E a gente, professor Dezinho, conforme a vantagem de Braide, não vai ter segundo turno.
1: Sim, sim.
2: Não vai ter. Não vai ter, de jeito nenhum. Não tem jeito. Não tem jeito a eleição de Braide no estado do Maranhão. Deve ser. Consagrado o Braide como governador no primeiro turno. Pelo menos é o que diz as pesquisas no momento, né? 19 horas e 7 minutos. 19 horas e 7 minutos. A nível de Brasil tem informação atualizada para você com 47% das urnas apuradas. Flávio Bolsonaro lidera com 50,20% das urnas apuradas. Depois vem Lula com 41,63% de urnas apuradas, 27.484.298 votos tem o Flávio e 22.791.778 votos tem o Lula. Augusto Cury com 2,96% dos votos apurados, né, o que está aqui, né, exatamente. E tem 1.618.252 votos Augusto Cury. O Ronaldo Caiado aparece aí com 1.302.519 votos. O Renan Santos está superando o Zema, rapaz, nesse momento na apuração, com 1.269.583 votos está o Renan Santos. Então vamos ver a próxima página da apuração a nível nacional, como está se comportando, né, a apuração em todo o Brasil. Vamos ver agora a próxima página, já a próxima página, vamos a nível nacional, vamos ver lá, puxa lá para nós que a gente vai ver já a nível nacional. Vamos ver outro estado, né? Outro estado aí no São Paulo, Paraná, enfim, fica a critério aí para você colocar. Vamos ver a apuração na região Nordeste aqui para mim. Deixa eu ver aqui enquanto vocês puxam aí, né? A gente vai ver como está a apuração a nível de Nordeste, né? Muito bem, São Paulo, a diferença é de 2 milhões de votos em relação. Flávio lidera com 52,88% dos votos em São Paulo, seguido pelo Lula com 37,31%. O Flávio tem 8 milhões de votos, 8.534.735 votos. Lula tem 6.020.000 votos, 6.020.799 votos, né? Diferença bem grande, com 2 milhões e meio de votos, né, professor Dezinho? O Flávio está tirando em relação a Lula, né?
1: São Paulo.
2: 2 milhões e meio de votos São Paulo está dando para Flávio em relação a Lula.
1: Vamos, Minas Gerais, que é o segundo colégio.
2: Vamos lá, Calão. Minas Gerais, então, vamos lá. Segundo informações, a informação de que, viu, meu amigo Carlos da Lajota, no Nordeste a apuração está lenta, né? Esta apuração está lenta. Minas Gerais, Flávio Bolsonaro, fica com você, professor Dazinho.
1: Minas Gerais, 55,63% dos votos apurados, né? Em Minas Gerais, Flávio lidera com 49,17%, tem 3.283.261 votos. E Lula com 42,101%, tem 2.805.383 votos. Minas Gerais é o segundo colégio eleitoral do Brasil, né? Na sequência vem Augusto Cury e Ronaldo Caiado. Vamos para o Rio de Janeiro, que é o terceiro, né, colégio eleitoral. Rio de Janeiro é o terceiro colégio eleitoral. Então, em São Paulo e Minas, a liderança de Flávio Bolsonaro para presidente, né? Rio de Janeiro, depois Rio Grande do Sul, né? Os quatro maiores. Bahia, vamos na Bahia depois. Agora é Rio de Janeiro, né? Rio de Janeiro, que é o terceiro colégio eleitoral. Flávio lidera, né, que é a terra do Flávio, né? 47,82% dos votos apurados, né, das sessões totalizadas. Flávio, 53,67%, e Lula, 38,87%, né? Na sequência vem Augusto Cury em terceiro lugar e Renan Santos no Rio de Janeiro em segundo lugar, com 90.490 votos. Rio Grande é Bahia. Vamos lá na Bahia. Que é o quarto colégio eleitoral, é a Bahia, né? O quinto, Rio Grande do Sul. Na Bahia, Lula lidera, né, a pesquisa. Tá? Lula tem 64,52% dos votos, lá são 45% dos votos totalizados, né? Tem 2.385.695 e Flávio Bolsonaro, 29,78%, tem 1.100.985 votos. É o primeiro estado aí da região Nordeste, né, que nós estamos vendo. E tinha alguém queria saber do Nordeste, né? Poderíamos olhar aqui na sequência Pernambuco, né? Sim. Vamos ver aí do Nordeste como é que tá.
2: Vamos ver.
1: Outro estado do Nordeste, Pernambuco. Pernambuco também, 55,15%, né, dos votos apurados. Lula lidera com 62,06%, tem 1.826.288 votos. E Flávio com 32,25% dos votos, né? 942.950 votos. E sempre na sequência, Augusto Cury, também na Bahia, Pernambuco, Renan Santos em quarto lugar. Vamos para Sergipe, né? Subindo aqui da Bahia, Sergipe, depois Alagoas. Em Sergipe, também do Nordeste, 61,65%, Lula liderando, tem 661.021 votos. E Flávio Bolsonaro, em segundo lugar, com 31,55% dos votos, tem 338.270 votos. Lá em Sergipe já foram apurados 80,52% dos votos, né? E vamos para Alagoas agora, né? Em terceiro lugar vem Cury e Renan. Alagoas.
2: Vale ressaltar, professor Dezinho, que, e também a nossa audiência, que o Nordeste em si, ela, toda essa região, ela já é tendência, tendência de votar no Lula, né?
1: Lula, é verdade.
2: Enquanto que os outros estados, né, que estão mais sul, sudeste, centro-oeste,
1: é Flávio.
2: E a gente vê isso no mapa na hora
1: exatamente.
2: Que vai fazer mais geral, não é isso?
1: 56, já em Alagoas, tem só 39% dos votos apurados. Lula está com 56%. E o outro 38%. Essa é a realidade, né? Vamos ver no Maranhão como é que está, de novo.
2: Você acha que quem está na frente agora para Senado? Porque no para governo a gente já sabe que está na frente. Agora para Senado, você acha que se mantém?
1: Eu acho que
2: Bora ver.
1: Vamos para o Maranhão.
2: Vamos.
1: Presidente, Lula com 62,46%, tem 1.485.116 votos. Flávio Bolsonaro em segundo lugar com 32,24%, tem 766.568 votos. Apurado 61,52% no Maranhão, né? Já passamos da metade aqui no Maranhão geral, né?
2: Sim.
1: E seguido de Cury com 2,19% e Renan Santos em quarto lugar com 1,55%. Agora é governador aqui no Maranhão. Governador no Maranhão, com 62,65% dos votos totalizados. Eduardo Braide lidera com 55,29%, já tem 1.305.699 votos. E Orleans com 33,64%, tem 794.377 votos.
2: Uma diferença aí, professor Dazinho, de quase 600 mil votos, já bastante esticada a vantagem.
1: Bastante,
2: né?
1: Esticada a vantagem.
2: Bem grande.
1: Né? Camarão em terceiro lugar com só 9,37%, tem 221.306 votos. E Roberto Rocha, né, em quarto lugar, com apenas 1,32%. Esse é o governador do Maranhão, com 62,65% dos votos apurados. Senador no Maranhão, vê como é que está nesse momento. Nesse momento, com 62,65% dos votos apurados, nós já fomos agora, atualizou, né, para 63. Continua na liderança, na disputa, né? E, quer dizer, não estão disputando, cada um está com uma vaga. Fufuca em primeiro lugar, com 21,63%, tem 957.125 votos. E Laércio Bonfim, 21,39%, tem 946.623 votos. Em terceiro, Rosiana, né? Rosiana tem 703.734 votos, tem 15,90%. E o Everton Rocha, em quarto lugar, com 14,49%, tem 641.047 votos. Isso já com 83,81% dos votos apurados aqui no estado do Maranhão para Senado. Deputado federal, vamos ver uma parcial aí como é que está, né? Pois é, agora olha, já Pedro Fernandes continua na liderança com 124.676 votos. Na sequência, Fabiana Vilar já passou dos 100 mil votos.
2: Professor Dezinho, só uma observação aqui rapidinho nesses dois nomes, é que o Pedro Fernandes praticamente já está garantido a vaga dele no Senado, na Câmara Federal. Né? E também a Fabiana Vilar, porque ultrapassou os 100 mil votos. Então, como é 18 vagas e nós temos 63% de urnas apuradas, a tendência é que esses votos, tanto do Pedro quanto de Fabiana e do Vinícius Ferro, por exemplo, só a tendência é aumentar e garantir as vagas deles.
1: Com certeza. E aqui nós temos os 18 primeiro: Pedro Fernandes, Fabiana Vilar, Vinícius Ferro, Duarte Júnior, Iracema Vale, Aldir Júnior, Larissa DP, Erlânio Xavier, Juscelino Filho, Mariana Carvalho, Amanda Gentil, Hildo Rocha, Fernando Brade, Júnior Lourenço, Josivaldo JP, Rubens Pereira, Aloysio Mendes e Marreca. Os 18 até agora, olha aí, a diferença da Fabiana para o Aloysio é de mais de quase 50 mil votos, né? Ele tem 54.301 e ela já passa de 100 mil votos. Então, encerrou aqui no Marreca, né? Os 18.
2: Os 18.
1: Bem no Marreca aqui, ó.
2: Isso. Então,
1: Marreca Filho.
2: Então, isso quer dizer que com 46 mil que tem aí
1: o Fábio Macedo
2: estará fora,
1: está
2: nesse
1: fora
2: momento.
1: Nesse momento,
2: exatamente.
1: Nesse momento,
2: está fora.
1: Está fora.
2: Nesse momento, com quantas urnas apuradas? 60 e alguma coisa de urnas apuradas? 63.
1: 63,81% dos votos.
2: Está, né? Bem baixo a votação, né? Bem baixo.
1: Então,
2: para federal, né? Agora vamos
1: para
2: estado.
1: Para estado. Vamos para deputado estadual. Aí o Paulo Cazé Fernandes liderando com 62.223 votos. Aí na sequência, Douglas. Aí vem Cleide Criciele, né? Tá bem votado. Josimar Júnior, que é o filho de Josimar e filho de Detinha, já passou da mãe dele, né? Vanessa Marreca, Detinha, Marcos Miranda Júnior.
2: É uma disputa saudável aí, né, professor?
1: De mãe com filho, né?
2: Exatamente.
1: E sobrinha lá na federal liderando. Então, os candidatos de Jamilson também bem votados, por enquanto, eleitas, né?
2: Isso.
1: A Fabiana Vilar, a Detinha. Né, vamos aí descendo aqui os mais votados em Turiaçu. Depois vamos ver aqui o Eric, vamos ver o Leandro Belo. Vamos descendo aí, Leandro Belo. Né, Florencio Neto, 34. Eu acho que está dentro por enquanto. Cláudio Cunha, né, Neto Evangelista.
2: É, mais ou menos esse aí é o estado,
1: Eric,
2: né?
1: Agora que apareceu o Eric e o Ricardo, o Eric é do prefeito também, né?
2: É.
1: E o Leandro Belo também.
2: 25 mil votos, né, só por enquanto, a nível de estado, né?
1: Estado.
2: Muito bem, tem uma informação aqui, professor Dezinho e demais que estão acompanhando aqui, encerrou lá no povoado de Canarinho. Então, encerrou lá no povoado de Canarinho, mas antes, eu tenho uma informação lá de Antônio Dino. Vamos então à informação de Antônio Dino. Já fechou a votação lá, inclusive tem esse quadro aqui, professor Dezinho, lá de Antônio Dino. Eu vou passar aqui esse quadro, claro, vou encaminhar para você também já, esse quadro aqui de Antônio Dino, porque já está encerrado a votação no povoado de Antônio Dino e também encerrado no povoado Canarinho. Então aguarde aí que já eu passo para você aqui a votação lá de Canarinho, que já encerrou também, conforme disse o nosso ouvinte. Né, possivelmente às 19 horas, e foi muito certo, né, praticamente às 19 horas encerrou. Lá no Antônio Dino encerrou a votação lá no Antônio Dino. Veja como ficou a votação aí no Antônio Dino. Resultado final: Fabiana Vilar com 183 votos. Fabiana Vilar, 183 votos. Florencio Neto, 147 votos. Fufuca, para o Senado, viu? A Fabiana é federal, faltou destacar. O deputado estadual Florencio Neto, 147 votos. O Fufuca, para Senado, 258 votos. O Laésio, 216 votos. O Braide, 268. O Lula, 398. Então, Lula ganhou do Antônio Dino, né, para presidente. Mas é bem pequena a diferença, né, Antônio Dino? Vamos ver o Canarinho.
1: Colocou Orleans, né?
2: Não colocou Orleans, exatamente. É, não sei se eles já estão fazendo uma aposta mesmo no primeiro turno, professor Dezinho.
1: Não colocou Orleans.
2: Para você que está acompanhando a gente, claro, vai mais uma vez pedir para você deixar o like, claro, se inscreva lá, compartilhe, tá bom? Vamos ao Canarinho. O Canarinho teve a votação encerrada. O povoado Canarinho teve a votação encerrada. Vou enviar para você, professor Dezinho, para que você fale aí a votação do povoado de Canarinho. Rapaz, é incrível como as pessoas contribuem também ajudando a gente, né, professor Dezinho? Muito bom essa parceria. Por conta disso, entendemos, e claro, o reconhecimento do trabalho que a gente faz aqui. Povoado de Canarinho encerrou, professor Dezinho, você pode inclusive falar aí, o povoado de Canarinho tem as sessões tudinho aí já, com os boletins tudo enviado pra gente, pode ficar à vontade.
1: Presidente, lá em Canarinho, Lula 155 votos, Renan Santos 5, Flávio Bolsonaro 92, Ronaldo Caiado apenas 3 e Augusto Cury 5. Esse foi para presidente no Canarinho, né? Vamos para governador no Canarinho. Eduardo Braide, 151 votos, Orleans 93, Felipe Camarão 6 e Roberto Rocha 1 voto para governador em Canarinho, né? E para senador no Canarinho, Laésio Bonfim com 162 votos, depois vem na sequência 42, Sidônio Gonçalves, 68, Rosiana Sarney, o Everton Rocha, 88, né? 88, Fufuca, 105. Então, na liderança é Laésio e Fufuca, né?
2: Sim.
1: Depois vem Roberto Rocha, depois Rosiana Sarney, Cláudio Sidônio e Simplício Araújo e Hilton Gonçalo, 1 voto. Então, esse foi para senador lá no povoado de Canarinho. Provavelmente desta sessão aqui, né? De uma sessão, né?
2: Isso.
1: Esse resultado é de uma sessão.
2: Um detalhe aqui, professor Dezinho, que o Orleans Brandão teve muito pouco voto, 83 contra 168 de Braide, uma diferença bem significativa. O Braide, na verdade, lidera em todos os pontos que a gente tem acompanhado, professor Dezinho, ele lidera na sua votação. Olha aqui em outra urna, para governador Orleans Brandão, 8 votos. E o Eduardo Braide, 179, ou seja, uma distância bem esticada bem em relação, né, à votação lá no Canarinho. O pessoal de Canarinho não quer saber de Brandão, rapaz, de Orleans Brandão, ele quer saber de Braide. É com outro B, professor Dezinho. Deixa me ver aqui, tem gente aqui. Continue, professor Dezinho, fique à vontade.
1: Sim.
2: Deixa eu só mandar aqui um.
1: Esses resultados aqui todos são de Canarinhos, das sessões de lá, será?
2: Pois é, só do Canarinho, pelo menos que me mandaram é lá do Canarinho. Eu quero aproveitar aqui e mandar um abraço aqui lá para meu amigo, meu irmão, rapaz, meu irmão Gleison Viana, lá na praia, lá no povoado Volta Grande, está acompanhando a gente, mandou inclusive a foto aqui, está acompanhando a transmissão.
1: Um abraço para ele.
2: Meu amigo, meu irmão, prazer ter você conosco aqui na nossa transmissão, na nossa live, viu? Muito obrigado. Se você não é inscrito, se inscreva lá, viu? Se inscreva.
1: Então vamos ver aqui uma parcial de Turiaçu, né, agora.
2: Vamos
1: já
2: lá.
1: Com esses resultados aqui de Canarinho, de Antônio Dino, né? Com certeza já aumentou aí mais a contagem.
2: Tá, muito bem. Vamos ver Canarinho. E depois que nós ver o estado novamente do Maranhão, nós vamos lá para Brasília. Estão pedindo aqui informação de Brasília sobre Michele Bolsonaro, né? Então eu acho que ela é uma eleita no Senado.
1: No Senado, com certeza.
2: Com certeza.
1: A projeção é isso, né?
2: Ela já está garantida aqui, já chega informação aqui para mim que ela já está garantida como senadora, né, em 2027, a Michele Bolsonaro, esposa do
1: Jair
2: Messias Bolsonaro. Muito bem, está aí.
1: Turiaçu, né? Turiaçu, vamos ver aqui, é governador, né? Turiaçu com...
2: Presidente primeiro.
1: Ah, presidente, 52,54% dos votos.
2: Ultrapassamos a metade das urnas.
1: Já, apuramos 62 urnas em Turiaçu. Lula tem 78,18% com 8.147 votos. E Flávio Bolsonaro com 18,40% tem 1.917 votos. Na sequência vem Augusto Cury com 160 votos, Renan Santos com 75 para presidente. Agora para governador, também com 52,54% dos votos apurados, nós temos Brade com 50,65%, tem 5.212 votos. E Orleans, 43,66%, 4.493. Seguido de Felipe Camarão, com apenas 565 votos. E Roberto Rocha, com 12 votos. A gente viu aí que o Brade já tomou a dianteira aqui nesse 52%, aqui, que ainda há pouco era Orleans, né?
2: Exatamente isso. Porque assim, essa diferença ela vai fazer lá na frente agora, quando a gente abrir no próximo bloco, puxar a votação do Estado.
1: Sim.
2: A gente já vai constar que veio que Turiaçu deu uma avançada nesse sentido. Orleans já está atrás. É uma diferença aí de quase 7% de diferença.
1: Exato. Né? E para o Senado, aqui em Turiaçu, por enquanto, 52,54% dos votos apurados, o Everton Rocha, né? Liderando aqui em Turiaçu, com 5.131 votos, né? O Everton Rocha, 26,55%. Na sequência vem Rosiana Sarney, aqui em Turiaçu, com 22,17%, tem 4.285 votos. E Fufuca, com 4.077 votos, tem 21,09%. E Laésio, com 20,11%, 3.887 votos aqui em Turiaçu, por enquanto, né? O Everton Rocha surpreendendo aqui em Turiaçu, que eu não vi nem cartaz desse senador aqui.
2: Pois é, mas dessas surpresas.
1: São as paixões antigas, aliados antigos,
2: sim,
1: né?
2: Sim.
1: Com certeza.
2: Isso faz um diferencial muito grande na hora do voto.
1: Deve ter tido alguém por aí pedindo voto para ele
2: o
1: também.
2: O prefeito, né? O prefeito estava ajudando, né?
1: Talvez, né?
2: Eu acho, não sei.
1: Pode ser, não sei.
2: Tem alguma coisa aí que a gente não sabe.
1: Vamos deputado então... federal em Turiaçu. Aqui não está na ordem, né? Mas por enquanto, Fabiana de Jamilson tem 2.117 votos, né? Vamos ver.
2: Aldi Júnior,
1: era daqui votado também?
2: É votado aqui também. Me parece que é Adson. É. O rapaz também lá da dona da Eletrolar, né? O Jurandir.
1: Ah, sim.
2: O Jurandir estava trabalhando com ele.
1: Então, Aldi tem 1.047. Vamos ver outro votado em Turiaçu, vamos ver federal, Roberto Aloysio Mendes com 2.022, né? Por enquanto perdendo para Fabiana aqui, né?
2: Isso.
1: 2.022. Vamos ver
2: Fábio Macedo,
1: 2.421, tá na liderança esse, né? 2.421 aqui em Turiaçu, né? O Fábio Macedo.
2: Eu acho que o
1: candidato
2: quadro
1: do Adailson, né?
2: O quadro nesse campo para federal fica, acho que em Turiaçu, esses quatro aí.
1: Sim, sim.
2: Né? Porque
1: sim.
2: Os demais é a nível de estado. Então vamos ver. Estadual. Pronto.
1: Agora estadual, vamos ver aqui.
2: Praticamente não mudou, né, do quadro anterior.
1: Sim.
2: Com 52% das urnas apurada. Pode falar, professor Dazinho.
1: Detinha, né, na liderança com 762 votos, né, vamos ver o Florencio Neto, né,
2: segundo, 1.048 votos.
1: 1.048 segundo.
2: O segundo também apoiado pelo Jurandir da Eletrolar, né, que é vice-prefeito lá de Santa Helena, não é isso?
1: Sim, Florencio Neto, 1.256. Vamos ver o Eric com 2.265, né?
2: Bem votado. A pergunta é, professor Dezinho, qual foi a promessa do recebida pelo Eric do prefeito? Porque o Eric é candidato do prefeito.
1: Sim.
2: Será que ele recebeu uma promessa de 5 mil votos, de 10 mil votos, 8 mil, 3 mil?
1: 52, nós estamos vendo que para chegar em 5 mil tá difícil.
2: É, não tá? A não ser que mude alguma coisa em algumas urnas e locais de votação do município.
1: Eu acredito as urnas da sede já foram quase todas, né? Vamos voltar ali. Eu quero olhar bem aqui Ó, Leandro Belo, né? 1887.
2: Pronto, né? É mais um que entra nesse campo que eu acabei de mencionar.
1: 1887. Né? Era para estar mais.
2: Pronto. 68% das urnas apuradas. Vamos ver a nível nacional. Vamos ver a nível nacional. Como é que está a nível nacional a apuração nesse momento? É, mandando um abraço aqui para meu amigo Doutor da Água.
1: Um abraço, doutor.
2: Doutor está acompanhando a gente lá na sua tela de 60 polegadas, acompanhando aí a transmissão, nossa live. Muito obrigado pela audiência. O Doutor da Água, né? Doutor da Água não, Doutor Construção, essa que é a verdade. Alô, Zé Maria, você que está aí em Capitão Poço acompanhando a nossa transmissão, nossa live. Muito obrigado, Zé Maria. É, o seu deputado federal, daqui a pouco a gente vai ver se ele está se elegendo, viu? Daqui a pouco, porque até agora a situação não está boa. Zé Maria e toda a família lá em Capitão Poço acompanhando a transmissão da nossa live, viu? Você que está no rádio, alô Antônio Dino, meu amigo Saulo. Meu amigo Saulo se acidentou de moto, né? Recuperação para você, garoto. Um abraço a todos aí de Antônio Dino. Meu amigo Alan, né? Alan que estava fazendo uma força aí para os candidatos que a gente acabou de mencionar lá em Antônio Dino. Muito obrigado. Vamos lá? Nível nacional. Professor Dezinho, diga lá.
1: 64,81% dos votos apurados no Brasil, né? Nós temos na liderança Flávio Bolsonaro com 49,58%, tem 37.566.895 votos. Em segundo, Lula, com 42,25%, tem 32.007.853 votos. Augusto Cury, com 2,97%, tem 2.247.926 votos. Ronaldo Caiado, em quarto lugar, com 1.774.893 votos, né? Renan Santos, 2,34%, tem 1.772.742 votos. Romeu Zema tem 0,29%, com 220.598. Samara, pode falar.
2: Eu queria só puxar lá a primeira tela, lá em cima, Lula e Flávio, e professor Dezinho e nossa audiência. É que a diferença está em torno de 5 milhões e meio de votos em favor de Flávio Bolsonaro nesse momento, com 64% das urnas apuradas a nível nacional. Então, o Flávio lidera com 5 milhões e meio de votos à frente de Lula, né, nesse momento, né?
1: Sim.
2: Alguma diferença pequena, mas a partir de 5 milhões e meio. Continue, professor.
1: Vamos lá, né? E agora vamos...
2: Senado. Vamos ao Senado. No Brasil,
1: vamos Brasília.
2: Brasília, exatamente.
1: Vamos ver Brasília.
2: Brasília, lá no Distrito Federal.
1: Como Brasília.
2: Vamos confirmar aqui, Brasília, quem está?
1: Para presidente em Brasília.
2: Pronto, presidente.
1: 99,51. Lá está terminando a apuração.
2: É, exatamente.
1: Né?
2: Já.
1: Flávio Bolsonaro, 51,29%, tem 904.230 votos. Lula, 38,12%, tem 672.045 votos. Augusto Cury, 2,59%, tem 45.711 votos. E Renan, com 2,63%, tem 46.429.
2: O terceiro mais votado em Brasília, né? Renan.
1: O Renan.
2: O detalhe de
1: Augusto, que é o
2: lá
1: terceiro.
2: Em Brasília, entre Flávio e Lula, a diferença é de quase 300 mil votos, né?
1: Sim.
2: Né, professor Dezinho? Quase 300 mil votos. Vamos ver o Senado lá em Brasília. É o governador em Brasília, por favor.
1: Governador. Desculpa
2: aí. Governador. Está Celina Leão, não é isso, professor Dezinho?
1: Sim.
2: Com 49,91% dos votos, ou seja, 820 mil votos. É, depois vem o Leandro Graz, com 34,49% dos votos, ou seja, 566 mil votos. Agora sim, o Kiko Caputo com 71.825 votos e a Paula Belmonte com 130 mil votos. Estes são os quatro mais bem votados para o governo de Brasília, já com 99,51% dos votos apurados. Vamos para governador, aliás, para senador, lá no Distrito Federal. E aí a gente vai já saber aqui para senador. Pronto. Praticamente garantida a vaga de Michele Bolsonaro e também da Bia Kicis, ambas do PL, né? Todas duas praticamente eleitas. A dobradinha, exatamente. Ficando fora nesse momento, com 99,51% dos votos apurados, Leila Duvoli, era uma projeção que ela já ficaria fora, e também Érica Cocai, do PT. Então, dois senadores em Brasília do PL garante vaga no 2017.
1: Ela é só senadora, tem mais senador, será?
2: Não, tem mais.
1: Macho, porque só deu mulheres
2: por
1: lá,
2: enquanto,
1: né?
2: Tem, agora que os homens vêm. Sebastião Coelho, ex-procurador de justiça, né, professor Dazini, com 67 mil votos, e professor Guilherme Amorim, com 14 mil votos, depois vem Guto Felício do Santo com 9 mil votos, e o Marley do Avante com 6.500 votos. Depois o Tiago com 4.290 votos, ele que é do AGI, em cada nome de partido. O PSTU, o Zanata, com 3.558 votos, e fechando o Davi Orr com 2.022 votos. Então, para Senado está aí Bia Kicis e Michele Bolsonaro garantido a próxima legislatura no Senado Federal. Vamos já para o estado, deixa-me ver aqui qual é o estado que a gente vai. Eu queria ir para o estado do Ceará, meu amigo Hélio Miranda. Estado do Ceará, a gente ainda não deu uma volta lá no estado do Ceará. Vamos ver como é que está o estado do Ceará. Informação já para a gente volta para o Maranhão, porque está praticamente no primeiro turno, leva o Ceará. Bom, o Ceará não é diferente, a região Nordeste, professor Dezinho. Lula com 2.365.000 votos e o Flávio Bolsonaro com 1.246.000 votos. O Avante do Augusto Cury com 99.000 votos. O Renan Santos do Missão com 78.000 votos. Nesse momento é assim que está para presidente lá no estado do Ceará. Vamos para governador no estado do Ceará, quem vai levando no estado do Ceará, quem leva para governador. Olha aí o Ciro Gomes ficando atrás, né? O Elmano de Freitas, do PT, lidera nesse momento com 51,94%, ainda 68% das urnas apuradas. O Ciro Gomes, deixa eu só dizer o número de votos, que até para entender o nosso público entender melhor. O Elmano tem 1.913.000 votos. E o Ciro Gomes em segundo com 1.746.000 votos. Ou seja, uma diferença aí de quase 200 mil votos, né, professor Dezinho? A diferença de um para o outro. Não está definido nada ainda. Não está definido.
1: Tem,
2: né?
1: Só 68% de apuração.
2: Tem muito chão ainda pela frente lá no estado do Ceará. Vamos ao próximo. Próxima página. Senador lá no estado do Ceará. Quem lidera para o Senado? Cid Gomes, que é irmão de...
1: Ciro, né?
2: Pois é. É isso mesmo. É o primeiro colocado com 2.022.000 votos. Seguido pela Luziane da Rede com 1.889.000 votos. Então, assim que está a disputa para o Senado no estado do Ceará. O Ceará deve, com certeza, da forma como está indo, garantir a vaga aí desses dois, do PSB e da Rede ao Senado. Porque os dois, o União e o PL, estão muito longe. A não ser que mude as coisas, tudo pode acontecer, né? Tem muito chão pela frente. Vamos então ao estado do Maranhão. Vamos ver como é que está a apuração no estado do Maranhão. 19 horas e 43 minutos. Estamos nos aproximando aí das 20 horas. E já. Eita, rapaz, o pessoal está falando no grupo aqui que é primeiro turno. Né? Então, assim. Algumas frases assim de insulto estão colocando aqui, mas isso deixa para lá, não. Muito bem. Nicolas Ferreira se torna o deputado federal mais votado na história do Brasil. Nicolas Ferreira está aí se destacando também. Chega a informação, com 60% das urnas apuradas, Nicolas já está, já ultrapassa a marca de 2 milhões de votos. É muito voto, né, professor Dezinho? Muito votos.
1: São Paulo, é?
2: Não, o Nicolas é Minas, né?
1: É Minas?
2: É Minas. Pois é, então vamos já ver aqui a próxima tela. Eleições 2026, né, estado do Maranhão. Vamos ver como é que está. Mais uma vez eu volto a pedir a você, deixa o seu like aí para nós, tá bom? Deixa aí. Vamos lá? Maranhão, professor Dezinho.
1: 75%, né? Já tem menos de um quarto aí para concluir, né? 75,49% dos votos no Maranhão. Nós temos Lula na liderança com 62,57%, tem 1.857.951 votos. Em segundo lugar, Flávio Bolsonaro com 32,18%, tem 955.681 votos, seguido de Augusto Cury com 2,17% e Renan com 1,53% dos votos, né? Vamos para governador no Maranhão, 75,46% das urnas apuradas, né, dos votos. Braide com 54,90%, tem 1.583.677 votos. Orleans Brandão com 33,92%, tem 978.616 votos, né? Felipe Camarão vem na sequência com 9,42%, tem 271.896 votos. Roberto Rocha, 1,38%, tem 39.920 votos. Vamos ver a votação dos outros candidatos a governador, como é que ficou. O André Luiz, né? Muito falante esse homem, tem 0,21%, com 5.984 votos. Saulo Arcangeli tem 0,13%, 3.795 votos. Reginaldo Lima, com 0,03%, 803 votos. Dimas Casimiro, com 0,01%, tem 200 votos, né? Então, a projeção aí está parecendo que vai dar primeiro turno, não, Carlos.
2: Eu me arrisco a dizer que Braide é governador do Maranhão a partir de 2027, porque com essa vantagem que tem, professor Dezinho, ele está chegando a 600 mil votos, né? 600 mil votos aproximadamente, que é 1,5 milhão para 978 mil.
1: Sim,
2: então,
1: sim.
2: Então, aproximadamente aí 600 mil votos. Então, é muito difícil. Com 75% das urnas apuradas, eu diria que o Braide já é o governador em 2027 no estado do Maranhão, porque é difícil tirar o Orleans, tirar essa vantagem que está aí de 600 mil votos em menos de 25% das urnas que faltam ser apuradas. Então, para mim, eu vou a dizer aqui que já é o governador do
1: já
2: estado.
1: Já se arrisca a dizer.
2: É, exatamente. Me arrisco a dizer que ele é o governador do estado do Maranhão, o Braide. Então, vamos aguardar. Eu queria que voltasse a tela. Lá do estado do Maranhão, aqui do estado do Maranhão, para nós ver como está a briga pelo Senado, como é que mudou aí o Senado, como é que está o Senado, né? Está aí os dois, né? Os dois ainda liderando e praticamente, né, bem junto do outro, professor Dezinho. O Fufuca com 1.140.000 votos e o Laércio Bonfim com 1.128.000 votos. Então, a diferença é bem pequena. E Rosiana, nesse momento, que não chega nem a 1 milhão, nem 900 mil votos ainda, a nível de estado do Maranhão. Então, para todo efeito, o Fufuca e o Laércio estão garantindo vaga.
1: Estão garantindo.
2: A vaga ao Senado com 75% das urnas apuradas.
1: Ou se seja, possível, contrariando as pesquisas, né, as últimas, que a
2: exato
1: semana passada saiu.
2: Exato.
1: Que era Rosiana e Fufuca. Rosiana na frente, liderando, né, e o Laércio em terceiro. Então, as pesquisas foram frustrada nesse momento, né? Porque está dando Fufuca e Laésio.
2: Eu diria, professor Dazinho, que essa...
1: Merecidamente Laésio.
2: Sim, eu diria que essa votação expressiva de Fufuca e de Laésio se dá por conta também do voto casado junto com o Braide.
1: Exatamente. Né?
2: Então, acho que essa junção de forças, tanto do Fufuca quanto do Laésio, junto com o Braide, isso dá essa condição nesse momento de estar os dois senadores mais bem cotados até o momento para assumir as duas cadeiras na Assembleia, na Câmara, no Congresso Nacional. É, eu queria pedir ao nosso irmão Hélio para que ele coloque para nós aí como é que está o nível das outras páginas a nível de Estado. Nós vimos senador.
1: Maranhão, né?
2: É, no Maranhão. Vamos ver
1: deputado
2: aí.
1: Deputado estadual.
2: Deputado estadual, exatamente. Quem é que está levando?
1: Acredito que antes das 9 horas nós já temos a finalização aqui do Maranhão.
2: Exatamente.
1: Estamos de 19,47 com 75%.
2: Então, deputado federal, está aí. Pronto, vamos aqui, já podemos dizer aqui mais ou menos.
1: Vamos somar os 18. Somar os 18, né?
2: Vai.
1: Vamos lá. Primeiro, Pedro Fernandes. Segundo, Fabiana. Terceiro, Vinícius Ferro. Quarto, Duarte Júnior. Quinto, Iracema Vale. Sexto, Aldir Júnior. Sétimo, Larissa DP. Oitavo, Juscelino Filho. Nono, Mariana Carvalho. Décimo, Erlando Xavier. Décimo primeiro, Amanda Gentil. Décimo segundo, Rildo Rocha. Décimo terceiro, Júnior Lourenço. Décimo quarto, Fernando Braide. Décimo quinto, Josivaldo JP. Décimo sexto, Marreca Filho. E décimo sétimo, Aloysio Mendes. E 18º, Rubens Pereira. Isso aqui na contagem geral. Agora, não tem o negócio da proporcionalidade?
2: Tem sim. Né? Vai ver lá na frente.
1: Vai ver lá na frente,
2: mas,
1: né?
2: Mas veja bem. Eu destaquei ainda agora que o Pedro Fernandes
1: vai por partido ou coligação, né?
2: E também a quantidade de votos que vai favorecer muito, porque um vai puxar o outro aí.
1: Sim.
2: Um vai puxar
1: exatamente
2: o outro. Na hora que juntar tudinho, né? Vai puxar. Então, assim, aqui eu diria...
1: Aqui são os 18 mais votados.
2: Mais votados.
1: Que nós tivemos.
2: Então eu diria que, por exemplo, 10 desses aí, eu não sei qual é o mais ou menos o décimo que está por aí, mas eu acho que 10 desses já estão praticamente garantidos, né? Os 8 fica aí para a gente dar um resultado final daqui a pouco. Mas eu acho que esses 10 já estão com vaga garantida. A gente vai ver daqui a pouco.
1: A candidata de Jamilson está em segundo lugar.
2: Isso,
1: por enquanto,
2: isso.
1: Eleita Fabiana Vilar.
2: Agora vamos ver o Estado, que tem 42 vagas, né?
1: Estados.
2: 42 vagas. Vamos ver o Estado, como é que está, né?
1: O estadual. Estadual agora.
2: Exatamente, estadual, como é que está as vagas. Para você que está acompanhando a gente, muito obrigado pela sua audiência. E claro, é a TV Turiaçu trazendo essas informações, claro, que você vê, acompanha de pertinho, né? No seu rádio, então, claro, na sua tela da sua TV.
1: Vamos aos mais votados para o Estado. Paulo Cazé Fernandes, né? Que é irmão lá do Pedro Lucas, né? Paulo Cazé Fernandes. 2, Gleidson. 3, Douglas Pinto. 4, Criciele. 5, Josimar Filho. 6, Vanessa Marreca. 7, Detinha. 8, Ulisses. 9, Maedna Campos. Maedja. Olha, nome novo que eu ainda não tinha visto. 9, Bruna Pessoa. 10, Marcos Miranda Júnior. 11, João Igor Carvalho. 12, Antônio Pereira. 13, Tiago Fernandes. 14, Abigail Cunha. 15, segundo. 16, Ivo Rezende. 17, Florencio Neto, está dentro, candidato de Jamilson. 18, Aloysio Santos. 19, Davi Brandão. 20, Daniela. 21, Túlio Rezende. 22, Solange Almeida. 23, Rui Jorge. 24, Luana. 25, Cláudio Cunha. 26, Najib. 27, Neto Evangelista. 28, Ariston. 29, Júnior Viana. 30, Paula Prata. 31, Cláudia Coutinho. 32, Eric Costa. 33, Ricardo Arruda. 34, Glaubert Cutrim. 35, Arnaldo Melo, velho Arnaldo Melo de novo. 36, André Campos. 37, Cid Costa. 38, Natália do Júnior Garimpeiro. 39, doutora Natácia Ueba. 40, Dino do Aldenor Abelo. 41, Yuri Arruda. 42, doutora Viviane.
2: Até aí.
1: Até aí, os 42 mais Belo. 41, Yuri Arruda. 42, doutora Viviane.

0: Sim, então, eu acredito que ele deve ganhar a vaga uma.
1: Porque os candidatos de Jamil também estão bem cotados, né?
0: Exatamente.
1: Os federais e o estadual. O federal e os dois estaduais também.
0: Isto. Muito bem, eleições 2026 é aqui na TV Turiaçu e, claro, na Rádio Turiaçu FM. Muito obrigado a você pelo carinho da audiência. Professor Dezinho, eu me atrevi a dizer que o Braide leva já no primeiro turno. E a nível nacional, eu queria seu ponto de vista, porque nós temos também aí já uma quantidade de urnas bastante elevada no processo de apuração. E está se desenhando aí um novo presidente. Eu não sei qual é o seu ponto de vista.
1: Sim.
0: Com 50... Né? Depois eu queria até que possa colocar a página para nós aí do a nível nacional, para que a gente possa ver esse quadro de uma forma mais clara. O detalhe é que se tiver uma mudança de presidente, claro, já se começa a ver também que a nível de Senado já tem bastante mudança também, a começar por Brasília, dois senadores do PL já garantido vaga, pelo menos é o que a gente já viu, né? E um detalhe, professor Dezinho, a Gleice Hoffmann está fora, já está, de acordo com as informações que eu recebo aqui, a Gleice Hoffmann está fora, não conseguiu vaga. Está aí, né, a apuração a nível nacional. Flávio Bolsonaro lidera com 37.566.000 votos. E Lula com 32.007.000 votos. Né, e então a diferença aí de 5.5 milhões de votos, continua se mantendo.
1: Sim.
0: Com 64% das urnas apuradas. O detalhe também, professor Dezinho, sobe um pouquinho a página aí, para que nós, bem aí, abstenções, professor Dezinho, olha o tanto de abstenções aí, você pode confirmar que muita gente não está indo votar, né? 21 milhões de abstenções, é muito brasileiro que não está indo votar. O motivo, claro, e vários motivos, não dá da gente aqui especificar, mas é muito alto o número de abstenções, né, professor Dezinho? Outra coisa, eleitores aptos a votar, 158 milhões, e aí eleitores aptos das sessões, 100 milhões de eleitores aptos a votar. O comparecimento até agora, 78.394.660 eleitores até agora compareceram para votar. A levar o número que tem de eleitores aptos a votar, nós temos um número aí bastante grande ainda para votar, né, professor Dezinho?
1: Sim,
0: nós estamos só com 79 milhões que votou e tem aí 158 milhões aptos. Mas abstenções é muito alto, ao meu modo de ver. Chega a 20%.
1: Sim.
0: É muito alto, muito alto. Né? Vamos então com mais informações. 19 horas e 57 minutos. Já mais informações a nível nacional e a nível estadual.
1: Como é que está?
0: Bora ver Turiaçu, se já está bem adiantado Turiaçu, vamos ver como é que está. Vamos ver Turiaçu. Nesse momento, Eduardo Braide, eu tenho uma informação que chega para mim aqui, Eduardo Braide com 51,03%. Né? 51,03% para Eduardo Braide, ou seja, 2.989 votos. 43,35% dos votos para Orleans Brandão, 2.500 votos. Quase 450 votos diferença. Né? Está perto, não está muito, muito longe, não, mas bastante longe, assim. Mesmo assim, é uma diferença significativa. Vamos ver como é que está mais aqui na frente. Alguns quadros já, rapaz, alguns quadros já mostrando aqui que o Brad está trazendo uma mala com o Brandão e com o Orleans dentro dessa mala. Então, assim, as pessoas criam determinadas situações utilizando-se da internet, das inteligências artificiais, professor Dezinho, para brincar de certa forma com um caso que é tão sério, né, que é a política, é o destino do Estado, destino do país. Mas, assim, professor Dezinho, eu queria perguntar para você, dentro desse quadro do Maranhão, com os deputados que a gente está vendo que estão se elegendo aí, você consegue definir para nós que Braide terá maioria para trabalhar no Estado dentro da Assembleia Legislativa, ou ele terá alguns entraves no decorrer da formação do seu governo e, claro, contar com a Assembleia Legislativa? Qual o seu ponto de vista?
1: Ainda é prematuro falar, garantir alguma coisa, porque a gente não viu o quadro de partidos, né? Os partidos aliados, partidos contra, dos candidatos. Mas a partir da

0: experiência que nós vimos na prefeitura de São Luís, o Braide, ele é muito habilidoso.
1: Sim.
0: Né? Ele é muito habilidoso. Eu acho que ele não vai ter dificuldade de governar, né, o Maranhão, lidar com a Assembleia Legislativa, porque o prefeito, quando o governante, seja o prefeito, seja o governador, quando ele atende os anseios da população, ele acaba isolando esse legislativo aí quando querem fazer negociações, né, interesses pessoais. Então, Brad, o discurso dele é que os interesses pessoais, isso não existe no governo dele. Ele vai trabalhar para governar para o Maranhão, para o povo. Então vamos ver se ele consegue, né? Porque Sim. eu acredito muito que a população pode muito bem ajudá-lo. Nós vimos exemplo, por exemplo, quando ele era prefeito em São Luís, que a Câmara também, em várias ocasiões, tentou ali manipular, colocá-lo contra a parede, até mesmo contra o povo, mas não conseguiu. Ele conseguiu se sair, né? Muito bem, porque tinha o apoio da população.
1: Sim.
0: Certo? Então eu acredito que se ele continuar, se ele vier para o Estado com essa mesma filosofia política de governança, né, de governar mesmo, ele não vai ter dificuldade com a Assembleia Legislativa, porque com o apoio da população fica mais fácil.
1: Verdade.
0: Então eu acredito que agora vamos ver o resultado, a composição partidária, para a gente poder falar sobre isso com mais propriedade e dizer qual é, se ele vai com a maioria, né, de deputados, Sim. aliados, porque eu vejo que tem está quase meio a meio. Pelo certo. Que eu vi nas campanhas, né, os candidatos. E agora a gente viu aqui o cenário dos eleitos. Eu vejo que ele conseguiu, assim como ele está conseguindo com o Senado, né, eleger um grande número de aliados. Aqueles Exatamente. Que ainda não se declararam, mas aqueles que a gente sabe que também, né, era do outro lado, que tem tendência aí para ir. Acho que quando ele é um bom governante, ele vai atrair o apoio da maioria da Assembleia Legislativa para governar o Maranhão. Com responsabilidade, que é isso que a gente quer.
1: É, eu acho que nessa próxima tela que a gente puxar aqui, irmão, você trouxe aí o governo do Estado, eu acho que a partir daqui, professor Dezinho, nós temos que já bater o martelo, embora não tenha fechado as apurações, mas mediante o que apresentar para nós aqui, a gente já pode bater o martelo que Braide é o governador do Maranhão em 2027. Vamos só aparecer a tela aqui para a gente confirmar de uma forma bem mais objetiva, até por conta. Então, tá aí. Essa atualizada, tá atualizada essa página. Vamos só atualizar a página.
0: Atualiza.
1: Atualizada a página. 75,46% de urnas apuradas. Eduardo Braide com 54,90% dos votos. Atualizou novamente. Então, o Braide está com 1.583.000 votos. 1.583.000. E o Orleans está com 978.000 votos. Ou seja, uma diferença de quase 800.000 votos. Então, para mim, ele já está garantido governador do Estado. Dificilmente o Orleans consegue tirar esses 800.000 votos de diferença, professor Dezinho. Imagino que, nesse momento, já tem alguns locais, algumas cidades já estão fazendo festa, né, em relação ao governador Braide. Porque parece, com esse resultado aí, que está muito difícil de Orleans ultrapassar ele. Com 54% dos votos que tem o Braide, com quase 80% das urnas apuradas. Então, o Braide, a meu modo de ver, já é o governador do estado do Maranhão. Volto a dizer isso aqui, mas claro.
0: Lembrando que o candidato, ele ganha no primeiro turno se ele conseguir 50% mais um dos votos válidos.
1: É.
0: Nós temos na tela os votos válidos.
1: É,
0: né?
1: Na tela os votos válidos.
0: E a soma dos demais, o 33%, o outro maior é 9%, chegaria só a 42%, né?
1: Sim.
0: E aí, a soma dos demais jamais chegaria a 54%.
1: Não dá, porque 54% já está lá
0: então,
1: em cima, né?
0: Tecnicamente, numericamente,
1: já está eleito.
0: O Braide está eleito no primeiro turno.
1: É, eleito no primeiro
0: turno.
1: Nós
0: vamos ver o resultado, a confirmação. 75%, dá falta 25% de urnas a serem apuradas, né?
1: E a projeção que era feita já nas pesquisas já dizia que Braide estava eleito.
0: Agora vamos ver São Luís, porque com certeza já encerrou São Luís.
1: É, vamos ver. Vamos lá.
0: Vamos olhar São Luís.
1: Vamos ver São Luís. Mas como eu disse, as pesquisas já diziam em determinados momentos, uma estava acima de 60, outra estava acima de 50, outra estava acima de 70. Então, assim, várias pesquisas que eram feitas, professor Dezinho, e você que nos acompanha, várias pesquisas realizadas no Maranhão sempre colocava a Braide lá em cima com uma vantagem significativa. Então, não é diferente do que está acontecendo. Né? Vamos ver São Luís, olha aí a situação de São Luís.
0: 92% das urnas apuradas, né? 75% contra 14%. É uma diferença tremenda, né?
1: Exatamente.
0: Olha aqui, de 429.321 votos para 83.
1: Mas isso tem um reflexo também, professor Dezinho, a meu modo de ver, do próprio governador Carlos Brandão. O trabalho que fez Carlos Brandão dentro da ilha, da capital maranhense, não refletiu o voto para o Orleans.
0: Exatamente.
1: Porque você está com 14%, com 83 mil votos dentro da capital maranhense em relação à Braide, é uma diferença absurda. Você pode até fazer a conta aí, aproveitando que você está com a calculadora aí na frente. 429.321. É muito voto, é muito voto.
0: 346 mil votos de diferença.
1: Não tem como.
0: Não cobre mais nesses 25%
1: que tem. Não, tem como.
0: 25% não.
1: Aqui é 92%. 92% já, tá praticamente...
0: 7%.
1: 7%.
0: E ele não tira mais essa diferença.
1: Não tira. Quando não tira na capital, que é um colégio eleitoral maior do estado, como é que vai tirar em outros lugares? Meu modo de ver, não vai tirar.
0: Muito difícil.
1: Muito difícil. Então... A gente está com essa projeção de que o Braide é o governador do estado, e o que me chama a atenção é o número baixo de voto que o Orleans tem na capital maranhense.
0: Capital, muito pouco.
1: Muito pouco, né, professor Dezinho?
0: Muito pouco.
1: Isso reflete, para mim, reflete a atuação do próprio governo, porque é o candidato do governo, o Orleans. É o sobrinho dele. Então, significa dizer o quê? O eleitor disse, não, governador, eu não concordo com você e eu não vou votar no seu candidato. E aí não votou no candidato dele, o sobrinho dele. A prova está aí.
0: Orleans Brandão foi uma bucha que ele quis meter na goela abaixo do eleitor do Maranhão. Não tinha nenhuma simpatia, né?
1: Isso.
0: Desse candidato. Então, vai muito por aí o desgaste do próprio governo, mas, sobretudo, o reconhecimento da população que visitava o São Luís, e como eu disse agora, independente de liderança política, o povo que visita São Luís vê a diferença, né?
1: Sim.
0: Da transformação que o Braide fez na capital. E aqueles que acompanham mais de perto o processo, viu todo aquele processo político, perseguições que ele sofreu, né? Pela Câmara e o próprio governo. Depois o governo foi fazer algumas obras em São Luís para tentar, né, apagar deles. E nós vimos que não surtiu nenhum efeito, porque realmente é um fenômeno o Braide. Porque eu acredito que Braide é uma candidatura que veio do povo. Praticamente o povo pediu para ele ser candidato a prefeito.
1: É.
0: Eu até ouvi uma vez ele dizer que um cidadão, não sei de onde, que disse, Braide, te candidato a prefeito, a governador do Maranhão, que ele nem passava pela cabeça dele, né?
1: Uhum.
0: E aí deu certo.
1: Eu acho
0: uma candidatura popular mesmo.
1: Eu acho até, professor Dezinho, que, claro, na política tem as suas análises, cada um faz o seu cronograma de atuação dentro da área política. Mas veja bem, o governador Brandão, ele sai desgastado com a perca né, ter a máquina na mão e não conseguir eleger. Sim. O seu sobrinho, você sai desgastado, fazendo uma análise assim bem mais curta, do governo. Ele poderia muito bem, se ele tivesse o próprio Brandão, né, Carlos Brandão, se tivesse ido ao Senado, talvez pudesse conseguir uma vaga aí ao Senado. Mas não. Preferiu trabalhar e colocar o sobrinho como candidato ao governo e está aí.
0: Não quis ao Senado para não entregar o governo para Felipe Camarão.
1: Felipe Camarão, exatamente. É. Né? E acabou o quê? Não conseguindo eleger aí o seu sobrinho. Tem aí poucos meses para fechar o ano. A partir de janeiro, Braide assume a cadeira lá no Palácio dos Leões. E o que acontece? Vai ter aí muito trabalho para fazer o Braide montar sua equipe, não para montar sua equipe vai ter trabalho, claro, vai ter que fazer algumas escolhas, mas assim sai fortalecidíssimo dentro da capital, como o prefeito saiu, foi o que levou até o cargo de hoje de candidato ao governo, e para mim já governador, porque assim se fortaleceu dentro da capital, o que deu resultado de fruto de votos, a prova está aí, 75%, né, de votos apurados, de 75% de votos apurados, e ele saiu na frente. Então, cadê o trabalho de Carlos Brandão dentro do estado, dentro da capital? Não surtiu efeito do ponto de vista do voto.
0: Mesmo com o vice ex-prefeito de dois mandatos.
1: Dizendo, como é o nome dele? Esqueci agora.
0: Edivaldo Holanda,
1: exatamente. O que foi que Edivaldo Holanda fez nesse campo dentro da capital que não surtiu efeito para voto, para beneficiar aí o Orleans? Um 14% é muito baixo, muito baixo. Então, assim, vale destacar que o Braide sai vitorioso, mas sai com força, começando dentro da capital.
0: E quem está contente uma hora dessa é Felipe Camarão, porque ele deve estar se sentindo vingado.
1: Sim.
0: Pelo Brandão que o traiu, né? Porque se ele tivesse mantido a palavra de apoiar o Camarão, talvez Eduardo nem saía candidato.
1: Sim.
0: Porque foi isso que ele ficou esperando um bom tempo, a possibilidade da união, né?
1: Sim, sim.
0: Que era o compromisso. Então ele fez um cálculo e agora vai pagar caro por esse cálculo errado, que é fruto da sua arrogância e da traição que ele fez com Felipe Camarão. Né? Então eu acredito que Camarão, uma hora dessa, já está tocando foguete também.
1: Não sei se não está, porque deve estar comemorando com seus aliados, principalmente, como você disse.
0: Talvez ainda não está comemorando, porque se tiver segundo turno para a presidência, eles ainda querem o apoio do Brandão, né, para Lula, aqui no Maranhão.
1: Exatamente, ainda tem isso também. Agora, a nível de Estado, é uma vingança, né? É uma forma de dizer assim, não, eu estou tranquilo agora porque tu não se elegeu também, tu não quis me ajudar, não quis negociar dentro do governo, então assim, tá fora. Mas a grande questão, e aí não é só eu que faço essa análise, quando você conversa com o professor Dezine...
0: Tem festa aí.
1: Quando você conversa com o professor Dezine, com qualquer outra pessoa que tem um certo entendimento político, você identifica muito claro, Brandão não abriu mão para Camarão, né? Por quê? Porque ficou com medo de perder o governo do estado. O que que ele fez? Aposta no sobrinho. Ao apostar no sobrinho, professor Dezinho, está aí um equívoco muito grande.
0: Muito grande.
1: Acabou-se, não tem mais, o governo é Braide, né? Com essa votação que está tendo aí, o governo é Braide. Então daqui para frente, o que vai fazer Brandão? Vai simplesmente não fazer mais nada, porque já tem, o final do ano está bem aí, vai só preparar, fazer o quê? A transição para o governo, né? Somente isso. Não vai fazer mais obra, onde tem alguma máquina do Estado para fazer, não vai fazer. E aí vai ficar o quê? Uma dívida muito grande para os maranhenses pagar, eu, você e tantos outros que estão nos escutando agora.
0: Que fez um empréstimos no final do mandato.
1: Final do mandato, vários empréstimos, esse não foi o único, teve outros anteriores. Endividou o Estado mais que já está endividado. E aí acontece o seguinte, o Braide vai fazer o quê? Vai tentar administrar essa dívida juntamente com o povo maranhense. Como ele prometeu, vai trabalhar fazendo estradas, vai fazer o possível para reduzir os impostos, porque nós pagamos impostos maiores do que qualquer outro estado do país. Então, assim, o Brandão deixou um legado muito ruim para todos os maranhenses. E ele queria deixar isso, era para o sobrinho dele, mas o povo viu que o sobrinho dele não tinha capacidade para administrar o Maranhão. E fez o quê? Nós vamos com o Braide, porque ele já provou, o Braide já provou para nós que ele tem condições de governar o Maranhão. Então, assim, ficou claro, a meu ver, e claro, ao seu e tantos outros, de que o Brandão agora é só mesmo entregar o cargo e a cadeira lá que senta no Palácio dos Leões para o Braide, Eduardo Braide. Vamos puxar a tela, irmão Hélio, aí no governo do Maranhão, para a gente ver como é que está novamente essa situação. Vamos puxar a tela aí para o estado do Maranhão. Você que está acompanhando nossa transmissão, muito obrigado. Hora de tomar remédio, professor, toma um remédio para controlar a pressão arterial, né, porque de vez em quando, né, tem que tomar remedinho. O professor Dezinho está no tratamento para cuidar da pressão arterial. Vamos lá, já, por você que acompanha conosco, né, muito obrigado pelo carinho da sua audiência. Deixa eu ver aqui, estão me cobrando, o que é que estão me cobrando aqui? Muito bem. Deixa eu ver aqui. Muito bem, rapaz. Muito bem, estão acompanhando na TV, rapaz. Estão acompanhando o Carlinho e o professor Dezinho aqui nessa transmissão especial Dia das Eleições, né? O candidato do prefeito Edésio, né? Com certeza já está triste, já está lamentando, pedindo algumas desculpas, imagino eu. Mas não é dessa vez que o Orleans Brandão leva o governo do estado, né? Vamos já ver como é que está aqui a apuração a nível de governo do estado. Está aí 80% de urnas apuradas no estado do Maranhão, nós temos Eduardo Braide aumentando a diferença, né, de 54,67% das urnas apuradas, 1.693.811 votos em relação a Orleans Brandão, que só tem 1.058.000 votos. Então a diferença aí de mais de 650.000 votos de diferença. O Orleans só tem 34% dos votos apurados. Então está aí claro mais uma vez de que o Braide será, daqui mais alguns minutos, declarado pelo Tribunal Superior Eleitoral, né, de que ele é o governador do estado do Maranhão. O Felipe Camarão, com 9,44% dos votos apurados, tem 292.000 votos. Muito voto, né, professor Dezinho?
0: Muito voto.
1: Não dava para eleger senador, não, mas andava perto, né?
0: Andava perto.
1: Deputado federal ia bem, exatamente. O Roberto Rocha, com 42.453. Uma votação bem baixa também, do Roberto Rocha. Não reflete o tamanho da propaganda e demais manifestações que ele fez, porque me parece que o público não gostou. Porque ele foi muito, o Roberto Rocha, ele foi muito direto em determinadas situações. Sim. Do governo Brandão. Mas isso não gerou voto. Se gerou, mas foi ao contrário, né? Ele bateu nele e caiu para Braide, né, a votação. Vamos então ao governo do estado. O governo do estado já foi senador. Vamos ver quem está no Senado. Bom, eu diria até, professor Dezinho, que com 81% de urnas apuradas, eu diria que os dois estão garantidos? Não, ainda não, né, professor Dezinho? Porque nós temos aí 28% de urnas para ser apurado. Né? 28? Não. 18% de urnas para ser apurado. Então, tem um quadro bastante grande ainda de votos.
0: Ainda é voto de interior.
1: É,
0: que
1: exatamente.
0: A capital está fechando lá, né?
1: Exatamente. Então,
0: onde Rosiana ainda tem uma força, mas a diferença é grande.
1: É, a diferença é grande.
0: Para os dois colocados lá.
1: É. O Fufuca, com 1.250.000 votos, está garantindo a sua reeleição, né, ao Senado. O Laércio Bonfim está valendo, né, a força de Braide, a força também de ser prefeito, né, mais bem cotado do país, quando ele foi prefeito lá na cidade de
0: como é o nome? Dos Crentes.
1: São Pedro dos Crentes. Pedro dos Crentes. Então o Laércio Bonfim, como ele mesmo disse, na conversa, em várias conversas que ele teve, que o povo do Maranhão quer mudança no Senado. Então ele está indo, ele é um dessas mudanças. A Rosiana, que apareceu, como disse o professor Dezinho, com uma porcentagem bem alta nas pesquisas, está apenas com 925.000 votos. E então está muito longe do segundo colocado, que é Laércio. Muito longe. Eu vejo que Rosiana e o Everton Rocha não conseguem a vaga ao Senado. Não consegue, né, professor Dezinho? Não sei como é que você vê, mas nesse momento eu vejo que Fufuca e Laércio os mais cotados para assumir as duas cadeiras no Senado Federal. 81,85% das urnas apuradas. Vamos à próxima página. Próxima página, deputado federal. Muito bem. Aí está aí Duarte Júnior, do Avante. Duarte Júnior, que já foi do PROCON, né? Trabalhou na CPI aí na CPI do INSS. Enfim, Duarte Júnior tem um trajeto político muito bom, né? E tá aí o Aldir Júnior também, ainda garantindo sua vaga aí para federal. Então, tem o Wildo Rocha também se mantendo, ele que é do MDB, se mantendo na posição ainda de deputado federal. Josivaldo JP também garantindo a sua vaga. E o Rubens Pereira Júnior é do PT, está se reelegendo, o Rubens Júnior está garantindo vaga. Vamos então ao estadual, como é que está no estado, ver como é que está o estado, né? Vamos ver como é que está o estado. Rapaz, o estadual, Douglas Pinto, agora foi primeiro, segundo, agora já é quarto. Quem está avançando é o Josimar, né? O Josimar Filho está avançando. São 42 vagas praticamente garantidas, esse pessoal aí.
0: O pai e a mãe.
1: A mãe e o filho. Então, não tem perigo desses dois, imagino eu, de ficar fora. Para mim, todos os dois também já garantidos, assim como o Ulisses está bem cotado, 61.000 votos, se bem que dá falta muitos votos para ser apurado. Mas o Estado, a Assembleia Legislativa, deve ter uma renovação bastante grande. E o que me chama a atenção lá no deputado federal é que o Iglésio, que é um um grande deputado estadual, está concorrendo à federal, perdeu para a federal, mas vai se manter ainda uns 2 meses ainda, né? Nós temos outubro, novembro e dezembro para se manter ainda como estadual. Ninguém sabe como vai ficar, se ele se garante lá, não tem urnas para ser apurada. O doutor Iglésio, inclusive, já teve por aqui, né, professor Dezinho? Já pediu voto por aqui, e assim que está. Vamos conferir a hora aqui para você, confira a hora comigo. 20 horas e 19 minutos. Já estão soltando foguete aqui próximo da Turiaçu FM, também da TV Turiaçu. Daqui a pouquinho, nós vamos saber, na verdade, onde vai ter mais festa. Embora que a gente já saiba, né, professor Dezinho? Do lado azul, né? Do lado azul, o professor Dezinho está com fome, porque tem que se alimentar na hora certa. Mas já está quase fechando aqui. Vamos para a Nacional. Como é que está a nível nacional? A apuração das eleições a nível nacional. Se vai ter possibilidade de segundo turno ou se vai se definir ainda no primeiro turno? Tá com 90% das urnas apuradas. Flávio Bolsonaro com 51.527.285 votos. Luiz Inácio Lula da Silva, 47.176.961 votos. Ou seja, do jeito que está indo aqui, vai ter segundo turno, né, professor Dezinho?
0: Porque a soma dos outros.
1: A soma dos outros aqui vai alcançar.
0: Só que já deu quase os 5% da diferença.
1: Então, para isso, o Flávio teria que ultrapassar os 50% mais um. Mas do jeito que está, né, segundo turno, né, irmão Hélio, que está ali no comando. Então, assim, nesse momento, haverá segundo turno, com 90% das urnas apuradas a nível nacional. Vamos ver o estado do Paraná. Vamos agora dar uma volta nos estados, né, para ver como é que está. Estado do Paraná, a gente vai ver já. Eu já disse aqui que o Brad está eleito, então... Muita gente também já está dizendo aqui na rede também que ele está mesmo. Então, bora ver. Falta só a confirmação aí daqui a pouquinho pelo Tribunal Superior Eleitoral. Vamos lá. Sérgio Moro, olha
0: 99%.
1: Tá garantido nesse momento, né, professor Dezinho? Ou não.
0: Não.
1: Tá garantido. Se ele terminar assim, ele está eleito, governador do Paraná.
0: Não, mas ó, só aqui lá já dá... Tá quase 50% também, né?
1: Dá 48. Os outros, mas 0,7.
0: Vai ser bem apertado, vai. Tem muitos candidatos.
1: Vai ser bem apertado, exatamente.
0: Se ele conseguir no primeiro turno, é bem apertado.
1: E tem 79% de urnas apuradas ainda. Ainda tem muita urna para ser apurada, né? Lá no Paraná. No Paraná, exatamente. Vamos para o Senado no Paraná, ver quem lidera. Como é que está lá a briga pelo Senado? Bom, no Senado já está descartado que a Gleice já está fora. Felipe Barros, com 3.142.000 votos do PL. E o Deltan Dallagnol, com 2.898.000. Então, esses dois, praticamente, né, com 99,72% das urnas apuradas no Paraná. Felipe Barros do PL e Deltan Dallagnol já estão garantidos aí com as duas vagas no Senado, fortalecendo o Senado com mais dois candidatos, né, da direita, o PL e também o Deltan Dallagnol, que é do Novo, tá certo? Vamos a outro estado, irmão Hélio, vamos ao estado do Pará, ver como é que está lá, se o doutor Daniel vai levar mesmo o governo do estado no primeiro turno ou se vai ter segundo turno. Vamos lá. Estado do Pará, para você que acompanha a nossa transmissão, muito obrigado pela sua audiência. Vamos lá. Estado do Pará, nós estamos aí no Senado, né? Vamos ver...
0: Governador.
1: Governador nesse momento... 52,37% dos votos apurados. Doutor Daniel, do Podemos, com 2.108.941 votos. E Hanna, com 1.827.000 votos. Então, uma diferença de mais de 1 milhão, né? Quase 1 milhão, né, professor Dezinho, de diferença. Tem muito voto para tirar. Será que consegue? Pois é. 88% das urnas apuradas. Vamos então ao Senado. Senado, no estado do Pará. Se mantém o Helder e também o delegado Éder Mauro na primeira e segunda colocação. O Helder com 2 milhões de votos e o Éder Mauro com 1 milhão e 800 mil votos. Então, a diferença aí de quase 100 mil votos, né, professor Dezinho? 200 mil votos, perdão.
0: Quase 200.
1: Quase 1.200 mil votos. É, o que está longe, o que está perto é o Chicão. Né? O Chicão está bem perto aí também do Éder Mauro. O Zequini, que até há pouco tempo nosso último boletim estava em terceiro, caiu para quarto nesse momento. Uma diferença aí de 11 votos em relação ao Chicão. Diferença bem pequena. Isso no estado do Pará. Vamos a São Paulo. Vamos ao estado de São Paulo, ver como é que está a apuração. Voto em São Paulo. Já estamos caminhando para o final das apurações em vários estados. Nós estamos na reta final. Vamos ao estado de São Paulo, lá onde está o Tarcísio e o Haddad. A disputa pelo governo de São Paulo. Professor Dezinho, fique à vontade aí quando aparecer o governo de São Paulo para que você destaque para nós. Governo de São Paulo. Já, tá aí. São Paulo, professor Dezinho.
0: São Paulo, vamos lá. Governador, né? Isso. Governador, São Paulo, 94,81% das urnas das sessões totalizadas. Tarcísio está liderando, bem folgado, com 62,73%, 13.733.730 votos.
1: Já eleito, né, professor?
0: Já eleito no primeiro turno. Haddad tem apenas 36,35% dos votos, com 7.958.401 votos. E na terceira posição, com só 0,35%, tem Viviane Mendes, na quarta Vera Lúcia e assim sucessivamente. É Tarcísio, com certeza.
1: Não,
0: eleito.
1: Já está eleito, né? Com essa votação já está garantido aí, eleito. Né?
0: Garantido, com certeza, governador reeleito em São Paulo.
1: É, não é diferente, já era
0: Vamos
1: previsto.
0: Vamos ver o Senado em São Paulo, como é
1: Vamos
0: que está
1: lá.
0: O cenário lá. Guilherme Derrite com... na frente, liderando com 30,63%, segundo André do Prado com 29,29% e Simone Tebet e Marina aí ficaram bem distante, né?
1: É, verdade.
0: 19,21% e Marina 18,10%.
1: Então mais dois senadores da direita que vão ao Senado.
0: Exatamente.
1: Né? Vão ao Senado fortalecer.
0: Mais dois,
1: né? Nós temos dois lá no Paraná. Nós temos dois em São Paulo, mais um aqui no Pará, um aqui no Maranhão, porque o Fufuca não é de direita, é de esquerda, sim, né? Aí vai o Laércio, pelo menos até a votação que tem. Então, assim, está se encaminhando aí para o Senado ser bastante... Por exemplo, nós temos a Michele Bolsonaro e a Bia Kicis em Brasília, que também já garantiram. Então, a direita está caminhando para fazer aí uma quantidade significativa.
0: Vamos em Minas.
1: Minas, vamos lá. Vamos ao estado de Minas, ver como é que está o Cleitinho, que é candidato ao governo lá, né, o Cleitinho. Vamos lá. Minas Gerais. Tá aí.
0: Cleitinho com 55%, 87% das urnas totalizadas, 55,20%, tem 5.545.454 votos, seguido de Patrus Ananias com só 26,18%.
1: Bastante longe.
0: É, bastante longe. Flávio Rosco com 7,16%, Matheus Simões por 4,49%, né? E aí os outros, vamos ver os outros, talvez... São muitos candidatos lá, né? Mas acho que não vai dar para o outro ganhar em primeiro
1: turno.
0: Não tem,
1: vai lá em primeiro turno, Cleitinho.
0: Primeiro turno, né?
1: Porque 55% dos votos já está bem, bem longe, né?
0: É, bem longe.
1: É. Os outros teriam que ultrapassar aí. É. Eu acho que Cleitinho já caminha para ser eleito no primeiro turno.
0: No primeiro turno.
1: Lembrando que o Cleitinho, ele é senador atualmente, disputa, né? Disputa o estado de Minas Gerais e... Com a vantagem aí, como a gente está vendo na tela, de já estar de já está garantido praticamente a sua eleição. Falta só finalizar, mas a meu modo de
0: ver... Rio de Janeiro.
1: Boa Rio de Janeiro, porque tem uma disputa lá ferrenha lá no Rio de Janeiro. Os dois candidatos lá estão voto a voto. Vamos ver Rio de Janeiro. Voto válidos, não é isso aqui não é ainda no Rio de Janeiro. Vamos já ver. Rio de Janeiro, tá aí. Esse
0: Douglas,
1: eu acho. Douglas Ruas. Eu acho que aí vai ter segundo turno, né, professor? Veja lá.
0: Falta ainda 15% de urnas para ser apuradas. Douglas Ruas, 49,96%. Com 3.585.107 votos. E Eduardo Paes, com 3.016.397 votos, tem 42,4%. E aí a diferença é de 6, né? 6 pontos percentuais. Aqui já está dando 5.
1: Sim.
0: Né? E Garotinho também no terceiro colocado.
1: É o Garotinho que já foi governador do Rio, né?
0: Sim. Talvez lá vai ter segundo turno.
1: Não, no Rio de Janeiro, da forma como está, vai haverá segundo turno, sem dúvida nenhuma, né? Pelo jeito que está indo. Se bem que ainda tem 84% de urnas apuradas, tem 16% ainda, né, professor Dazinho, para ser apurado. Então acredito que deve ter segundo turno no Rio de Janeiro, da forma como está indo.
0: Vamos para Salvador, para Bahia.
1: Bahia. Bom, aqui na nossa live estão perguntando o seguinte, Natália de Júnior Garimpeiro está dentro. Tá, da forma como está a votação agora a nível de estado, aqui no governo, para a Assembleia Legislativa do Maranhão, a Natália está garantida entre as 42 cadeiras.
0: Tava
1: que vai...
0: Né? Cerca de 30 mil votos, 28 mil.
1: Pois é, então eu acredito que ela está garantida uma das cadeiras lá na Assembleia Legislativa aqui do estado. Professor Dazinho, quem mais aí?
0: Na Bahia, Jerônimo Rodrigues tem 54,49%, ACM Neto 44,9%, 10% aí de diferença praticamente, né? Os demais estão muito abaixo, é bem provável que ele leve no primeiro turno, né? Vamos ver os demais, mas todos abaixo de zero. Nessa contagem tem quantas sessões apuradas lá na Bahia? 78, ainda está longe, né?
1: É, tem um pouco.
0: Está longe.
1: É.
0: Né? A diferença de 10%, mas ainda tem mais de 20% de votos a serem apuradas.
1: Exatamente.
0: Lá. Certo? Vamos mais uma vez aqui, nosso Maranhão, né? Ver como é
1: vamos.
0: Que está.
1: Depois que nós demos uma passeada aí no Maranhão, nós vamos chegar no Maranhão, nós vamos para Turiaçu, né? Para dar uma verificada como está a apuração em Turiaçu. 20:32, você que está nos acompanhando, muito obrigado pela sua audiência, né? Muito obrigado, deixa aí o seu like para nós, que você ainda chegou agora, nós estamos na TV Turiaçu, você está conosco, aqui levando as informações da apuração. Nós somos o único canal na cidade de Turiaçu a fazer esse trabalho de levar a informação da apuração das eleições até você que está aí do outro lado. 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Porque nós vamos já trazer o resultado final das eleições a nível de estado e também a nível nacional para você. Como ficou? Vai ter segundo turno ou não vai ter? A gente diz já para você. Aguarde. Muito bem.
0: Está atualizado, tá?
1: Está atualizado.
0: Então, continua nos 85% ainda, né?
1: 85%, não alterou muita coisa. Não. Eduardo Braide, 1.797.000 votos. Rapaz. A diferença está em 660.000 votos. É muito voto, não tira. Praticamente o governador é Braide, dificilmente Orleans vai ultrapassar com 85% de urnas apuradas. Eu estou achando é lento, né, professor Dezinho?
0: Sim,
1: das 17
0: sim.
1: horas.
0: Essa
1: nós
0: totalização
1: está chegamos...
0: lento.
1: Está muito lento. Eu não sei o que está acontecendo, mas está muito lento essa apuração. E claro que a gente vai informar o resultado para você daqui a pouquinho. Mas no estado do Maranhão está muito lenta a apuração. E isso, de certa forma, deixa o eleitor, o espectador muito aflito. Termina ou não termina? Vai terminar, mas está muito lenta a apuração. E nós estamos aí com 44.402 votos sob júdice, anulados sob júdice. Né? E temos aí 2,22% de votos em branco. 2,22% de votos em branco. Ou seja, 78 mil votos em branco. Muita gente está deixando o seu voto em branco aí no Maranhão. Já os nulos chega a 142 mil votos, anulando muito voto. Tem muita gente insatisfeita, né, professor Dazinho? Porque às vezes ele anula o voto por querer e às vezes por não querer. Acaba sem querer, anula o voto. Anulando. Né? Então, um índice bastante alto nesses votos nulo. Muito bem. O eleitorado apto a votar 5.180.000, mas nós já estamos com 3.540.000, ou seja, falta 2 milhões e alguma coisa, 2.500.000 e alguma coisa ainda para terminar. Então é muito voto ainda que falta, professor Dazinho. Muito voto, né? Muito voto. Vamos então ao Senado, né? No Maranhão ainda, vamos ainda no Senado, no Maranhão. Vamos então como é que está no Senado, né? Aqui no Maranhão. Ver se mantém ainda o Fufuca e também o Laésio. Né? Se mantém os dois atualizado. Fufuca com 1.315.000 votos e o Laésio com 1.283.000 votos. Diferença de quase 100 mil votos, a diferença de um para o outro. E Rosiana está longe. 977 mil votos. E o Everton Rocha, 901 mil votos. Também está longe, apenas 16%. O Laércio, que é o segundo, está com 21,4% das intenções de voto das urnas apuradas. Então, Rosiana nesse momento e o Everton ficando fora do Senado. Vamos para frente, na próxima página. Próxima página é federal. Federal está aí. O Pedro Fernandes, 163 mil votos, já garantido. Fabiana Vilar. Eu digo que está garantido porque dificilmente alguém vai passar aí né, professor Dazinho? Com 18 vagas, esse pessoal está praticamente garantido. Duarte Júnior e assim por diante. Depois a gente vai fazer uma análise, já no final, se possível, der tempo. De quantos, né, não sei se vai ser possível o próprio site informar para nós, quantidade de por partido, quantos partidos, né, quantos deputados o partido PL, por exemplo, elegeu por partido, né? E assim a gente vai ver depois. Estamos de 20h37, caminhando para as 21 horas. O que tem mais aí para a gente ver? Vamos ver o município de Turiaçu, como é que está? Vamos ver Turiaçu.
0: Já avançou.
1: Vamos ver Turiaçu. Eleições 2026. É a Turiaçu FM, a TV Turiaçu, levando até você as informações da apuração das eleições 2026. Compartilhe e, claro, deixe o seu like para o nosso canal crescer cada vez mais, tá bom? Vamos já para o município de Turiaçu, porque nós estamos chegando já ao final da apuração e aqui na cidade de Turiaçu, você está acompanhando o único canal que está fazendo isso aqui em Turiaçu, somos nós, aqui da rádio Turiaçu FM, você que acompanha pelo rádio e você que acompanha pela TV Turiaçu. Nós somos o único que faz isso. Estamos sempre deixando você bem informado aqui na tela da TV Turiaçu. Vamos então, já temos o quadro aí de Turiaçu, vamos aguardar aqui o quadro de Turiaçu para que a gente possa trazer para você as informações de como está a apuração aqui na cidade de Turiaçu. Já encerrou? Ou ainda tem alguma coisa para apurar? A gente vai ver já aqui na TV. Professor Dazinho, o segundo turno no Brasil pode acontecer. Está aí, no Turiaçu, praticamente quase fechando a apuração. E talvez essas urnas que estão faltando, seja aí da área de campo.
0: Área de campo, das praias.
1: Das praias, Vila dos Crentes. Né, 87,29% das urnas apuradas em Turiaçu. Eduardo Braide com 54,19% dos votos, ou seja, mais de 10 mil votos de diferença, aliás, 10.283 votos, a diferença é de 3 mil e 3 mil e alguma que coisa foi? Diferença de voto, né? Diferença. Sim. O Orleans com 7.658, ou seja,
0: diferença de 14%.
1: É, muito, muito, muito de voto.
0: Eduardo Braide.
1: É, muito voto. Era esperado essa votação de Braide já aqui em Turiaçu, né, professor?
0: Sentir a população vibrar, né?
1: Muitos até calados, mas.
0: Calados, por causa da perseguição, da pressão.
1: Isto.
0: Mas manifestaram o desejo de mudança no Maranhão.
1: Exatamente. Pessoas do governo do município, professor Dazini, chegaram e me dizer, Carlinho, eu sou o governo do município, mas eu não voto Brandão.
0: Sim, sim.
1: Então, assim, não é porque o cara está do lado do governo do município que ele vai ter que acompanhar. Não, ele tem que saber. Né? O que é melhor
0: também
1: para o Estado.
0: Já sabe avaliar o que é melhor para o Estado.
1: Sim, sim.
0: Então teve muito disso também.
1: É. Né? E essa votação do Braide em Turiaçu já era esperada, até por conta, como você disse, um campo muito grande de pessoas que tinham o desejo de votar no Braide. Já o Felipe Camarão, eu achei que o Felipe Camarão teve pouco voto em Turiaçu, professor Dazini. Por quê? Porque ele tem uma certa ligação com muita gente aqui, principalmente o pessoal da área de educação, ele chega só a 1.000 votos nesse momento, 1.001 votos. Já o Roberto Rocha, esse também é muito pequena a votação dele aqui, não chega nem a 40 votos nesse momento. E vamos ver as abstenções, como é que está abstenções. Abstenções chega nesse momento a 4.906 votos. Nulos, 631, brancos, 184. Comparecimento até agora, 20.233. Se bem que o eleitorado apto é 28.166, né, professor Dazini? Será que essa quantidade aí, claro, ela vai aumentar em relação a 28 para 2028, ela vai aumentar com a eleição para prefeito. Mas deve chegar talvez uns 30 mil aí, né, professor Dazini, eleitorado, provavelmente. O que já é muito, já é um eleitorado bastante significativo para eleger um prefeito, né?
0: Sim.
1: Dependendo da quantidade de candidato que tiver para prefeito, vai ter que trabalhar bastante, porque o número é alto, né? Vamos à próxima página? O Fufuca e o Laésio lideram aqui em Turiaçu, né? Lidera em Turiaçu. O Everton lidera juntamente com o Fufuca. O Everton com 8.945 e o Fufuca com 8.019. Depois, o terceiro é Laésio, mais votado em Turiaçu, com 7.968 votos. E a Rosiana, a guerreira, como tinha propaganda, né, professor Dazini? Nível de Maranhão, a guerreira não consegue chegar até agora a 7.500 votos. Está bem baixo, né? Bem baixo a votação de Rosiana. E não sei qual foi a projeção que fizeram para ela, mas a projeção de voto dela está bem baixa aqui no município. Próxima página, vamos ver. Deputado federal. A Fabiana Vilar com 4.166 votos. Vamos ver quem mais. A Fabiana nesse momento está liderando com 4.166 votos. A Fabiana Vilar. Vamos ver quem mais. Quem está mais bem votado.
0: Luiz Mendes, que é do prefeito.
1: Tem outra aqui, o Aldi Júnior, né, com 1.857 votos. O Aldi Júnior. Cadê? Vamos ver. Quem mais? Aloysio Mendes, 4.054 votos. O Aloysio Mendes, isso para federal. Né? Vamos ver na contagem final. O Otelino com 273 votos. O Fábio Macedo, 3.800 votos. Né? Tá bem. Tá uma votação boa, né? Não sei qual foi o acordo que foi feito para conseguir de voto para ele, para o Fábio Macedo, mas uma votação bem significativa, bem importante. Mical Damasceno. A Mical Damasceno, que tem um trânsito muito grande no meio dos evangélicos a nível de Estado, professor Dazini. Vejo a votação dela muito baixa aqui para deputado federal, a Mical Damasceno. Mas se bem que o meio evangélico acaba não refletindo a quantidade de evangélico, refletindo a quantidade de voto. Isso é muito relativo. Eu acho que não correspondeu o fato. Sim, bem, segura bem aí, porque nós temos o doutor Iglésio. Doutor Iglésio, com 208 votos no município de Turiaçu, federal. Doutor Iglésio, como eu disse ainda há pouco, ele tem um trabalho no meio da educação, teve inclusive aqui em Turiaçu, em várias manifestações organizadas pelo Sindicato dos Professores, da qual você faz parte. E a votação dele em Turiaçu achando muito baixa, 208 Sim. votos. Não teve também assim um cabo eleitoral forte para trabalhar para ele, né? Está aí. Ele foi daqueles que batia no prefeito, usando da tribuna da Assembleia Legislativa, de vez em quando ele dava, né, algumas marteladas na administração atual do município, mas a votação muito baixa do doutor Iglesias. Vamos à próxima. Próxima página. Pronto, deputado estadual. Deputado estadual tem aí uma... O Douglas Pinto já caiu aí para sexto lugar nesse momento, estava até em primeiro, já caiu para sexto. O Douglas Pinto. Não, perdão, ele estava em sexto, mas a nível sexto, mas em Turiaçu. A nível de estado, ele é o terceiro mais bem votado.
0: Não está na ordem, né?
1: Não está na ordem.
0: Vamos ver Detinha aí, como é que está Detinha.
1: Detinha, vamos ver Detinha. Vamos ver Detinha, só puxar a página aqui já. A Detinha. Tá aí, Detinha, 1.879 votos. Em Turiaçu, tá baixa a votação dela, né,
0: professor? Assim. E o Florêncio Neto, vamos ver
1: Florêncio Neto. O Florêncio Neto, o que eu achei também aqui que tá baixo, a Bruna Pessoa, que é o vereador Achinho, que tá buscando voto, né, não sei qual foi o pedido, o acordo feito com o vereador Achinho, a Bruna Pessoa, ela que é candidata do MDB, do lado do Orleans, do Carlos Brandão, ela está com 582 votos. Se foi uma votação acima de 1.000, como nós temos ainda algumas urnas para ser apurada, pode ser que ela passe de 1.000, mas se for acima de 1.000, por exemplo, 2.000 votos, 1.500 votos, precisa ver o resultado das urnas que tem ainda para ser apurada. Ela que foi apoiada aí pelo vereador Achinho Jussara. Quem mais? Nós temos Florêncio aqui o Florêncio Neto, tá bem aí, 2.322 votos. Florêncio Neto. Bom, o professor Dezinho está fazendo uma anotação aqui, porque assim, ele. Essas suas anotações, professor Dezinho, você acha que o candidato fez um acordo com o seu cabo eleitoral? Não, rapaz, eu quero 3 mil votos, por exemplo. Eu não estou chegando, só cheguei a 1.200, cadê o resto? O que aconteceu? Bom, isso é uma pergunta, quem vai responder? O cabo eleitoral. Mas assim, professor Dezinho, está baixa também a votação do Florêncio,
0: tá,
1: né?
0: Está baixa.
1: Está baixa, Florêncio.
0: Porque somando Florêncio 2.322 por enquanto com 1.879, não está chegando na previsão dos 6 mil votos que era a média.
1: Era a média, era essa?
0: Para cada candidato.
1: Para,
0: né?
1: Cada?
0: É.
1: Não era menos não, professor Dezinho? Não. Porque a informação que eu tinha era que
0: Fabiana,
1: cada...
0: 4 mil por enquanto, né?
1: É.
0: Tem um negócio assim.
1: É. A Fabiana tem 4.000, o quê? 54, 4, é isso?
0: 4.166
1: por enquanto.
0: 166 por enquanto.
1: É. Então, o candidato...
0: Mas isoladamente, a Fabiana foi melhor do que os candidatos do prefeito, isoladamente.
1: Sim,
0: agora, quando tu soma os votos do grupo do prefeito, vai passar do Djamilson.
1: Certo.
0: A soma dos votos das lideranças. Mas se você pegar também... as lideranças que eram de Jamils, que saíram para apoiar candidatos individualmente, vai ficar uma coisa pela outra.
1: Certo,
0: a Chine, a Talécio, né? Que mais? E... Vários outros, né?
1: É.
0: Que saíram assim para...
1: Não,
0: tá equilibrado. Mas ainda falta algumas sessões ainda.
1: Né? A realidade, professor Dezinho, é que assim, muitas das vezes a votação do vereador na cidade, quando é o caso aqui da candidata apoiada pelo vereador Achini. Muitas das vezes a votação do vereador ela não reflete para a questão do deputado. Porque o vereador Achini teve muito mais de votos do que o que está aparecendo para a candidata que ele apoiou. Então, não refletiu. Alguma coisa deve ter acontecido aí nesse meio do caminho que não está sendo transferido, por exemplo, a votação do vereador para a deputada, para a candidata a deputada.
0: Exatamente.
1: Né? Muito bem, estamos de 20 horas, não, já temos a 20 horas e 48 minutos, 20 horas e 48 minutos, nós temos já mais informações para você aqui na tela da TV Turiaçu, lembrando que nós estamos trazendo essas informações a nível de Turiaçu, do Brasil, para você que acompanha a nossa transmissão. A nível de estado, praticamente definido, o governo é Braide no primeiro turno, falta algumas urnas para ser apurada, mas assim, os dois candidatos, o Orleans e o Braide Orleans já ficou no meio do caminho, dificilmente vai conseguir superar o Eduardo Braide nessa reta final. E também a nível de município, professor Dezinho, o gestor do município sai fragilizado em relação ao governo, né? Não tem mais um governo a quem ele recorrer em determinadas horas em busca de algum trabalho para o município.
0: E os seus candidatos também ainda não passaram dos 6 mil, né, individualmente falando.
1: É, porque o Aloysio Mendes, na outra vez, foi prometido 8 mil votos para ele, e ele conseguiu.
0: Sim.
1: Mas agora, não sei se foi 8 mil também. Até porque...
0: Até agora, Aloysio Mendes só tem 4.054 votos.
1: Pois é, então...
0: Né? Caiu pela metade.
1: Muito, muito, muito.
0: Claro, dividindo com o Fernando... Quem são os outros federais dele?
1: É o Fábio Macedo.
0: Fábio Macedo.
1: É, Fábio Macedo.
0: 3.800.
1: 3.800 votos.
0: Aí está dando 7.000, né?
1: Isso.
0: E ainda tem o Aldir.
1: Ainda tem o Aldir. O Aldir. Não tinha o apoio dele, era de outras pessoas, não.
0: Ah, Aldir não.
1: É, o Aldir não. Na verdade, quem está liderando aí para federal a nível de Turiaçu...
0: Candidato de Adson, quem era?
1: O Aldir.
0: Sim.
1: Quem está liderando para a federal aí é a Fabiana, não é isso?
0: Sim, a Fabiana.
1: 4.166 votos. Então a Fabiana está bem votada, né? O candidato tirar 4 mil e alguma coisa, até mais do que isso.
0: Sim.
1: O trabalho foi bem feito para a Fabiana. Vamos ver a próxima tela? Vamos ver novamente o estado do Maranhão, como é que está. Está bem mais próximo. A votação, a apuração, melhor dizendo, muito lenta aqui no estado do Maranhão. Isso, de certa forma, deixa também... você aguardando o final, e esse final não chega, mas já vai chegar lá. Vamos aguardar aqui um pouco. O professor Dezinho está só bebendo água, não trouxeram um lanche para cá, né? Está igual o pato aqui, só bebendo água, né? Mas vamos já a tela. Pronto, quase 90% das urnas apuradas. O professor Dezinho deu uma avançada, e o Eduardo Braide, 1.893.000 votos. E o Orleans, 1.204.000 votos. Diferença de quase 680.000 votos de diferença. Já está chegando a 700.000 votos. Então, primeiro turno, praticamente, é do Braide, né? Não tem mais jeito, a gente já falou aqui, já fez algum comentário. O Braide é o governador do Maranhão, da forma como está indo, não tem jeito. Quase 90% de urnas apuradas. Vamos então ao Senado. Como é que está o Senado, professor Dazinha, com você?
0: O Senado aqui no Maranhão, né, com esses 90,62%, está atualizado, né?
1: Tá.
0: Continua na liderança no Maranhão, Fufuca, com 21,52%, com 1.387.630 votos. O Laércio Bonfim, em segundo lugar, com 20,90%, tem 1.347.797 votos, né? Em terceiro lugar, Rosiana Sarney, com 16,15% dos votos, tem 1.041.280 votos. E em quarto lugar, o Everton Rocha, com 14,96%, 964.976 votos. Então, por enquanto, né, as vagas estão com Fufuca e Laércio, dois candidatos de Braide.
1: Dois candidatos que Braide estava. Lembrando, só voltando um pouquinho na tela, a diferença entre Fufuca e Braide é de 40 mil votos. 40 mil votos, que um tem
0: de 1.300.000
1: é 1.387.000 e outro tem 1.347.000. Então, 40 mil votos, exato, é a diferença, né, professor Dazinho? Vamos lá, próxima tela. Deputado federal, praticamente, tá aí, mudou aí, professor Dezinho? Já está 91% das urnas.
0: Né? Para o deputado.
1: Federal, né? Para federal.
0: Pedro Lucas lidera ainda, seguido de Vinícius. Fabiana vem em terceiro lugar, né? Fabiana, em quarto, Iracema do Vale. Então, Fabiana garantindo uma vaga aí.
1: Isto.
0: Né?
1: Tá eleita,
0: o Aldir Júnior também do PL vem com 126 mil votos, né? Larissa Isso. DP, e vamos ver lá a Aloysio Mendes, como é que está nesse momento. O Aloysio Mendes, candidato votado aqui, está com 78.
1: Está baixa a votação
0: no
1: estado,
0: no
1: né?
0: estado, no geral. Fábio Macedo, no geral, 70.682, né?
1: E... Otelino Neto, 66 mil. Kleber Verde com 61.884 votos. Kleber Verde.
0: Michal Damasceno com 59.356. E assim...
1: É, o doutor Iglesias. A gente não conferiu, mas são 18 vagas, né, professor Dazini? E tem gente...
0: E assim...
1: É, o doutor Iglesias. A gente não conferiu, mas são 18 vagas.

0: Então, Pedro 1, 2, Vinícius Ferro, 3, Iracema Vale, 4, Fabiana, 5, Duarte Júnior, 6, Aldi Júnior, 7, Larissa, 8, Amanda Gentil, 9, Erlânio Xavier, 10, Juscelino Filho, 11, Mariana Carvalho, 12, Hildo Rocha, 13, Júnior Lourenço, 14, Marreca Filho, 15, Fernando Braide, 16, Rubem Pereira, 17, Josivaldo JP e 18, doutora Gisele, né?
1: Nesse momento, a Luísa está fora.
0: Nesse momento, a Luísa está fora.
1: Nesse momento, está fora.
0: Nessa parcial.
1: Não é bom para
0: para o gestor.
1: Para o gestor do município.
0: Perder um aliado forte.
1: Exatamente.
0: Né?
1: Lembrando que ele trazia aquelas máquinas, mais isso, mais aquilo,
0: exatamente,
1: né, professor? De emendas. Né?
0: Bastante emendas, a parceria era forte. Então vai ser um baque muito grande para o prefeito, uma perda de uma aliança, né? Vai fragilizar o seu governo, que agora ele tem que bater na porta de outros.
1: E outro detalhe, a diferença para a Gisele, a doutora Gisele, que é a 18ª, é de quase 2.700 votos. Então, uma diferença bem alta para o Aloysio tirar. Vamos ver.
0: Nesse momento, Fábio Macedos também está fora, que é um aliado do grupo.
1: É do prefeito
0: os
1: também.
0: Os dois, né? Federais do prefeito,
1: nesse
0: praticamente
1: momento fora.
0: Nesse momento fora, né? Vamos ver até no final. Certo? E aí o Gemilson está com Fabiana garantida, Letínia, né? Também eleitas,
1: isso,
0: né? Eleitas,
1: isso.
0: Né? E também o Florencio Neto.
1: Florencio Neto, exatamente. Doutor Iglesias está fora, a gente comentou ainda há pouco, né? Vamos ver para Estado agora, como é que está? O Estado
0: já atualizou para 94%. O Estado começa agora a Maed já Campos, né?
1: Sim, subiu bastante.
0: 94%, teve até voto aqui em Turiaçu, que eu não sei, nunca tinha visto nem falar.
1: Tá, vamos conferir também aí as 42 vagas, né, professor?
0: Vamos às 42. 1, Maed Jacampos, 2, Paulo Cazé, Gleidson, 3, Criciele, 4, Josimar, 5, Douglas Pinto, 6, 7, Vanessa Marreca, 14, 7, Detinha, 8, Marcos Miranda, 9, Bruna Pessoa, 10, Aloysio Santos, 11, Ulisses Gonçalves, 12, João, Igor Carvalho, 13, Antônio Pereira, 14, Daniela, 15, Tiago Fernandes, 16, Segundo, 17, Abigail Cunha, 18, Davi Brandão, 19, Ivo Rezende, 20, Florencio Neto, 21, Rui Jorge, 22, Solange Almeida, 23, Túlio Rezende, 24, Luana, 25, Cláudio Cunha, 26, Paula Prata, 27, Najib, 28, Neto Evangelista, 29, Ariston, 30, Júnior Viana, 31, Cláudia Coutinho, 32, André Campos, 33, Eric Costa, 34, Arnaldo Melo, 35, Glaubert Cutrim, 36, Ricardo Arruda, 37, Cid Costa, 38, Júlio Filho, 39, doutora Natácia, 40, Dino do Aldenor Abelo, 41, professora Socorro, 42, Catolé Júnior. Por enquanto, os 42 mais votados.
1: Suba a página aí um pouquinho para nós ver. Ó, segura bem aí. Ó, o Dino é o último, né?
0: Sim, sim.
1: Então veja bem, a Natália do Júnior Garimpeiro está faltando.
0: Por enquanto
1: está fora. Não está se elegendo, né? Não está fora. Não está conseguindo.
0: 31.397.
1: Então precisa arrumar voto nesse restante, que tem pouco mais de 7% das urnas para ser apurada a nível de estado. Então, a Natália do Júnior Garimpeiro está um risco sério de não se eleger com toda a dinheirama, com todo o apoio que foi.
0: Apareceu o Aldi, o Aldi é federal, né?
1: Com todo o aparato, por exemplo, que foi montado aqui em Turiaçu para ajudar ela, o resultado não está dando essa condição nesse momento dela estar garantindo vaga à Assembleia Legislativa do Estado.
0: Aí tem que considerar que, apesar do prefeito, né, de Junco, do Centro Novo, né, tem uma grande força lá

0: Isso.
1: Mas ele está ali concorrendo na região com o Eba, está concorrendo com o Maranhãozinho. Centro Novo é um pequeno município.
0: Bem,
1: né?
0: Pequeno.
1: Muito pequeno, então dificilmente essa projeção para o cenário do Estado não é fácil.
0: Não,
1: né?
0: Não é.
1: Para passar por cima dessas barreiras que já tem, dessas estruturas que já tem no Estado de grupos.
0: É.
1: Então, candidato assim, novo, de um lugar pequeno, é difícil essa projeção.
0: Com certeza.
1: Será um milagre se ela conseguir, porque ainda tem os votos das legendas para ser organizado, né?
0: É.
1: Contabilizado.
0: É, mas mesmo assim, veja bem, professor Dezinho, se fala assim, não, mas eu tinha dinheiro porque eu conseguia mandar o Maranhão todo, ou parte do Maranhão todo, mas o dinheiro não é tudo.
1: Não.
0: Embora seja necessário, mas ele não é tudo. Porque, veja bem, o Júnior, ele botou liderança, ele trabalhou com lideranças aqui, por exemplo, em Turiaçu. O ex-candidato a prefeito aqui, que foi o Pastor Branco, né? Depois tem Bochecha Bianchi, que ninguém sabe a quantidade de votos que Bochecha ficou de arrumar. Então, quando você junta esse grupo todinho, ex-candidato a vereador, que já ajudaram também, e tantos outros, não deu uma votação expressiva, pelo menos imagino eu que não era o que o Júnior esperava. O Júnior Garimpeiro esperava para eleger a sua esposa, né? Se bem que ainda não terminou.
1: Já estão tocando foguete ali.
0: Já está confirmado que Braed foi eleito governador do estado.
1: Talvez essa totalização aqui do sistema
0: sair,
1: que ainda não fechou, né?
0: Então, assim, o Júnior deve estar pensando seriamente agora: rapaz, o investimento que eu fiz em determinadas áreas e locais não me rendeu resultado, né? Então, vamos aguardar, porque também ainda não terminou a apuração a nível de estado. Vamos ver aí, então, a nível de estado, como é que está aí a apuração, praticamente fechada. O governador é Braed mesmo, né? Não tem para onde fugir.
1: O Júnior já é reeleito no Centro Novo?
0: Não sei dizer.
1: Acho que não. Primeiro mandato, ele tem que consolidar mais a força política dele nessa região, né?
0: Exato.
1: Mas, de qualquer forma, considerando o tamanho do município, que é tão pequeno, e já tem uma expressão, né?
0: É, exatamente.
1: Já
0: exatamente.
1: Tem uma expressão. Não sei se ele é aliado de quem, é de Braed, né?
0: Ele é aliado de Braed. A gente comentou ainda há pouco, ele pulou no barco já chegando na rampa, né?
1: Acertou.
0: Acertou, sim.
1: O garimpeiro sabe garimpar.
0: Ele garimpou já na última hora, na última pasada. Sim, na última pasada ele conseguiu o ouro, né? Que vai garantindo aí o governo Braed, que não é surpresa, pode ter surpresa para muita gente, mas para mim e outro, professor Dezinho e tantos outros, está aí 54 com 97% das urnas apuradas. O governador é Braed. A gente comentou isso aqui desde lá quando estava em 50 e alguma coisa de urnas apuradas. Então,
1: 34 para 54 são 20 pontos de
0: são
1: diferença.
0: São 20.
1: Né? Os demais não chegaram. Então, Braed já é o nosso governador eleito no primeiro turno. Né? Alguma conclusãozinha que está faltando de sessões, os interiores que são distantes, faz com que ainda não totalizou aqui no nosso sistema, né?
0: Exatamente. Já está atualizado. Está atualizado aqui, matematicamente, como já está lá, matematicamente definida, eleito o governador Eduardo Braed.
1: Exatamente,
0: lá em cima.
1: Já saiu a informação no sistema. Matematicamente definida a eleição
0: para
1: governador aqui no Maranhão.
0: Então tá garantido Eduardo Braed, governador do estado do Maranhão, para você que está acompanhando fora do estado. Né, o Maranhão.
1: Vamos ver se matematicamente já podemos falar de senador?
0: Vamos ver o que é que diz lá o quadro para senador no estado. Ainda não, né? Mas
1: ainda não tem essa informação. Mas provavelmente não vai mudar esse quadro, porque a diferença é grande, né? Olha, 1.493.887 Fufuca e 1.442.679 votos de Laésio. Então a diferença de Laésio para Rosiana, por exemplo, que ela está com 1.135.000.
0: De 300 mil.
1: 300.
0: Mais de 300 mil votos.
1: É difícil Rosiana tirar esta vaga do Laésio.
0: Com 97% de urnas apuradas.
1: Exatamente,
0: é difícil.
1: Exatamente, que já vai para 98%.
0: Então,
1: provavelmente é Laésio e Fufuca, né?
0: E Braed governador.
1: E Braed governador. E aí o Maranhão está. A transformação vai chegar realmente.
0: O Braed, com essa